0: 9 graus a temperatura, intervalo, na sequência tem mais, a gente vai nesse ritmo, falei, é até a meia-noite, depois do intervalo tem inclusive BR 100.9, clássicos do rock nacional aqui na Espaço. 9:05, já voltamos.
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1: 9:08, estamos de volta com a noite na Espaço, no oferecimento Energia Esportes, Boutique Animal. Vamos para os destaques no site da Espaço. Conselho de Turismo rejeita a retirada dos parklets no calçadão da Júlio de Castilhos. Farroupilhense, Rami Augusto, Portolan Lorandi apresenta pesquisa em um dos maiores congressos de neurologia do mundo na Suíça. Duas pessoas ficam feridas em acidente em Caxias. Recolhimento de materiais recicláveis ocorre no próximo sábado em Farroupilha. Farroupilha intensifica a testagem após avanço de infecções sexuais e casos de sífilis em gestantes. Transporte seletivo vai substituir o táxi-lotação em Caxias a partir de setembro. Unidade móvel de saúde percorre 8 comunidades em julho. Ginasta farroupilhense conquista medalha de bronze no circuito Sojipa. Esses outros destaques, site aplicativo e redes sociais da Espaço FM. Deixa eu mandar aqui os abraços. Neuza, obrigado pela mensagem, pela participação. Vera Lima também está na escuta. Querida Dani de Forqueta na escuta. Obrigado, Dani. Bom início de semana para você também. Meu grande amigo, irmão Roberto Salvati está na escuta, acompanhando e no joguinho, no Eurotruck Simulator, com ônibus da Planalto. Porra, que top esse molde, hein, cara? Essa modificação. Top demais, cara. Vai ter, inclusive, né, no Eurotruck, os ônibus, aí não modificação, mas oficial do Eurotruck, né, Roberto? Tô bem ansioso pra ver isso aí no Eurotruck. Muito bacana, esse jogo é demais. Esse e o American Truck Simulator também. Roberto, bom jogo, irmão. Dirigindo ônibus e ouvindo a Espaço FM. Abraço pra ti, pra Débora, toda a família. Também a Ana Amália está na escuta. Pediu quem estava cantando Menina Veneno no último bloco. Esta é uma versão, é um remix do grande Dub Mix, que tá produzindo som bala pra Espaço desde o início do ano. A gente ouviu no último bloco essa do Menina Veneno, também linda demais, e Torneró. E ao longo da programação vai ter mais. Tem inclusive agora uma produção do Dub Mix, que é do inverno, exclusiva aqui pra Espaço. Essas do Dub Mix, tu escuta, Ana Amália, aqui na Espaço. Obrigado mais uma vez pela companhia, grande abraço. Guilherme também na escuta, obrigado pela participação. 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Deixa eu mandar aqui um abraço para Franciele, obrigado pela sua mensagem. Iracema Pereira Chaves, sempre na escuta, obrigado pela mensagem, pela sua participação. Aqui na Espaço.

0: 9:36, um intervalo agora na noite, né? Espaço na volta, tem mais música boa pra você na noite desta segunda-feira, 29 de junho, reta final do primeiro semestre. 9 graus em Farroupilha, já voltamos com mais 9:37.
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2: Fique atento, a limpeza diária aumenta a vida útil do seu aparelho. Remover poeira e sujeira de computadores, teclados e celulares ajuda a preservar o funcionamento adequado dos equipamentos. 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
2: Fique atento, a hidratação continua sendo importante, principalmente nos dias frios. Mesmo quando a sensação de sede diminui, o organismo precisa de água para manter suas funções em equilíbrio durante o inverno. 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
0: 9:44, estamos de volta com a noite na Espaço, no oferecimento Energia Esportes e Boutique Animal. 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Daqui a pouquinho, às 10 horas, tem grande jogo na Copa do Mundo, Holanda e Marrocos, valendo mais uma vaga para as oitavas de final. É o começo da fase de mata-mata. As 32 seleções que passaram da fase de grupos, vai ter jogo a semana toda nessa fase. As oitavas começam no domingo, inclusive já com o jogo do Brasil. Vai ser às 5 da tarde. Brasil contra o vencedor de Costa do Marfim e Noruega. Esse jogo será amanhã, às 14h. 15 minutos faltando para as 10, aqui no Espaço, tem Madonna.

0: 10h33, à noite na Espaço Show de programação nessa segunda-feira. Começamos a semana muito bem. Um intervalo agora, na volta, vamos ouvir a previsão do tempo, que está bem fechado com neblina aqui no centro de Farroupilha, 8 graus a temperatura. 10h33, voltamos já.
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0: 10h37, estamos de volta com a noite na Espaço, no oferecimento Energia Esportes e Boutique Animal, promoções da Fruteira Vicentina para amanhã, Kiwi, caqui Kyoto e caqui Fuyu, 5,99. 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Previsão para esta terça-feira mostra tempo exatamente assim ao longo da manhã até a metade da tarde. Da outra metade em diante, até o fim da noite, é chuva. Novamente, então, voltam as pancadas, volta a chuva aqui em Farroupilha, começando já na metade da tarde e persistindo até o próximo dia. Dá uma esfriada amanhã, a máxima é 11 graus e a mínima é 9. Quarta-feira deve permanecer com chuva amanhã, tarde e noite, temperatura máxima 13 graus. Na quinta-feira, permanece a chuva ao longo da manhã e da tarde, deve parar de noite. Então, a chuva deve começar na tarde dessa terça-feira e permanece até o fim de tarde da quinta-feira. Na quinta, o dia mais frio da semana, máxima 9 graus, mínima 1 grau. A chuva para na quinta, o sol volta a aparecer na sexta-feira e deve ser um dia com tempo aberto manhã, tarde e noite, máxima de 11 graus. Sábado, o tempo volta a ficar fechado, uma chance muito pequena de chuva, só 25%, e sobe a temperatura, máxima é 16 e a mínima é 9. Domingo, também uma chance baixa de chuva na casa de 40%. Mas tempo deve ficar bem fechado ao longo de todo o dia, só que vai esquentar. A máxima para domingo é 19 graus, com mínima de 9. Então, uma alta de 9 graus da quinta-feira até o domingo. Teremos, portanto, uma semana com muita instabilidade. Tempo bem fechado amanhã, com chuva começando, chuva que deve persistir até a quinta-feira. Sexta-feira o sol volta a aparecer, mas volta a ficar fechado no sábado e no domingo. Amanhã, como eu falei, a máxima é 11 graus e a mínima é 9. 20 minutos faltando para as 11. Um abração para o meu grande amigo Luciano Silva e a filhota Pet, a Samira, curtindo a programação. Obrigado, Luciano, pela mensagem. Boa noite para você. 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

0: 11:21, reta final da noite, né? Espaço aqui em Farroupilha, uma reta final de segunda-feira com bastante neblina, 8 graus a temperatura, intervalo na volta ao bloco final do programa desta segunda-feira, 11:22.
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0: 11:26, estamos de volta, reta final da noite, né? Espaço desta segunda-feira. 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Marrocos está tomando as ações agora, foi um primeiro tempo bem equilibrado, agora nesse segundo aqui, muito mais volume de jogo pelo lado dos marroquinos, que enfrentaram o Brasil na primeira rodada e já vem já há algum tempo sendo a melhor geração no futebol africano, inclusive foi a primeira seleção africana a chegar numa semifinal de Copa do Mundo no ano passado, quando foram eliminados pela França. 0-0 neste momento. Mais cedo, Paraguai venceu a Alemanha nos pênaltis, grande zebra até o momento, e mostrando a derrocada do futebol alemão como seleção. A gente falou no, na abertura do programa, a Alemanha, depois do 7-1 e da conquista do Tetra no Brasil em 2014, caiu na fase de grupos na Rússia e também no Catar. Esse ano aqui avançaram, apesar da primeira fase ruim também. Eles tiveram só um pequeno encanto por terem vencido o Curaçao por 7-1. Depois foram mal contra a Costa do Marfim, onde venceram de virada, porque a seleção africana desperdiçou muitas chances, e perderam do Equador, num belo jogo onde o Equador foi muito melhor que a Alemanha ao longo da partida. E claro, durante a tarde, o grande momento de emoção, seleção brasileira virando contra o Japão por 2-1, também num jogo bem tenso, mas a seleção conseguiu no finzinho, aos 50 do segundo tempo, com um gol do Gabriel Martinelli. Amanhã também promete ser uma terça-feira de grandes jogos. Costa do Marfim, Noruega, às 14h, assiste, porque aí sai o adversário do Brasil. E vai ser um jogaço. A Costa do Marfim fez uma bela campanha na primeira fase. Eu falei que quase venceu a Alemanha, se não tivesse desperdiçado tantas chances. Também fez um belo jogo contra o Equador. Depois, às 18h, tem a grande favorita, a França, que joga como quer. Na primeira fase mostrou que quando eles querem jogar com intensidade, eles conseguem, senão eles ficam na marcha lenta, porque eles são muito superiores. Enfrenta a seleção da Suécia. E depois, às 10h, também um jogo muito legal de ver, México e Equador. México venceu os 3 jogos na primeira fase, enfrentando o Equador, que nos ganhou da Alemanha num jogo bem emocionante, e foi bem também contra a Costa do Marfim e Curaçao. O problema é que faltou só marcar gol. Empatou esses 2 jogos, até contra o Curaçao foi um vexame, na verdade, né? Tem empatado contra a seleção mais fraca da Copa, só que o Equador é um time muito ofensivo. O problema é só os jogadores lá da frente que não marcam gol, mas vai ser um jogo bem legal. México e Equador amanhã às 22h. Deixa eu mandar aqui, grande Vandré dos Santos curtindo a programação, é o Dub Mix, que tocamos no último bloco também, grandes produções dele. Obrigado, cara, clima de final de Copa só está começando. Valeu, Vandré, gostei da mensagem, obrigado pela companhia, grande Dub Mix. Também o Guilherme Silva, obrigado pela mensagem, obrigado pela participação. 11:30 em ponto, bloco final começando com o Di Ferreiro.

10h56, fim de papo na noite, né? Espaço dessa segunda-feira. Muito obrigado pela sua companhia. Estamos de volta nessa terça, às 8 horas, logo após a Voz do Brasil. O site da Espaço Conselho de Turismo rejeita a retirada dos parklets no calçadão da Júlio. Farroupilhense, Rami Augusto, Porto Alan, Lorândia apresenta pesquisa em um dos maiores congressos de neurologia do mundo na Suíça. Nova diretoria do Rotary Clube de Farroupilha toma posse para a gestão 26-27. Duas pessoas feridas em acidente em Caxias do Sul. Esses outros destaques, site, aplicativo e redes sociais da Espaço FM. Encerramos com Fábio Júnior e Bonnie Tyler. A Espaço volta às 6 da manhã com o programa Rogério Portolan. Boa noite, boa terça, até mais.

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3: Fique atento, o cuidado com a ventilação evita superaquecimento. Manter saída de ar livres e não bloquear ventiladores de notebooks contribui para o desempenho seguro do seu dispositivo. 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
4: Senhoras e senhores, bom dia, 6:01, com licença, bom dia. Por aqui, gente, por aqui, prédio da Espaço FM, Centro Farroupilha, na Avenida Paulo Broilho, com a 13 de maio. Tem uma chuvinha fraca, uma chuvinha, uma guarozinha. Tempo tá instável, tem cerração também, tem muita umidade. E a temperatura tá cravada nos 8 graus. Não vai subir muito hoje. Isso aqui é a previsão, gente. Previsão de 12 a 14 graus para hoje, a máxima. Tem previsão de mais chuva. Previsões da meteorologia. Vou pedindo com licença, desejando excelente, produtiva, positiva terça-feira. A edição de hoje do Panorama, eu qualifico assim, muito especial, que tem diversos assuntos e muita utilidade pública, interatividade sempre muito bem-vinda. 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Buscaíno Imóveis e Projetos, Cooperativa Vinícola São João. Portal de notícias também da Espaço FM está repleto de informações. Conselho de Turismo rejeita a retirada dos parquilets no calçadão. Prefeitura não está afim de fazer. Conselho sempre joga parceiro da prefeitura. A população, a maioria, principalmente quem dá vida, quem banca financeiramente o calçadão, a maioria não foi ouvida. Ponto. Farroupilhense, vamos ouvir também o pessoal que, depois da decisão, Farroupilhense apresenta a pesquisa, aqui um trabalho do acadêmico de medicina da UXU, Rami Portolan Lorange, lá em Genebra, na Suíça. O congresso termina hoje. Farroupilhense apresenta a pesquisa em um dos maiores congressos de neurologia do mundo. Genebra, Suíça, termina hoje. Recolhimento de materiais recicláveis ocorre no próximo sábado em Farroupilha. Duas pessoas ficam feridas em acidente em Caxias. Nova diretoria do Rotary Clube de Farroupilha toma posse para a gestão 2026-2027. Yolanda Trujillo, parabéns. O Éder tá voltando a assumir. O Éder Tondello volta ao comando do Rotary Clube, um dos clubes mais tradicionais da Serra Gaúcha e do Rio Grande do Sul. Clubes de serviço, Rotary Clube Farroupilha, dupla é presa no bairro Centenário com crack e cocaína. Bairro Centenário, Farroupilha, homem é preso por furtar gaveta de caixa registradora. Caxias do Sul, golpe do falso advogado faz duas vítimas em Vacaria. Incêndio destrói veículo na 470, já no trecho de Bento. Polícia Civil prende dois suspeitos de homicídio em Nova Prata. Já tem mais. 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A felicidade não nasce quando tudo finalmente dá certo. A felicidade não nasce quando tudo finalmente dá certo. Edson de Souza, recado bonito para começar essa terça-feira. Edson, bom dia. 6:04, boas-vindas.
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6: Felicidade não nasce quando tudo finalmente dá certo. Ela começa quando aprendemos a enxergar valor no que já temos, a crescer com o que nos falta e a transformar dificuldades em oportunidades de amadurecimento. Quem espera uma vida perfeita para ser feliz, corre o risco de passar a vida inteira adiando a própria alegria. As pessoas mais felizes não são aquelas que nunca enfrentaram problemas. São aquelas que descobriram que nem tudo pode ser controlado, mas sempre é possível escolher a forma de reagir. Elas entendem que um contratempo pode ensinar. Uma perda pode fortalecer e um recomeço pode abrir portas que antes pareciam impossíveis. Isso não significa ignorar a dor ou fingir que tudo está bem. Significa não permitir

que Deus continua trabalhando mesmo quando não entendemos o que está acontecendo. Muitas vezes aquilo que hoje parece um obstáculo será exatamente o que amanhã fará sentido na construção da nossa história. Por isso, não espere que a vida entregue o cenário perfeito para começar a viver plenamente. Faça o melhor com o que você tem, de onde você está e com quem caminha ao seu lado. A verdadeira felicidade não depende de possuir tudo o que deseja, mas de aprender a transformar cada etapa da caminhada em um motivo para continuar com esperança. Quando você muda a forma de olhar para a vida também muda a forma de se apresentar para você. E é nesse momento que você percebe: a felicidade não estava esperando no fim da estrada. Ela sempre caminhou ao seu lado.

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1: Senhoras e senhores, bom dia. 6:12, ligou, pediu, ouviu. 6:12, Cooperativa Vinícola São João, Sesc, a força do Sistema Fé Comércio ao seu lado, Buscaíno Imóveis e Projetos. O recado de sempre. Que a mensagem que o Edson apresentou, a felicidade não nasce quando tudo finalmente dá certo, só pedir. Se de repente já pediu alguma mensagem e não chegou, cobra que o pessoal tá enviando hoje para você. Padre Marcelo, bom dia.
2: Ave Maria, cheia de graça, o Senhor é convosco. Bendita sois vós entre as mulheres. Bendito é o fruto do vosso ventre, Jesus. Santa Maria, Mãe de Deus, rogai por nós, pecadores, agora e na hora de nossa morte. Amém. E que desça sobre você, sobre o nosso Brasil, sobre nossas famílias, a bênção do Deus Todo-Poderoso, Pai, o Filho e o Espírito Santo.
1: Amém, amém. Bom dia, saúde, segurança, proteção, trabalho, felicidade e fé. Bom dia. Gente, tempo instável, centro de Farroupilha, temperatura 8 graus, tempo instável, tem cerração em vários pontos, muita umidade, tem chuvinha fraca também e hoje vai ser por aí, gente. 12, 13, 14 na máxima, Serra Gaúcha. Nossa Senhora de Caravaggio, rogai por nós. Menino Jesus, abençoai-nos. Divino Espírito Santo, iluminai-nos. Divino Espírito Santo, iluminai-nos. Bom dia, 6:13. Nossa Senhora Aparecida, Santa Ana, São José, São Joaquim, rogai por nós. Santo Antônio, Nossa Senhora de Fátima, Nossa Senhora da Saúde, Nossa Senhora Imaculada Conceição, rogai por nós. São Cristóvão, boa viagem, quem tá nas rodovias, estrada fora, nas ondas da Espaço, boa viagem, boa viagem. São Cristóvão, rogai por nós. São Brás nos proteja, São Brás nos proteja, amém. Bom dia, 6:14, aqui Rádio Espaço, aqui Panorama, show da informação. Operação investiga venda clandestina de canetas emagrecedoras agora em Porto Alegre. Unidade móvel de saúde vai percorrer 8 comunidades em julho. A unidade móvel da saúde vai atender 8 comunidades do interior de Farroupilha. A iniciativa tem como objetivo ampliar o acesso aos serviços de saúde para a população do interior. Quarta-feira, dia 1º, amanhã, terceiro distrito, em Montebérico. Vacinação contra a gripe também na unidade móvel. Aí, nos próximos dias, Nova Sardenha 2 e 3, Linha Eli. Entre os dias 6 e 8, Linha Jacinto, 9 e 10, São Roque, Capela Nossa Senhora da Salete, no sábado, dia 11, durante o sábado do trabalhador. A programação segue na Vila Jansen entre os dias 13 e 17 e em São Marcos de 20 a 24, terminando em São Miguel entre 27 e 31. Informação, secretário da Saúde, Tiago Brambila. Amanhã, quarta-feira, dia 1º, em Montebérico, terceiro distrito, unidade móvel da saúde. Também é destaque. Com virada dramática, Brasil derrota Japão e avança às oitavas da Copa do Mundo. Prefeitura bloqueia trecho da Marechal. O trabalho foi já realizado ontem. Dia 9 de julho tem Tonho Croco, tributo a Tim Maia, aí no auditório do Sindi Lojas Farroupilha. Hora 6:16, bom dia.
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1: 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Envia pelo WhatsApp 99611-1971. Manda mensagem para cá, grava o áudio, fica à vontade. Correio do Povo Capa, rodada de ontem. Alemanha 1, Paraguai 1, pênaltis. 4-3 para o Paraguai. Paraguai mandou para casa. Alemanha, Brasil 2, Japão 1. Quem mais ontem também rolou? Holanda 1, Marrocos. Marrocos 1 nos pênaltis. Marrocos mandou Holanda para casa. 3-2 para Marrocos. Martinelli marca nos acréscimos. Brasil derrota o Japão de virada e se classifica às oitavas. Jogadores comentam classificação da seleção brasileira para as oitavas. A equipe não perdeu a paciência, destaca Ancelotti após virada sobre o Japão. Jornais chegando, jornais em circulação. Apresentadores de rádio e TV devem deixar cargos para disputar eleições nessa terça-feira. Isso aqui, gente, não é ser, sabe, corporativista, enfim, o detalhe, o cara que é radialista, o cara que apresenta na TV tem que deixar o cargo agora para concorrer em outubro. Quer dizer, gente, isso aqui, e aí o cara que tá com a caneta na mão, liberando tudo que é possível, esse permanece até o fim, né? O prefeito, se fosse o cara, nesse ano aqui, no caso, o cara é deputado, não deixa de ser deputado, o cara é governador, não deixa de ser governador, o vice. Quer dizer, alguma coisa assim, ninguém mexe. Qual é a diferença hoje em dia com os meios também que existem, radialista, e me admiro os órgãos, né? Os órgãos que comandam aí também, representam rádio e TV, não querem mudar isso, né? Isso aqui está ultrapassado completamente. Na questão de ser compreendido que também não tem interesse em concorrer agora. Isso aqui, gente, é um prejuízo danado aí, que tu não recebe. João Paulo Fontoura, vaga no campo e nova vaga no time. Destaque os manchetes, jornais chegando, jornais em circulação, rodada de hoje, 14h, Costa do Marfim e Noruega. Sai aqui o adversário do Brasil, 18h tem França e Suécia, às 22h tem México e Equador. Manchetes, destaques, terça-feira, divide estado em dois extremos, frio na metade sul, temporais na região norte. Manchetes da terça-feira, já tem mais uma rodada, teu rádio tá ligado na Espaço FM, bom dia, Bruna Girardi, Bruna, bom dia, nas ondas da Espaço, Evelise Vanzin, muito obrigado, nas ondas da Espaço FM, Fernanda Cristina Arenharte, bom dia, Valderes mandou uma playlist pra cá, manda a tua pra cá também, 10 nacionais, 10 internacionais, tem o Zezé de Camargo, só o flashzinho da aquela provocada boa, irmão da lua, amigo das estrelas, Zezé, manda ver.

Já pensou uma voz de Fábio Júnior, de Roupa Nova, cantando essa música? Dub Mix, faz uma versão aí, pra rodar o dia inteiro. Irmão da Lua, Amigo das Estrelas, coisa linda, coisa linda. Andrés, um abraço. Hanser, isso aqui é um hino. You Know My Dreams. Vamos chegando, 6:21, bom dia. Temperatura 8 graus, tempo estável, Serra Gaúcha. 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

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Gente, excelente terça-feira.

0: Alô, Rio Grande, bom dia, 6:26.
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0: Informação, Brigada Militar Farroupilha, 36º Batalhão, na noite de ontem, eram por volta de 19 horas, a Brigada Militar Farroupilha prendeu um homem de 34 anos e uma mulher de 33 por tráfico de entorpecentes no bairro Centenário Farroupilha. Durante patrulhamento ostensivo, no âmbito da Operação Cerco Fechado, uma equipe da Força Tática do 36º Batalhão abordou uma mulher e encontrou com ela porções de cocaína e crack. Cocaína e crack. Em ato sincronizado, a equipe abordou um homem de 34 anos e com ele foi apreendido mais entorpecentes. Com os dois foram confiscados 728 gramas de crack em porções, 920 gramas de cocaína em porções, 93 gramas da mesma substância em 80 parangas, uma balança de precisão e um celular. Total apreendido foi de 1,741 kg de drogas, com prejuízo estimado em R$40 mil ao crime organizado. Após serem encaminhados ao Hospital São Carlos, ambos foram apresentados na DP de Farroupilha para lavratura do auto de prisão em flagrante. Tráfico de drogas, duas pessoas detidas ontem, Brigada Militar, bairro Centenário Farroupilha, 36º Batalhão, 6:29.
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3: Fique atento, o cuidado com a imunidade ganha destaque nos dias frios. Uma alimentação variada, rica em frutas, legumes e verduras, ajuda o organismo a enfrentar as doenças mais comuns no inverno. A vida é melhor quando se tem saúde.
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0: Rede Multimercados, bom dia, pessoal do Multi, bom dia, bom trabalho, alô Gilberto, família querida, e bom dia, 6:31, tempo instável, chuvinha fraca, muita umidade, temperatura 8 graus nas ondas da Espaço FM. A gente teve recentemente em Flores da Cunha, aconteceu lá na Confraria Florença, em Flores da Cunha, o encontro do G50, G50, grupo que reúne grandes empresários, empreendedores, sempre buscando auxiliar a região inteira, grandes lideranças, grandes empresários da região, o chamado G50. Presidente Ada Bassotti fala do encontro.
6: Olha só que felicidade, nós fazer uma proposta para a confraria aqui da Florença de o G50 participar e nós ser acolhido no mesmo instante, assim, pelo Gelson Castelli. Castelã, que é o líder aqui da Florença, e ele nos disse assim: vocês fazem o bem, vocês são do G50 com o Frei Jaime, e uma amiga já tem em Flores da Cunha, faço questão que vocês venham aqui. E toda a verba, tudo que nós conseguir nessa noite aqui, nós vamos destinar na recuperação da igreja aqui de Flores da Cunha. Eu fico muito, muito feliz em relatar isso. Quando eu coloquei que nós viríamos na confraria aqui da Florença e nós faria essa doação desse dia para uma amiga aqui de Flores da Cunha para ajudar na igreja, a lista começou a aumentar em questão de 10 ou 15 dias, de 15 ou 20 pessoas, acabou chegando em 57. Até foi uma surpresa, tu viu aí na declaração do Gelson, que eles nem esperavam tantas pessoas do bem estarem aqui. E a gente fica feliz, o G50 do bem tem orgulho de fazer o bem e ajudar as entidades.
7: Ada, você que preside o grupo G50, aonde que o grupo encontra forças para trabalhar simplesmente o bem? Tanto para a questão do mão amiga e agora nesse momento estendendo a mão também para a igreja de Flores da Cunha.
6: Nós conseguimos, assim, vamos chamar força, quando a gente faz uma reunião do grupo, dos líderes do G50 e vem as demandas. As demandas nossas preferenciais são as crianças. Então as crianças tocam o nosso coração. Então a gente diz assim: bom, se tem que deixar a criança sem escola, isso dói. Então o grupo se sensibiliza, eu estou até arrepiado de falar isso, o grupo se sensibiliza de uma maneira que em questão de dias eu consigo reunir pessoas que todo mundo quer ajudar. Então eu fico feliz, e fico feliz até que vocês estão sempre presentes, a Rádio Espaço aí de Farroupilha, eu fico assim lisonjeado que vocês estão presentes nos nossos eventos e divulgo o nosso trabalho, que é um trabalho silencioso.
7: Ada, e o que vem pela frente depois desse encontro na confraria, o grupo G50 sempre trabalhando ações voltadas ao bem?
6: Agora nós vamos ter um evento no dia 4 de agosto da confraria do G50 na empresa Agrale, para já definir o evento do dia 12 de setembro, que é a 7ª edição da feijoada do Mão Amiga junto com o G50 lá no Samuara. Então já quero fazer um convite para quem gostaria de saber um pouquinho mais do que é o G50, para entrar em contato, que a gente daqui faz de alguma maneira chegar à pessoa como funciona o G50.
7: E aquelas pessoas que querem entrar em contato diretamente com o G50, tem um telefone?
6: Tem. Eu que criei o G50, sou gestor do G50, mas eu não faço nada sozinho, é um grupo, né? Mas eu tenho meu celular, é 549-9977-1980. Se alguma pessoa quer ajudar de alguma maneira, fazer o bem e ajudar o Mão Amiga e fazer alguma caridade, quiser entrar em contato comigo, eu destino as ofertas, a solicitação da pessoa direto comigo.
0: Ada Bassotti, presidente do G50. Ada, parabéns aí toda a equipe do G50, o ex-prefeito de Farroupilha, empresário, empreendedor da direção do Feltrin, Grupo Fabiano Feltrin, também esteve presente, sempre está presente, tem uma frente agora para ajudar também a reconstrução da igreja que foi incendiada em Flores da Cunha, lá no dia 25 de maio. Fabiano,
8: quero agradecer a Rádio Espaço por estar aqui cobrindo esse grande evento do G50, do Mão Amiga. O Mão Amiga, ele tem unidades em Farroupilha, em Caxias do Sul, Flores da Cunha, e nós sempre nos unimos em prol dos projetos do Frei Jaime, mas acima de tudo, a gente conversa sobre política, sobre economia, sobre também as prioridades que a gente deve se unir em torno do desenvolvimento. E como presidente da Associação dos Municípios, que fui nos piores momentos de pandemia, enchentes, a gente sabe que a união de esforços é necessária para a gente continuar com o desenvolvimento, com a geração de emprego e renda. Aqui em Flores da Cunha, um grande amigo meu, conversei com ele sobre a questão de ajudarmos uma grande empresa, que é o Dalle Mole, para ajudar na construção do novo telhado da igreja. Então tudo isso são união de esforços para as crianças, para os idosos, mas principalmente para a gente continuar se desenvolvendo com a indústria, com o comércio, com o serviço, mas sempre sem esquecer o turismo também. Então essa liderança que a gente exerce na região facilita, porque a gente vivenciou fortemente à frente do poder público, a gente sabe das dificuldades, o quanto é difícil a gente ter braço para tudo no poder público, e o que realmente gera renda, emprego e receita para o estado, para os municípios, para o país, geralmente é o trabalhador e o empresário. Então, unidos, somos mais fortes.
7: A força empresarial tem feito a diferença nesse momento.
8: É, e a gente precisa ter voz, vez, representatividade. Agradecer muito aqui o Castelã, que estamos no chalé aqui da empresa da Florence, e também com essa união de empresários a gente se sente também mais confortável, mais acolhido, para a gente poder também fazer com que a nossa pré-candidatura ela tenha força e que a gente possa, junto com isso, ir captando as ideias, né, Miller? Porque eu sempre digo, e comentei isso com o Rogério e comento com os ouvintes da Rádio Espaço, a pré-campanha ela é mais importante do que a própria campanha, porque neste momento você consegue ouvir com mais tranquilidade o que mais tem ansiedade e prioridade para as pessoas, para a gente melhorar a vida de todo mundo.
7: O senhor que tem andado no Rio Grande do Sul, conversando com as pessoas, que tem sentido do empresário, da população em geral?
8: Os impostos, eles são muito altos, essa é uma queixa muito grande, a burocracia, né? Nós temos vários impedimentos aí relacionados ao meio ambiente e que a gente pode e deve ter uma desburocratização. Se queixam muito do inchaço do poder público e também nós temos muita burocracia para a própria vida do cidadão, na saúde principalmente. Tudo é muito difícil para marcar exame, consulta, cirurgia e também, lógico, né, a educação do nosso estado, que era uma referência, hoje nós estamos num patamar muito ruim. Então tem muita coisa para fazer.
0: Fabiano Feltrinho, obrigado. Fabiano, 6h38, empresário Luiz Carlos Dalemoli está fazendo doação para cobertura da igreja incendiada 25 de maio lá em Flores da Cunha.
9: Nós somos especialistas em telhado e a igreja é nossa, né? Prontamente, não foi difícil de decidir que temos que doar o nosso telhado para recuperar a nossa igreja. A gente tem dentro do nosso do nosso jeito de trabalhar, atacar onde precisa. Então a igreja, ela demonstrou uma necessidade de ter um telhado e nós somos especialistas nisso. Não foi nada difícil de decidir fazer o telhado, doar o telhado, para que a igreja retome e comece a reforma. Sem o telhado não tem reforma. Então nós precisamos cobrir para que a reforma comece a acontecer.
7: Essas estruturas, Dalemoli, já estão sendo elaboradas, executadas, construídas? Há necessidade de um projeto específico?
9: Estamos aguardando os técnicos a liberarem a estrutura das paredes, a estrutura de concreto que tem lá, que ela sofreu devido ao fogo. E assim que eles nos liberarem, rapidamente nós vamos cobrir a igreja para que possam dar início aos trabalhos de reforma interna.
0: Já também vou ver o Frei Jadir Segala, que está na linha de frente aí na reconstrução da igreja. Gelson Castelan, que recebeu na confraria Florence o G50. Empresário e empreendedor Gelson Castelan, por favor.
10: Essa confraria já se reúne há 34 anos fazendo filantropia durante todo esse tempo. Esse grupo de amigos hoje recebe uma honra, né? Receber o G50, que tem o mesmo propósito. Nós temos exatamente o mesmo valor de fazer o bem, ajudar quem precisa, entidades, pessoas, famílias. E hoje é uma noite especial em função de que, infelizmente, recentemente tivemos esse incêndio que destruiu parcialmente a nossa igreja matriz. Está conosco aqui o Frei Jadir, que é o pároco aqui de Flores da Cunha. Então, uma oportunidade que a gente tem hoje com todos esses empresários, pessoas que são referência aqui na nossa região, né? Participando desse jantar, a filantropia de hoje vai ser doada para a reconstrução da igreja. Claro que dentro do orçamento que se espera para a reconstrução, essa filantropia não é tão significativa, mas o sentido dessa doação é muito importante. E a motivação de tantos empresários que estão aqui a fazer o mesmo depois. Existe uma comissão liderada pelo Neco Argenta que está tratando de toda essa estrutura para angariar fundos para nós fazermos a reforma, a reestruturação da igreja, finalizando ela no final do ano de 2027.
7: Uma tragédia como essa, ela une mais a comunidade, une também a classe empresarial no sentido da parte da doação?
10: Sim, a gente vê que na história da humanidade as tragédias unem. as pessoas. A gente se compadece, a gente tem aquele sentimento de, nossa, o que eu posso fazer para ajudar, né? Então as tragédias, incrível, a gente percebe que elas acabam tendo um efeito de unidade. Os empresários já se mobilizaram, a comunidade se mobilizou, as entidades se mobilizaram, todos, não importa quanto cada um pode dar, mas o desejo de doar, qualquer que seja o valor ou uma contribuição, é muito importante. Isso é humano, né? Nós somos seres humanos, então a gente tem esse perfil de doar pelo nosso coração, como a gente sente, como a gente foi educado, como a gente sente a nossa fé, como a gente se compadece, né? A compaixão é um sentimento muito importante, que poucas pessoas falam desse sentimento, mas ele está presente em todos nós. Então essa união que a gente tem hoje, em razão da reconstrução da igreja de Flores da Cunha, é um pouco de tudo isso, né? É uma compaixão, o valor que tem essa igreja matriz para a comunidade de Flores da Cunha. Quantas pessoas, quantos casamentos, quantas missas, quantas celebrações nós tivemos aí, com a história, quanto ela representou para a fé do povo de Flores da Cunha. Então, estamos aqui sempre unidos e à disposição para colaborar. Em breve teremos a nossa igreja de volta.
11: Que lição fica numa hora dessas?
10: A lição é que nós não precisamos de muita coisa, precisamos apenas uns dos outros. Essa é a lição.
0: Gels Castelã, parabéns em Confraria Florense, recebendo G50 e arrecadando recursos. Como é que está a situação da igreja que pegou fogo, incendiada em 25 de maio, recentemente? Frei Jadir Segala.
12: A gente se sente hoje abraçado, se sente acolhido. A cicatriz não tem como tirar, né? Ela vai ser para sempre, vai ficar na história. Mas o que ficará também na história é a solidariedade, a caridade, é o amor que todo mundo está colocando nesse momento em que nós estamos passando. E o grupo empresarial, como nunca, sempre fazendo o seu trabalho silencioso, mas um trabalho transformador e renovador.
11: Frei Jadir, até onde já se avançou nas questões das doações, na própria questão de reestruturar a igreja novamente?
12: Bom, nós conseguimos agora recentemente uma doação de todo o coberto, mão de obra, estrutura toda. Nós já conseguimos um bom valor no Pix e doações pequenas que estão chegando, e alguns contatos com uma classe de empresários, que assim agora a gente está organizando as doações para que a gente possa ter. Temos o coberto, agora precisamos restaurar as imagens, precisamos dos bancos, precisamos do altar. Então nós temos uma coordenação coordenada pelo Neco Argenta, que eles estão fazendo todo esse trabalho de organização, agrupamento e definição de objetivo.
11: Em relação aos laudos técnicos, Frei Jadir, o que que se apontou em termos de perdas da igreja?
12: Bom, no lado técnico, a perda total do coberto, né? Os bancos, o altar, aquilo que estava dentro do espaço da Assembleia, praticamente não sobrou nada. A gente não tem noção do valor, não tem nem ideia de quanto custa, porque tem pinturas aí, tem o forro também que era todo pintado. Eles estão trabalhando em cima disso aí. Então, nós temos uma equipe técnica de umas 8 profissional que eles estão trabalhando, e essa semana eles vão passar o scanner também dentro do prédio, que te dá uma verdade maior do que está a realidade.
11: O que que se tira de lição para uma comunidade que já é unida? Ela vai ficar mais unida?
12: Eu acho que a maior lição que nós encontramos aí é a solidariedade, é a união, mas não posso deixar de falar aqui a fé. No dia do incêndio, era comovente ver as crianças ajoelhadas, rezando, as mães de mão dada, os pais rezando, pedindo a Deus que parasse o fogo. Então esse gesto é um gesto que não tem dinheiro que pague. E é essa a lição. Nós temos um povo de Flores da Cunha de muita fé, que acredita realmente nesse Deus, e é esse Deus que vai nos ajudar a reconstruir.
0: Frei Jadir Segala, que comanda aí a igreja, uma igreja matriz de Flores da Cunha. Incêndio foi em 25 de maio, recentemente. Deixa eu fechar a rodada. Frei Jaime Bétega e as ações do G50 em prol aí, não só de Caxias, Flores da Cunha, a região inteira.
13: O grupo G50, ele tem no DNA uma bondade imensa. E quando se junta com a confraria aqui de Flores da Cunha, da Florense, a alegria se multiplica. Se multiplica porque são pessoas que abraçam causas sociais e conseguem, pelo empenho de todos, transformar muitas realidades. E estar nesse grupo sempre é muito bom, porque a gente se dá por conta que a bondade está presente em todos. E também, nesse grupo de empresários, há uma preocupação pela transformação da realidade, diminuindo o sofrimento e também possibilitando vida nova para tantas pessoas. Então, o G50 é um espaço de criatividade em nome do bem.
0: Frei Jaime Bétega, um assunto também que envolve a região inteira. Recentemente, o projeto Mão Amiga, liderado pelo Frei Jaime, assumiu UPAs, unidades de pronto atendimento de Caxias do Sul.
13: O começo, ele sempre exige uma atenção maior, principalmente porque a gente não parte do zero. Existe uma história, existe uma caminhada, mas existe também um serviço que estava desfalcado, o trabalhador não estava sendo respeitado. Consequentemente, isso respingava na pessoa que frequenta, que precisa da UPA, na família que está lá. Então, estar à frente das UPAs é muito mais uma missão, atendendo um pedido de um setor da nossa cidade que precisa de um olhar mais transparente, uma gestão muito mais capaz de respeitar o trabalhador, tanto da enfermagem quanto todos os outros serviços, mas também a classe médica. Nós precisamos cuidar dos cuidadores e aí nós teremos uma população bem atendida. A matemática é simples: existe verba para pagar os funcionários e para tocar as duas UPAs. É só aplicar naquilo que está especificado. É só não deixar o dinheiro embora de Caxias. Então, claro, muitos poderiam fazer isso, mas nesse momento foi pedido por Mão Amiga. E está desencadeando também um outro momento no Mão Amiga, que é o braço da saúde. Nós temos o braço da assistência social, temos o braço da educação, né? E agora teremos então o braço da saúde, abrindo uma nova entidade denominada Associação Mão Amiga Saúde.
7: Já se percebeu alguma dificuldade no sentido de gerir todos esses recursos que vêm do município para bancar a saúde ou não?
13: Olha só, a dificuldade é com aquele período que antecede a nossa gestão. E isso impacta diretamente nos funcionários, que é o grande problema, que estão sem receber. Agora, do dia que nós assumimos em diante, eles têm garantido o seu salário e todos os seus direitos. E também os fornecedores que não estavam sendo pagos, a partir de agora, da nossa gestão, está garantido tudo isso. Só que, claro, nós não temos como atender a demanda que ficou em aberto, aos compromissos que não foram cumpridos, né, com a gestão que estava anterior.
7: É que eu ia lhe perguntar, o que ficou para trás? O Mão Amiga assume ou não?
13: Não, o Mão Amiga parte do ponto zero no sentido de compromissos, e legalmente foi deixado muito claro e muito bem amarrado isso, que nós não temos como, não tem como respingar no Mão Amiga.
7: E como que esses profissionais entenderam isso?
13: Os profissionais estão aliviados porque sabem que vai ser diferente. Agora, eles têm um lamento que respinga na prefeitura, E claro, se tiver greve, pode respingar na nossa gestão. Mas nós estamos confiantes de que eles não vão aderir a uma greve num período do ano onde as UPAs estão sempre cheias, né, de muita gente. Quantas crianças precisando de atendimento, com problemas respiratórios. Então isso também é um desafio. Então a gente apela para o bom senso, né, dos profissionais da saúde e, claro, judicialmente eles têm um sindicato que está vendo se a entidade que estava não efetuar o pagamento, a prefeitura responde por isso.
7: É claro que o contrato é temporário de 90 dias, mas é possível que, passado esse período, o projeto Mão Amiga venha assumir definitivamente as UPAs?
13: Olha, o Mão Amiga, ele tem uma missão. Existe uma lacuna para ser preenchida no sentido de garantir a dignidade humana. O Mão Amiga está lá. Eu não sabia que as UPAs também são espaços que outras entidades querem muito estar lá. Mas só Deus sabe. O certo é que nós vamos viver um dia de cada vez lá dentro, cuidando do nosso povo e cuidando daqueles que cuidam do nosso povo.
0: Frei Jaime Pettiga, muito obrigado, nos mantém informados. 6h52, Ada, o pessoal do G50 aí, parabéns. Informativo semanal Sintra Far em seguida. Já também tem o feliz aniversário Rádio Espaço. Feliz aniversário, que delícia. 6h52, tempo instável. Tem chuva, tem cerração, tem muita umidade. Temperatura 8 graus.
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0: Senhoras e senhores, bom dia. Previsão para hoje, segundo a meteorologia, o sol vai mostrar a cara com muitas nuvens essa terça-feira. Período de céu nublado, noite com pancadas de chuva e a máxima aqui na Serra não passa entre 12 e 14 graus. Previsões da meteorologia para hoje. Os falecimentos atendidos pelo grupo L Fórmulo. Caxias do Sul, Jolair Pilar Tolentino, 68 anos de idade. Jurema Clari Melete, a irmã Terezinha, 90 anos de idade. Alice Maria Braga Alves, 59. Cláudio Monteiro Bogo, 41. Fátima Terezinha Silveira Menezes, 68 anos. Juvenil Nunes de Moraes, 71 anos. Maria de Lourdes e Souza Suzin, 82 anos. Otília de Fátima Pereira dos Santos, 68 anos. Em Bento Gonçalves, Dulce Lourdes Betone, 83 anos. Municípios de Farroupilha, São Marcos e Osório, nenhum atendimento. Santa Maria, Orion da Silva Silveira, 42 anos. Grupo L Fórmulo, Memorial Crematório e Capela São José, 6:56. Deixa eu liberar recado importante. 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Já tem um feliz aniversário, 6:57.
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0: 6:59, feliz aniversário, Rádio Espaço, feliz aniversário, que delícia. 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Não perca tempo. 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Gente, não fica de fora e escolhe o melhor lugar. 7 horas e 2, feliz aniversário. Espaço e que delícia, Adalberto Gomes Fernandes Neto, Gabriela Martins Vitório, homenagem da Trombina e Farroupilha Esporte e Lazer, o pessoal da Troféu, Isadora Pereira Machado, Marli Cicota, Tayara Pacheco Batista, homenagem Grupo Big Fair, Rana Vitória Furtado Rodrigues, Big Baby, Joana de Meira Cordeiro, homenagem do acolher do Grupo Big Fair, Alexandre Sebem, Luana da Silva Queiroz, homenagem Malharia Anselme, Viviana Fernandes, homenagem Objetiva Contabilidade, Maicon Lopes de Souza, Priscila Demuti Munhoz, homenagem Máquina Sá, Lisana Magione Schmitz, homenagem da Senec CNC Farroupilha, Ana Carla Lemos, homenagem dos sobrinhos João Vitor e Maria Luísa, Ana Cecília Favareto Deves, os pais Ricardo e Josiele, irmã Maria Alissa, os avós queridos Nise e Marlene, os tios Alexandre, Magela, Nilmar, Alexandra, Cleverson, Rose, José, Cleonice e Marisa, primos Arthur, Gabriel e Larissa, Dindos, Márcio e Luana, os primos Gabriel, Augusto, Arthur, Larissa, Pietro, Joãozinho e todos os familiares, Britney, Onze, homenagem dos pais Lazier e Lisete, irmãos William, Wellington e Pamela, e a avó Nelci, Carlos Flamínio Razera, Carlinhos, feliz aniversário, homenagem do neto Antônio, genro Bruno, a filha Andréia, Clemir Balbinotti, homenagem da esposa Genesi, os filhos Giovanni e Gabriela, aqui a mãe Odila, Carona, Rádio Espaço e que delícia, família Balbinotti, Clemir, craque, Clemir, um abraço, o Clemir, pra ti e pra família querida, feliz aniversário, Eduardo Vieira Domingos, homenagem dos pais José e Vanessa, avó Lindamir e os dindos Rosimene, Valdecir Alexandre e Suelen, Eliane Barimac, como é que é o sobrenome certinho, Eliane? Eliane Barimacher, Barimacher Castelli, aqui o esposo Marcos, os filhos Gabriel e Nicole, sogro Celino e Leda, cunhadas Angélica, Márcia, Diego e Ayrton, sobrinhos Matheus, Thiago e Manuela, a nora Nadiele, Eliane, feliz aniversário, Eunir, Pedro, Peringuinho, homenagem da esposa Kátia, as filhas Caroline, Daiane e Vitória, o sogro Neiri, Gislaine da Cruz Rosa, Gislaine, o esposo Ronaldo, os filhos Eduardo e Bernardo, Guilherme Augusto Kuhn, a esposa Gabriela, a filha Alice, os pais Elton e Rosângela, avós Basílio e Elci, os tios Charles, Jane, Angélica, Dolores, Vânios, Fabiane e Alexandre, Guilherme Augusto, com um feliz aniversário. Eu tenho o segundo tempo, a lista tá gigante, 7:05, bom dia.
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Feliz aniversário com essa família queridíssima aí. E aqui o carinho a Aline coloca, de modo especial dos netos que adoram se divertir com o vovô. Carlinhos, feliz aniversário, Rádio Espaço, feliz aniversário, que delícia. Deixa eu seguir com a turma querida aniversariando hoje. João dos Santos Dornelles, homenagem da esposa Tati, os filhos Mariana e Mateus, Laísa Catarina Gilbel, os pais José e Letícia, os irmãos Hendrix e Vicente, cunhada Duda, o Dindo, os lindos, as avós, a bisavó, familiares, Laísa, feliz aniversário, Laura Zangali Capelezo, a mãe Aline, os irmãos Gabriel e Eric e a avó Terezinha, Lediane Vila, homenagem do pai Leodir, os irmãos Catiane e Leonardo, Lourdes Benvenuti Sartori, homenagem dos filhos Rony e Osório, noras Cassiane e Lourdes, os netos Letícia, Davi, Andriele, Tiago, Ediele, Ludiz, Luiz Carlos Dalpisol, homenagem de toda a família, todos os amigos, Carona, Espaço e Kidelis, Monique Palavro Lunardi, homenagem dos pais Alcioneu e Leoni e a irmã Vitória, família Palavro, família Lunardi, bom dia, parabéns Monique, Nena Neymeyer, homenagem da família, Paulo Campeão, homenagem da esposa Juliana, os filhos Augusto e Vitor, Paulo e Fátima Perini, aniversário de casamento, homenagem das filhas Kellen, Morgana e Gabriele, as netas Sofia, Manuela e Maitê, Pedro Moacir Trois, homenagem da esposa Gilvânia, o filho Pedro Henrique, Renan Gustavo Dalpisol, pai e filho que aniversariam no mesmo dia, homenagem da Nilva Renan, Reni Antônio de Lima, 82 anos, homenagem da esposa Maria, os filhos Adriana, André e Alexandre, o genro Darcy, a nora Tairine, os netos Leonardo e Miguel, o bisneto Samuel, 7:08, tempo instável, chuvinha, muita umidade, temperatura 8 graus. Hoje o Roberto Colognese. Tchau, Roberto, feliz aniversário, família Colognese, bom dia, mãe Terezinha, de forma aqui muito especial, Sofia Laim, homenagem dos pais Débora e Fabiano, avó Sônia e Luiz, bisavós Jessi e Zilda, o tio Mário, a Dinda Priscila, o primo Miguel e também do Trivilino, Sofia Laim, parabéns, Tânia Rossato, os pais Ludes e Bruno, os irmãos Talize e Tadeu, Vinícius Ghisleri, homenagem da esposa Kellen, filhos Luiz Miguel, Matias e Mateus, é Luiz Miguel, Matias e Mateus, é isso mesmo, dá uma corrigida se precisar, pais, irmãs, cunhado e da sogra, Vinícius, William Leonardo Bono, William, os pais Moacir e Carmicita, a irmã Alexandra, a família Bono, alô Caravaggio, William, feliz aniversário, camiseta Moacir, parabéns aí pelo filho querido, William, gente, a turma, isso aqui é da agenda, precisar corrigir alguma coisa, manda pra cá pelo WhatsApp 99611-1971, feliz aniversário Rádio Espaço, feliz aniversário, que delícia, hoje queremos parabenizar a princesinha Ana Cecília Favareto Deves, os seus 8 aninhos hoje, com os parabéns do pai Ricardo, da mãe Josi, da mana Maria Alice, o Vonísio, a avó Marlene, a avó Eda, os tios Alexandre, Magela, Rosângela, Josemar, Nilmar, Alessandra, Cleverson, Marisa, Cleonice, os primos Arthur, Pietro, João Vitor, Gabriel, Larissa, Augusto e Nicolas, que o papai do céu continue abençoando e protegendo essa pequena linda princesa Ana Cecília Favareto Deves, família toda, bom dia, Éder Teixeira na REC, bom dia para vocês também, Rádio Espaço e que delícia. Pessoal chegando aqui rapidinho. Vamos lá com o informativo Sintrafar. Daniel Teixeira, nas ondas da Espaço FM, muito obrigado. Livramento, Gustavo tá com a gente. Alô, Livramento. O André Reginato tá com a gente. André, pra ti, pra dona Ana, bom dia. Aqui tem um recado. Marlene, já temos homenagem aqui pra ninguém esquecer. Ana Cecília tá na agenda, tá no WhatsApp. Feliz aniversário.
família toda querida, Carona Rádio Espaço e que delícia. Mari Jacovás, bom dia. Armando Deimome. Armando Deimome tá de volta pra casa. Um abraço, Armando. Loivo da Serri de Vespasiano Correa, nas ondas da Espaço FM.

0: Alô, Vespasiano Corrêa, Júlio César Castilho de Freitas, Júlio Adelaide, bom dia, excelente terça-feira. Irani, muito obrigado, nas ondas da Espaço FM, bom dia. Hoje eu gostaria de homenagear nosso aniversário de casamento, são 42 anos, boda de prata dourada. Paulo César Perini e a Fátima Bertolini Perini. Para nós, que orgulho, que honra poder homenagear. Aqui vem a homenagem das filhas Kellen, Paula, Morgana e Gabriele, mais as netas Sofia e Manuela, mais a Maitê. Feliz aniversário, genros, familiares, amigos. Deixa eu repetir aqui. 42 anos de casamento, casal querido, e obrigado pelo carinho com a Rádio Espaço. Paulo César Perini e a Fátima Bertolini Perini. Feliz aniversário, Rádio Espaço. Feliz aniversário, que delícia. Agenda movimentadíssima. Muito obrigado. Só deixa eu fechar essa rodada. Gostaria de colocar na agenda o nome, completando hoje mais um aniversário, Laísa Catarina Gilbel. Tá na agenda, homenagem dos pais José e Letícia, os irmãos Hendrix e Vicente, a cunhada Duda, homenagem dos avós, da Bisa. Leti, feliz aniversário para Laísa Catarina Gilbel, carona, Rádio Espaço e que delícia. Quem não tá na agenda, manda para cá a homenagem, tem homenagem completa às 11 e às 5 da tarde, é Espaço, é que delícia. Não perca tempo. 7:13, teu rádio está ligado na Espaço FM. 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Ferragem De Biase, tradição que aquece sua família. 7:14, bom dia.
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2: Bom dia, ouvintes da Rádio Espaço FM. O programa de hoje do Sintrafar, apresentado pelo presidente Márcio Ferrari e pelo tesoureiro Adriano Calegari.
3: Acompanhe então os destaques da semana. Um assunto muito importante que vamos falar neste momento é o contrabando de agrotóxicos, que aparentemente pode trazer lucro para os nossos agricultores, mas ao invés disso, traz muito prejuízo e risco à nossa agricultura.
2: Pois é, Adriano. Nós tivemos na semana passada duas notícias de apreensão de contrabando de agrotóxicos, uma em Nova Bassano e outra de uma pessoa de Bento Gonçalves que foi presa lá em Santana do Livramento. Nós queremos alertar aos agricultores da importância de comprar, de adquirir agrotóxicos de representantes autorizados. Tenham e desconfiem de todos essas pessoas que oferecem agrotóxicos com um valor muito abaixo do mercado e alguns, inclusive, que são princípio ativos proibidos aqui no Brasil. Isso coloca em risco a nossa saúde, o meio ambiente e, em virtude de possíveis fiscalizações, pode dar cadeia. Então, é muito perigoso essa questão do contrabando de agrotóxicos. Fiquem atentos, agricultores, com ofertas irrecusáveis de agrotóxicos.
3: Outro assunto importante que veio nas rodas de conversa, né, Márcio, é sobre o CNPJ para agricultores familiares. Esse CNPJ, então, é principalmente para os agricultores que faturam acima de 3.600.000 reais. É isso, né, Márcio?
2: É isso aí, Adriano. É outra questão muito importante que está aparecendo principalmente nas redes sociais e na internet, que estão falando de notícias, falando que agricultores devem emitir um CNPJ ou pedir um CNPJ. Isso não é verdade. O agricultor familiar, o segurado especial, muito pelo contrário, não deve se aventurar em pedir CNPJ para sua propriedade ou ligados ao seu nome. Isso vai trazer prejuízos grandes, principalmente previdenciários. E outra questão, como diz o Adriano, é obrigatório sim para todos aqueles produtores rurais que faturarem acima de 3.600.000 reais. Para os outros agricultores não existe obrigatoriedade. Não deem atenção para as notícias que circulam na internet, principalmente falando da obrigatoriedade para ser de CNPJ para agricultores. Isso não é verdade. No momento, nada está obrigando essa questão de emitir CNPJ para os agricultores.
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2: Lembramos aos ouvintes que o expediente do sindicato acontece pela manhã das 7h30 às 11h30 e à tarde das 13h às 17h30 de segunda a sexta. E agora o sindicato também está com livre admissão de associados para quem não é agricultor. Entre em contato pelos telefones, o tradicional 3261-1370 ou por mensagem de texto no WhatsApp no 99923-8155.
3: O sindicato continua oferecendo convênios com médicos das mais diversas especialidades, dentistas, quiropraxistas, terapeutas que usam técnicas alternativas, massoterapeutas e outros profissionais da saúde que atendem nos seus próprios consultórios.
2: Ainda temos convênios com os planos de saúde Unimed, mais tradicional, e Círculo também. Além de telefonia, principalmente da empresa Vivo, temos o agrônomo que presta serviço de licenciamento ambiental para todas as finalidades, projeto de investimento na compra de máquinas e custeio com Proagro. Nos sindicatos também são feitos o CAR, o INCRA, o ITR, o cadastro de silvicultor, cadastro vitícola e contratos para os proprietários rurais.
3: E muitos desses serviços são prestados a todos os agricultores e proprietários rurais. Para ver esse catálogo completo dos serviços e convênios do Sintrafar, acesse o nosso WhatsApp.
2: Reforçamos o aviso para todos os viticultores que o prazo para fazer o cadastro vitícola de 2026 encerra em 31 de julho. Ligue para o sindicato, agende seu horário para ser atendido com presteza e sem interrupções.
3: Continue com a programação da Rádio Espaço. Sintrafar, unindo agricultores, desenvolvendo a agricultura. Uma boa semana a todos.
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0: 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Tempo instável, tem chuva, muita umidade, tem cerração, temperatura tá variando entre 8 e 9 graus aqui no prédio da Espaço FM, na Avenida Paulo Brônio, com a 13 de maio. Nesse momento, 9 graus. 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Aqui tem um trabalho bacana. Até eu estava ouvindo também matéria com o reitor da Universidade de Caxias do Sul, o Asdrúbal Falavinha, esses talentos que a gente tá tendo, e puxar o assunto aqui pra Serra Gaúcha, tem aqui um farroupilhense, que é a turma da casa aqui, tem que se orgulhar, o Rami Augusto Portolan Lorandi, ele tá em Genebra, na Suíça, apresentou no domingo, no congresso, um trabalho aqui da equipe da Universidade de Caxias do Sul. Farroupilhense apresenta a pesquisa em um dos maiores congressos de neurologia do mundo, lá em Genebra. Termina hoje esse congresso. 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Conselho de Turismo rejeita a retirada dos parquelets no calçadão. Feito o registro, tem várias matérias aqui, várias opiniões também. Isso aqui ficou evidente. Não querem retirar e não querem ouvir a população. O grande lance é ouvir sempre a maioria. Né? A maioria, que ainda mais quem dá vida, quem banca, quem paga imposto, quem gera emprego, que são os lojistas da Júlio do Calçadão, chamado Calçadão. Paquilete bonitinho, enfim, mas houve quem precisa desse espaço para beneficiar a clientela, enfim. Ele é utilizado, esse parquilete, quanto tempo durante o ano, né? Qual o período, enfim? Mas aí, de repente, como prefeitura não tem dinheiro para fazer uma mudança, revitalização, de novo, enfim, fazer algo mais aí, o Conselho de Turismo rejeitou a ideia dos parquiletes de retirar, né? Todo mundo sabe que os conselhos, a maioria sempre, é o voto da prefeitura. Vambora, vamos pro próximo. Dupla é presa com crack e cocaína no bairro Centenário. Nova diretoria do Rotary Clube de Farroupilha tomou posse ontem à noite aí na Six. Yolanda Trujillo, parabéns, sempre um trabalho. Aqui o Éder Tondelo volta à presidência. Duas pessoas ficam feridas em acidente em Caxias. Dá uma olhada aqui na foto, o que sobrou, o pouco que sobrou dos carros. Recolhimento de materiais recicláveis, vidro e tudo mais, embalagens cartonadas, blindas, blister, alumínio, tampinhas, esponjas usadas, aí tudo mais, óleo de cozinha usado. É sábado agora, das 8 às 11:30, Lago Carlos Vetter, pavilhão da CDL, o antigo pavilhão do agricultor. Homem é preso por furtar gaveta de caixa registradora em Caxias do Sul. Golpe do falso advogado continua. Mais duas vítimas agora em Vacaria. Transporte seletivo vai substituir o táxi lotação em Caxias do Sul a partir de setembro. Incêndio destrói veículo na 470. Polícia Civil prende dois suspeitos de homicídio em Nova Prata. Homem encontrado sem vida dentro de casa em Carlos Barbosa. Depois passa o nome para mim aqui, por gentileza. Tá ok? Pessoal da redação, dá uma complementada. Ele tem 43 anos. Tem informação também, gente. Tem informação, um trabalho aqui impecável da nossa Brigada Militar. Dupla é presa com crack e cocaína no bairro Centenário de Farroupilha. Foi ontem à noite. Deixa eu liberar a informação aqui da nossa Brigada Militar. Na noite de ontem, por volta de 19 horas, a Brigada Militar prendeu um homem de 34 anos. A coincidência aqui, ó, deixa eu ver, tem idade. Ele, 34, ela, 33. Os dois por tráfico de drogas no bairro Centenário. Durante patrulhamento ostensivo, no âmbito da operação Cerco Fechado, uma equipe da Força Tática do 36º Batalhão abordou uma mulher, encontrou com ela porções de cocaína e crack. Em ato sincronizado, a equipe abordou um homem de 34 e com ele foi apreendido mais drogas. Deixa eu liberar aqui. Os dois foram encaminhados para a delegacia de polícia. Depois me passa mais detalhes aí. Brigada Militar, 36º Batalhão. Parabéns, 7:28. Hoje, na Câmara Municipal, vereadores debatem novos protocolos de transparência sobre as despesas indenizatórias e o programa Doadores do Futuro, voltado à conscientização sobre a doação voluntária área de sangue. A sessão começa às 18 horas, podendo ser acompanhada pelo canal da Câmara no YouTube. Após, vereadores vão debater previdências para a CSG, que a CSG realize manutenção em trechos das rodovias. Muitos assuntos hoje na Câmara Municipal. Começa às 18 horas. A presença sempre é bem-vinda. Quem não puder, assiste pelo canal do YouTube. Câmara de Vereadores, a partir das 18 horas, 7:29, bom dia. É clima de Copa do Mundo. 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Bom dia, 7:29, repito, 7:29. Temperatura, estamos com 9 graus, centro Farroupilha. Tempo estável, tem chuvinha fraca, tem cerração, muito umidade. 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Demos com os burros na água, lamenta o vice-prefeito Dr. Tiago Brunet ao encontrar o Congresso Nacional em Brasília fechado em dia de jogo da seleção. Até perguntei para o Tiago, só para uma introdução para quem não acompanhou. Nós temos uma comitiva que viajou domingo para Brasília. Nós temos aí o secretário da Saúde, o Tiago Brambila, e o vice-prefeito Tiago Brunet, médico ginecologista obstetra, o vice-prefeito Tiago Brunet. Eles foram buscar dinheiro, recursos para saúde de Farroupilha. Também viajou a diretora superintendente do Hospital São Carlos, juntamente também com o diretor, com o Iotti, estão em Brasília, uma comitiva de Farroupilha para buscar dinheiro para saúde, já que tem eleição, momento é agora. O detalhe é o seguinte, até eu pergunto, chegaram lá e estava tudo fechado, proibido entrar no Congresso. Aí a indignação do Tiago Brunet. Vale a pena o registro aqui, porque a informação que a Prefeitura de Farroupilha recebeu, porque de repente isso é desperdício de dinheiro público, né? Eles viajaram domingo, podiam viajar hoje, né? De madrugada e já batalhar hoje. Perderam um dia. A informação é que era ponto facultativo e ponto facultativo, de repente o pessoal da porque muita gente do Brasil tá indo para Brasília, os deputados, os assessores, enfim, vão estar dando expediente. Não. Eles fizeram um feriadão em Brasília. O Congresso tava fechado, ninguém entra. Tiago Brunet faz um rápido comentário. Tiago.
10: Mas, infelizmente, quando pegamos o Uber, o táxi, e fomos até o Congresso Nacional, no anexo 4, numa fala bem chula e popular, demos com os burros na água, pois estava fechado o Congresso apenas com os seguranças ali, talvez, né, ainda que de forma para intimidar as pessoas, né, em virtude dos jogos e do jogo da seleção brasileira.
0: Matou, Tiago, pergunta natural, os senhores não sabiam que hoje não haveria expediente em Brasília, não foram comunicados?
10: De forma alguma, Rogério, muito pelo contrário, nós tínhamos o conhecimento de que hoje funcionaria o Congresso, o Parlamento, a Câmara dos Deputados, e funcionaria até às 11 da manhã. Das 9 às 11, por isso que nos organizamos, saímos cedo do hotel, acordamos cedo para ir lá, para trabalhar, para buscar recursos, para levar nossas reivindicações que nós temos da nossa cidade, e chegando lá, para nossa infelicidade, fomos avisados que na sexta de tarde saiu um decreto, não sei se governamental, do próprio Congresso, de que seria ponto facultativo. E aí eu ainda, né, falei, então se é ponto facultativo, deve ter alguém aí, né? Porque se é ponto facultativo, algumas pessoas podem vir trabalhar, desejam vir trabalhar. Não, até o momento não chegou ninguém para trabalho. Então, na verdade, o ponto facultativo é uma farsa, né? Uma mentira, é praticamente liberando as pessoas. Então, é uma indignação, Rogério, aqui, né? Que eu manifesto o meu repúdio, né? Diante do fechamento do Congresso Nacional. Vamos lá, enquanto milhões de trabalhadores aí cumprem suas jornadas, né, diárias, como eu estou aqui, o parlamento fecha as portas. Para mim, da minha forma de pensar política, essa prática afasta os representantes do povo de suas obrigações mais básicas e urgentes ali, né? Saúde, educação, segurança pública, reformas econômicas. Nós temos tantos e tantos assuntos para tratar dentro do Congresso Nacional e o Congresso Nacional fecha por conveniência do calendário esportivo. Eu acho que, em primeiro lugar, nós temos um custo diário elevado para manter a nossa máquina pública e isso, de forma alguma, tem que ser menosprezado, né? Tem que ser usado essa máquina pública a favor da comunidade, da população, de quem realmente importa. Em segundo lugar, ali nós temos também um privilégio. Eu quero saber se essas pessoas que não trabalharam hoje vão trabalhar num sábado ou domingo para justificar as horas não trabalhadas, né? E terceiro e mais importante para mim é uma desconexão com a agenda e um desrespeito comigo, por exemplo, eu tenho certeza que não sou só eu que vim a Brasília para algumas agendas, com diversas pessoas aí que vieram aqui e que infelizmente não vão ter a sua demanda atendida no dia de hoje. Eu sou um médico, Rogério, um cidadão do bem que dou o meu tempo para a política, para a boa política, então eu também tinha os meus compromissos hoje, eu também tinha uma agenda hoje, né? Fechei essa agenda para estar aqui, para poder levar as demandas de Farroupilha e infelizmente hoje não pude ser atendido. Tudo bem, a gente entende, mas o que a gente pode fazer é só verbalizar, agradecer aí a Rádio Espaço que está nos dando essa oportunidade para que a gente possa ser uma voz diante de tantas que tem e para que isso seja revisto, para que isso seja aí olhado com outros olhos pelos nossos governantes. Eu fiz aí, vamos lá, das tripas ao coração para conseguir vir a Brasília, para conseguir trazer as reivindicações da saúde a pedido do prefeito Jonas, mas a gente tem que ter respeito com a comunidade, com a população, com os empresários que pagam os tributos, e este dinheiro, este tributo tem sim que ser bem utilizado. E quando a gente chega, né, dentro do Congresso Nacional, tendo agenda ali dentro, né, marcada, e vê a porta fechada, não é nem aberta assim, funcionando meia boca, não, fechada, não consegui nem entrar no Congresso, na casa do povo, o povo hoje não entra, Rogério. Então é com profunda indignação que manifesto meu repúdio ao fechamento do Congresso Nacional no dia de hoje.
0: Tiago Brunet, vice-prefeito, o Tiago volta ainda hoje, fica até provavelmente final da tarde, o Tiago Brambila vai permanecer, a direção do São Carlos vai permanecer também, eles vão ter reunião também com a bancada gaúcha, porque a reta agora, é a reta final para conseguir recursos, já que é um ano de eleição. Muita gente comentando até a ingenuidade da prefeitura de Farroupilha. Um dia de jogo, né? Pior que o pessoal viajou, é desperdício de dinheiro público, pode ter a informação, enfim, os caras não estão nem aí. Os caras não tem aí, é feriadão direto. Não é questão, porque a informação que a prefeitura, segundo o Tiago, tinha é que era ponto facultativo, enfim, alguém sempre vai estar trabalhando para agilizar. Mas aí até um ouvinte colocou ingenuidade, né? Interrogação aí, prefeito. Dinheiro, porque eles viajaram domingo. Tivessem viajado ontem, à tarde, enfim, porque iam economizar. Fica o registro aí. Tiago Brunet, Tiago Brambila nos mantém informado aí. Janete, o Iote também do São Carlos. Janete, qualquer novidade, por favor. Só para fazer esse registro, 7:38, ofertas para amanhã. 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Farroupilha, Carlos Barbosa e Bento Gonçalves. 7:40, repito, 7:40. Miller está na redação. Miller, dá uma checada, acidente. Ouvinte repórter aqui, impecável. Aqui nos informando, acidente. Aí nas sinaleiras, para variar, aí na região do acesso ao desvio Risso, aí na região da Van, entre Farroupilha e Caxias do Sul. 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
0: Agora 7h49. Pessoal que manda informação pra cá, comenta, coloca o nome, não se esconde atrás do WhatsApp aqui. Até pra prisão os ouvintes. Ontem Brasília estava sem expediente. Só deixa eu liberar aqui que o pessoal tá me enviando aqui também. Ok, informação. Gente, utiliza o WhatsApp, qualquer informação vai pro WhatsApp. 99611-1971. Brasília ontem, virou comentário, porque o pessoal desperdiçaram dinheiro público, foram domingo para Brasília, pensavam que mas eles imaginavam, segundo o Tiago Brunet, que como era ponto facultativo, o pessoal ia estar com expediente. Não, estava fechado o Congresso, estava fechado, ninguém entrava, proibida a entrada, não, é feriadão, só para avisar quem está comentando aqui, que tá por fora, a prefeitura de Farroupilha trabalhou normalmente ontem. Não teve folga durante o jogo. A prefeitura trabalhou normalmente. E a prefeitura que ontem trabalhou normal, interrogação, sim. A prefeitura, as escolas trabalharam, as escolas da rede municipal trabalharam de forma normal. Gente, fica o registro aí. Hoje, tomara que eles consigam recursos. E também ontem deu para sentir na manifestação do Thiago Brunet que está ocorrendo um ruído entre Thiago Brunet, prefeitura, com a administração do Hospital São Carlos. Muitas queixas da comunidade, com o provável, deu para sentir o problema com o diretor Iotti, que é diretor do Hospital São Carlos, e todos estão lá, o secretário da saúde, Thiago Brambilo, Thiago Brunet, a Janete e o Iotti estão em Brasília, mas tem ruído entre muitas queixas com atendimento do Hospital São Carlos. Falando nisso aqui, pessoal, se identifica aqui, não consigo andar para, sabe, da trela, da moral aqui. Aqui se identifica. Pessoal mandou aqui, dona Amélia, me manda o nome, o teu nome, tudo mais, o nome pra gente poder enviar pra direção, poder cobrar. Quem precisa de ajuda se identifica completo. Tá ok, gente? Felizmente a gente não conhece todo mundo pela foto aqui. 7:51, temperatura. Estamos com 9 graus. 9 graus, tempo instável. Uma palhinha também rápida aqui, um comentário. Deputado Cláudio Branchieri, professor Branchieri, deputado estadual, é do PL, partido do Bolsonaro. E essa briguinha entre Michele Bolsonaro, os seus enteados, os filhos do Bolsonaro, né? Quer dizer, presentear Lula e tudo mais. Deputado Cláudio Branchieri também acredita de que o Lula e o Flávio vão ser os candidatos, até para quem acha que não serão candidatos. Branchieri faz um comentário prejudicando muito a briguinha da Michele Bolsonaro, as brigas em família, lavando roupa suja, né? Abertamente. Um comentário, deputado estadual Cláudio Branchieri, que é do PL, partido da família Bolsonaro. Michele Bolsonaro deixa de seguir enteados no Instagram e posta versículo enigmático. Movimentação da ex-primeira-dama acontece em meio à briga familiar. Essa história está prejudicando a candidatura, a pré-candidatura do Flávio?
1: Eu acho que sim, tá? Eu acho que sim, por uma razão simples, tá? A Michele Bolsonaro, a gente vai discordar aqui, obviamente todos vão discordar, da forma, né? Uma espécie de lavagem de roupa em público, que obviamente prejudica bastante a direita, mas não prejudica e favorece, obviamente, uma candidatura do Lula. Mas, em relação à importância dela, a gente não pode negar. Ela fez um grande trabalho, está fazendo um grande trabalho à frente do PL Mulher, né? Ela praticamente criou bases femininas Brasil afora. O voto feminino para o PL, para a direita, ele é um voto muito estratégico, porque nós perdemos nesse segmento de gênero, nós perdemos, as mulheres votam majoritariamente na esquerda e nós precisamos avançar nesse terreno. E a Michele é a maior liderança feminina do Brasil, ninguém é mais líder do que ela, exatamente por esse trabalho do PL Mulher. Então essa desavença aí entre elas, e principalmente ela, e principalmente o Flávio, né? É óbvio que tem impacto negativo na campanha. O Flávio precisaria, de certa forma, ir como líder, como líder do projeto de pacificação do Brasil, também tem que pacificar em casa, né? Não dá pra querer pacificar o país se você não consegue pacificar em casa. De certa forma, hastear a bandeira branca, trazer a Michele e atender as demandas dela. Porque ela, se ela tem importância em política, ela também tem que ser ouvida. Tá? E eu acho que isso é o mais importante. Então, eu fico preocupado porque não é momento de desunião agora, né? Nós precisamos nos unir porque o Brasil não aguenta mais 4 anos de PT. Precisamos vencer essa eleição, sob pena de termos uma herança aí, uma pior ainda em 2030 do que já teremos em 2027. Então, sim, prejudica bastante.
0: Branchieri, só para fechar aqui, a opinião que o senhor tem, a gente vê muitas pessoas apostando que nem o Lula e nem o Flávio serão candidatos. O senhor também compartilha com isso?
1: Ah, eu não compartilho tanto, assim. Eu acho que aos 48 do segundo tempo, tanto o Lula, tanto o PT, quanto a direita começa a ficar com uma margem muito estreita de lançar novos candidatos. Se o Lula lançar, por exemplo, o Haddad, não dá tempo do Haddad fazer campanha, ser conhecido no Brasil, a mesma coisa com a direita. Ah, o Flávio não é o candidato. Beleza, quem seria então? O Tarcísio não vai ser, porque ele está em São Paulo. Vai todo mundo migrar com o Caiado? É isso? O Zema, de certa forma, dinamitou pontes, né? Com a reação dele em relação ao áudio vazado do Caiado. A própria direita não gostou, nem o novo gostou. Então, qual seria a alternativa? Então, eu acho que essa alternativa de que nem Lula nem Flávio sejam candidatos é uma remota, essa chance. Então, eu acho que vai ser polarizado entre os dois e nós precisamos nos unir, porque existe um bem maior aí, né? Tem uma coisa que une todos os brasileiros, duas coisas que unem todos os brasileiros. Nós queremos ser campeão do mundo e tirar o PT do governo.
0: Branquieri, um abraço. Deputado estadual Cláudio Branquieri, comentário. Da tua opinião aí, essa briga pública é de pouca inteligência, essa briga pública da família Bolsonaro, a Michele, esposa do Jair Bolsonaro, né? Com os enteados, com os filhos do Jair Bolsonaro, né? Quem é que ganha com essa briga aí? Por favor, de uma forma escancarada, 7:56, opina aí, 7:56, temperatura 9 graus, as temperaturas caem e o estilo sobe na Arena Calçados. 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Obra e Cia, bom dia. 7:58. O acidente que ocorreu aí na sinaleira da van Caxias Farroupilha envolveu um veículo e uma moto. Sempre tem moto na jogada aí. Pelo vídeo que o ouvinte mandou pra cá, tem gente ferida aí. Pessoal que tá passando, já retiraram os veículos, tá 100% aí. Só vou agradecer os ouvintes que enviam informação. Tem informação, vira utilidade pública. Tem o crédito aí? Não tem. Gente, se identifica, né? Se identifica aí, porque a gente vê muitas vezes um perfil, não tem um nome, manda pra cá, sempre é salutar aí. Muito obrigado. 7:59 na informação, quiropraxista. 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Apenas um registro rápido hoje à tarde. No final da tarde, 18 horas, lá na Assembleia Legislativa, o ex-deputado federal Jerônimo Gergen vai receber a maior honraria do Parlamento Gaúcho, que é a medalha Mérito Farroupilha. Conversei ontem com o Jerônimo Gergen. O Jerônimo hoje está na frente de várias entidades. Estava no hospital na Santa Casa, o pai dele está com câncer, foi retirado um câncer. Mas um momento aí de várias emoções. Jerônimo Gergen, por favor.
2: É um momento muito especial, né, Rogério? Porque eu já passei por lá por aquela casa mais de 20 anos, né? Foi em 2003 quando eu cheguei lá e já saí da vida pública, indo para segunda eleição já, e recebi essa honraria de uma maneira tão importante, até porque recebo de alguém que caminhou comigo, que é o deputado Hernani Polo, que fez a indicação, né? O deputado Marcos Vinícius, que também endossou essa conquista, é algo muito especial. Eu realmente estou muito feliz, né? E mais feliz ainda porque acabei de sair lá da Santa Casa, estava lá com meu pai e minha mãe. Meu pai que conseguiu retirar um câncer, né? E agora se recupera, indo bem. Então vai ser um momento onde até nesse aspecto pessoal é muito, muito legal, né? Então eu realmente estou muito feliz, muitos amigos vindo lá do interior, vindo lá de Santo Augusto para participar comigo. Vamos ter também um almoço para confraternizar ainda durante o dia. Então é um momento muito bonito e a medalha principal, né? Cada parlamentar tem uma por legislatura para indicar. E eu recebo ela com muito orgulho, com muita honra e, portanto, sem dúvida, aquele sentimento de que valeu a pena, né, a caminhada que a gente fez, né, justamente em momentos como esse, de uma homenagem tão especial.
0: Jerônimo Guerra, parabéns aí, justíssima. A homenagem, que pena que o Jerônimo Guerra não está na política ainda, né? Saiu. Ele está presidindo hoje a SEBRA, que é a Associação das Empresas Cerealistas do Brasil, e ele preside a Próbio, presidente da Associação dos Produtores de Biocombustíveis do Brasil. Jerônimo Guerguen, parabéns, saúde pro teu pai aí o quanto antes. 8:01, quer mais saúde, mais proteção e menos preocupação? 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Deixa eu liberar, gente, uma informação. Comentava no começo do programa e parabenizar toda a equipe aí da Brigada Militar. Só para registrar, gente, ontem a prisão de um casal. Um homem e uma mulher, 34 o homem, 33 a mulher, no bairro Centenário. Só vou repetir a quantidade de drogas. Patrulhamento ostensivo no âmbito da Operação Cerco Fechado. Equipe da Força Tática do 36º Batalhão abordou uma mulher e encontrou com ela porções de cocaína e crack. Em ato sincronizado, a equipe abordou um homem de 34 anos e com ele foi apreendido mais entorpecentes. Com os dois foram confiscados 728 gramas de crack em porções, 920 gramas de cocaína em porções, 93 gramas da mesma substância em 80 parangas. Uma balança de precisão, um celular, total apreendido de 1,741 kg de drogas, crack e cocaína. Em termos de dinheiro, quanto vale isso? Em torno de R$ 40 mil o prejuízo para o crime organizado. A gente quase todo dia, mulheres envolvidas também, que não era comum, mas todo dia hoje também prisões de mulheres envolvidas com o tráfico de drogas diretamente com a teleentrega em Farroupilha. O casal, era um homem e mulher, não sei se são casados, enfim, não é a questão. Os dois foram encaminhados para o São Carlos, para os exames, depois foram encaminhados para a delegacia de polícia, para a lavratura do auto de prisão em flagrante. Não se sabe se eles foram encaminhados para presídio ou se já foram liberados. 8:04, repito, 8:04. 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

0: Farroupilha agradece a todos que contribuíram e estiveram presentes nessa trajetória, tornando essa comemoração ainda mais especial. Seguimos firmes com gratidão e propósito rumo aos próximos capítulos dessa grande história. 80 anos do Círculo Operário de Farroupilha. 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
3: Hora certa, 8:12, tempo estável, temperatura 8 graus, cerração, chuvinha fraca, muita umidade, 8:12, mecânica ou porão.
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3: Temperatura confirmando 8 graus. 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Tem alguns assuntos aí que rende comentário, enfim. Esse assunto pode parecer pequeno, mas é dinheiro público também, que é desperdício, mas em todos os lados, né? Tu chega em Brasília na segunda-feira, uma tradição. Ninguém trabalha, enfim, entre aspas, né, no Congresso. E ontem fizeram um feriadão. Porque estava teoricamente colocado que era para ser ponto facultativo, mas está fechada a porta, o segurança não deixava ninguém entrar, não tinha ninguém trabalhando. Feriadão por causa de um jogo do Brasil às 14h, né? Só um detalhe para quem não sabe: Farroupilha, a prefeitura, uma das poucas da região, trabalhou o dia inteiro normal. Mas o detalhe aqui: muita gente fazendo críticas ao Thiago Brunet, ao Thiago Brambela, o pessoal do Hospital São que viajaram. Eu não sei se a Janete e o Iote viajaram no domingo, mas o Thiago Brambeiro e o Thiago Brunet viajaram domingo. Aqui o Diego Tasquim escreve: bom dia, qualquer pessoa que trabalha com órgão federal sabia que não trabalhariam em Brasília ontem. Total falta de planejamento da Prefeitura de Farroupilha e desperdício do nosso dinheiro, dinheiro público. Outro ponto, por que que tem que viajar domingo? Tem voo direto de Porto Alegre segunda de manhã que chega antes das 10. Faz escala antes do meio-dia, deve dar uma parada em São Paulo, enfim, mas independente. Fica o registro aqui, mais uma vez, recentemente também o pessoal criticou muito a ida de vereadores com frequência a Brasília, ainda mais levando assessores. Fica o registro, o recado da população. Aqui, deixa mais um assunto aqui, eu vou pedir que o pessoal que está com um problema de cheiro na água, quem vai tomar banho e sai com os olhos tudo ardendo, enfim, eu moro no centro, em um prédio aqui, estamos sentindo a água com uma alta dose de cloro, cheiro forte, ardência nos olhos. Será que a comunidade em geral tem percebido algo de diferente na água? Me manda aqui a tua rua e já, se você fez o protocolo também, se identifica pra gente poder te ajudar aí. Só colocar aqui, se já fez o protocolo, fica à vontade. Deixa eu liberar também o José Menoncin sobre sobre a pré-candidatura entre Flávio e Michele Bolsonaro. Eles estão se estranhando para ser quem que vai ser o candidato Bolsonaro. Imagina depois, se um deles ganhar, quem é que vai comandar? Família de desordem para o Brasil. Fica à vontade, comenta aí. Maria das Graças, Sinaide, coloque em dúvida, sabe que estão brigando mesmo, tão escancaradamente. Só dá uma olhadinha nas manchetes aqui que a família gera. Michele e Flávio, a briga pela herança política de Bolsonaro. Crise com Michele complica estratégia de Flávio para ampliar eleitorado. Dizem analistas, o recado de profeta a Michele Bolsonaro antes de briga pública com Flávio, seu enteado. Quem é quem na disputa eleitoral no Ceará que levou o racha entre Michele e Flávio? O vídeo de Michele contra Flávio Bolsonaro repercutindo aí. Pessoal opina aí a respeito. Muita gente também aqui, Andréia foi a primeira que mandou recado, que ela pede pra gente abordar. Isso aqui é sempre delicado. O envolvimento de familiares. A gente pode ter exemplos aqui na cidade, aqui na região, aqui no estado, no país, no mundo. Familiares que se metem na vida de quem foi eleito. Aí a família começa a se meter. É o esposo na prefeita, é a mulher com o prefeito. Isso aqui é uma história aqui. Até exemplos locais a gente pode ir para um livro aqui, as histórias, o envolvimento de familiares dentro de uma administração. Bom assunto, Andréa. Muito obrigado. Aqui sugestão de pauta sobre a viagem a Brasília. Não há cobrança também com os deputados aqui, o expediente que eles dão. Quem é que faz um comentário aqui rapidinho? André Pereira, Caxias. Fala, André.
4: Bom dia, Rogério. Bom dia, povo da Espaço. Mas se fizer aí um pente fino aí, a bancada estadual aí também tá no mesmo patamar. Porque a gente vê deputado aí em festinha junina, deputado estadual em jantarzinho, não teria que estar lá na Câmara, lá em Porto Alegre, trabalhando, cuidando, vendo o que pode ser feito? E aí só vê isso aí, tu não vê assim, nós estamos aqui para ver a obra tal, nós estamos aqui para ver tal demanda. Lá de vez em quando vai junto com o vereador. Lá de vez em quando. É, coisa incrível, incrível, incrível. Nós estamos muito mal assessorados politicamente. E eles são nossos empregados.
3: Um abraço, um abraço. Obrigado. 8:19. Quer fazer teu comentário? Fica à vontade. Vai pro WhatsApp 99611-1971. 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Danilo, obrigado. Hoje quando vai eleger alguém tem que pensar no kit família também, quem vem junto. Esposa, esposo, companheiro, namorado, namorada que seja, filhos e tudo mais. Quando vai eleger alguém tem que ver quem vem junto. 8:20, olha os exemplos aí, Lula, Bolsonaro, mas a gente começa a falar exemplos locais também muitas vezes. 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
3: 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A Ecofar comunica a todos os farroupilhenses que a coleta de entulhos e galhos acontece até quinta-feira, esta semana, Belvedere e Bela Vista, Cinquentenário e Nova Vicenza. Os entulhos deverão ser deixados em frente às residências. Cidadão consciente faz a sua parte para manter a cidade limpa. A cidade é de todos nós, o compromisso também. 8:29. 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Gente, um recado aqui com frequência. Se você tem algum problema em casa e já nas últimas semanas, água com cheiro, vai tomar banho e começa a arder os olhos, vias respiratórias, enfim, já fez protocolo junto à Coxan, envia para cá teu endereço, o último protocolo também, para a gente cobrar da gerência local, da assessoria de comunicação da Coxan. Tá ok? Até para dar um padrão, como é que tá a situação? Voltou a ter água com cheiro, vai tomar banho e arde os olhos, atinge vias respiratórias, envia para cá o último protocolo que você fez, o teu endereço completo e tudo mais pra gente poder ajudar. 8:31. Outra coisa também, você que foi pro Hospital São Carlos nos últimos 30 dias, foi bem atendido, dá um testemunho, teve problemas, aonde teve problemas, que a gente vai repassar direto pro vice-prefeito Tiago Brunet, que é médico, trabalha também no São Carlos. Deu pra sentir ontem que o Tiago tá com algumas indignações com a direção, principalmente com um dos diretores, o Iote, deu pra sentir. 8:31, manda pra cá, tá tudo bem, tudo certo, teve alguma dificuldade que a gente vai repassar direto pro vice-prefeito Tiago Brunet. 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Jornais em circulação, me passa dois jornais aqui rapidinho. Porto Alegre, o Correio e a Zero na capa. Ancelotti é autor direto da vitória difícil contra o Japão. Alívio no fim. Herói improvável mantém vivo o sonho do Hexa. Martinelli saiu do banco para marcar o gol da virada sobre o Japão nos 2-1. Pênaltis, Paraguai derruba a Alemanha, que fica longe do título pelo terceiro mundial consecutivo. Paraguai elimina a Alemanha. Suécia desafia a França, a favoritíssima França, enquanto Equador busca vaga contra o México no Azteca. Costa do Marfim ou Noruega? Próximo adversário do mata-mata será conhecido hoje. Novo desenrola permite reduzir prestações de quem paga dívidas em dia. Mais um programa eleitoral do Lula, Operação Mira Grupo, que teria repassado falsos medicamentos contra o câncer. Operação Mira Grupo, que teria repassado falsos medicamentos contra o câncer. Zero Hora começa julgamento de ex-PMs acusados de ter assassinado jovem em São Gabriel. Diminui a esperança de localizar sobreviventes. Terremotos na Venezuela. Os venezuelanos que moram aqui em Farroupilha, na região, nos mantêm informado. As regiões que vocês residiam foram atingidas. Informações de familiares até nos orienta aí. Correio Porto Alegre. Costa do, a rodada de hoje, Costa do Marfim e Noruega, às 14h, às 18h, França e Suécia, às 22h, México e Equador, na rodada, não, só um detalhezinho, essa rodada, na rodada para hoje, exato. Muito obrigado. Pessoal que está chegando com a gente aqui, vai para o WhatsApp 99611-1971, 8h34. Deixa eu fechar essa rodada, hein? Isso aqui é um assunto necessário. A gente recebeu ontem aqui no estúdio da Espaço FM quem comanda a Secretaria de Urbanismo e Meio Ambiente. O Paulo Gasperin, que é o atual secretário, e o Nestor Zanonato Filho, que é o ex-secretário, hoje diretor da secretaria. A gente abordou um jogo rápido, agradecer o Nestor e o secretário Paulo aí, sempre, sabe, sem querer ficar em cima do muro, respondendo o que está acontecendo. Falamos das campanhas que vão ocorrer, por exemplo, sábado agora, tem a mega campanha recolhimento de vidro, embalagens cartonadas, blister, as embalagens dos comprimidos, alumínio, isopor, quem mais? Também as tampinhas, óleo de cozinha usado, as esponjas usadas, aquela campanha bonita, sábado agora, das 8h às 11h30. Mas a questão das críticas que a secretaria tem recebido com frequência, da demora na liberação, principalmente a questão ambiental que está na mão do Nestor Zanonato Filho. Aí, gente, me permita, eu toquei dois exemplos, que eu não tenho autorização das empresas, todo mundo, a grande maioria sabe quem é, mas é que a gente fica na torcida aí, e a pressão sempre é importante aí. Nós temos dois grandes empreendimentos aqui em Farroupilha, uma empresa que ia embora daqui, ia para Caxias, não fechou o negócio, deu um problema lá com o pessoal de Caxias, enfim, a área que não foi, mas enfim, aí é questão particular, é direto. A empresa tá pleiteando uma nova área aqui em Farroupilha, aí na região da Vicentina, entre Vicentina e o Trevo de São Marcos, nessa mega, espetacular região. Outro assunto também, tem uma construção que teve que parar aqui na Rodovia dos Gomeiros, pertinho aí do Honda, a informação que se tem, vai ser um mega supermercado que vai estar por aí, mas eu não tenho a permissão de dizer os nomes, mas só parabenizar esses empreendedores, né, o pessoal que vai ficar em Farroupilha, enfim, é uma pressão boa, sadia, que a prefeitura agilize também. A questão aí do supermercado que vai sair na Rodovia dos Gomeiros, a gente tá refém do Dyer, porque a rodovia é do Dyer, entrada e saída, o acesso, saída e tudo mais, é o Dyer que libera. E a gente fica na mão do Dyer, vem o Gabriel Souza, sexta-feira palestrar aqui em Farroupilha, vice-governador, pré-candidato ao governo pela situação. MDB, Bareta, que está trazendo para cá, junto com o Jonas e o Gabriel Nassique, Rafael Coloda, pressão para ele, na hora, dar uma ligada pro Dyer para liberar. Eles vão fazer tudo que pedir, mas tem que liberar o quanto antes. É um dos exemplos. Primeiro esse caso aí da Rodovia dos Gomeiros, que a gente fica refém do Dyer, e também a situação da empresa que está pleiteando liberação aí na região da Vicentina, essa região. Por gentileza, Nestor Zanonato e o Paulo Gasperini, que é o secretário do Urbanismo e Meio Ambiente. Paulo.
14: Lotes, glebas, lindeiros à margem da rodovia. E a rodovia, sendo estadual, ela tem uma legislação específica. E os nossos técnicos ali, ou tanto os nossos quanto os terceiros, eles, tanto que nesse caso dessa obra, o responsável técnico entrou com o documento sabendo já que poderia haver essa necessidade. Estamos em conversa com o Dyer, com o técnico, com os nossos técnicos, para tentar achar uma alternativa para poder ter essa liberação. O nosso intuito é que a coisa ande, que a coisa aconteça, né? Não estamos
3: é proibir.
14: Ali. Não, com certeza não. O intuito nunca foi esse.
3: Só um detalhe, a obra começou sem ter uma autorização, sem ter
14: ele
3: um aval.
14: Ele fez a parte de terraplanagem e fez alguma quantidade de sapato, que não caracteriza ainda a construção, né? A construção caracteriza. Isso, a legislação fala que a partir do momento que ele concluir a fundação, é obra iniciada. Então, nós conversamos com o proprietário, conversamos com o responsável técnico, solicitamos que aguardasse as nossas conversas com o Dyer e com tanto o nosso jurídico também, né? Para poder achar essa alternativa de fazer essa liberação.
3: Mas o caso é para orientar, repito, a questão não é polemizar, é orientar até para próximos investimentos. No caso aí, vai depender do Dyer liberar?
14: Na condição do projeto encaminhado hoje, sim. Por isso que nós estamos.
3: Que a rodovia é de responsabilidade do Dyer.
14: É a RS, né? Então ela é Dyer, não faz parte do bloco da CSG que eles estão ali na concessão, é Dyer em si. Então nós temos que ter essa tratativa e esse entendimento.
3: Só também. Repete, por que o Dyer é que tem que liberar?
14: É que, na verdade, eles têm todo e qualquer acesso. Tem que ter a ver o projeto para acesso na rodovia deles.
3: A informação que você tem que provavelmente vai ser um supermercado grande aí.
14: Isso,
3: né? Tá.
14: Isso, é essa informação que nós temos.
3: Então, aí precisa ter um acesso,
14: tem que ter
3: saída.
14: Toda a infraestrutura, porque haverá movimento, então vai ter um impacto de trânsito naquele local. Por isso que nós temos é delicado o assunto devido a isso.
3: Houve as críticas dizendo, pô, a gente atendeu tudo que pediram, cheguei lá, me inventaram uma nova lista. Nestor, isso acontece?
15: Não, a gente não vai pedir nada que fora dentro das questões de regras, né? E até o próprio, como eu falei, o próprio Conselho do Meio Ambiente pede pra gente se embarcar muito que a FEPAM utiliza, né? Mesmo assim, vem olhando pro município e não como estado, né? E a gente sempre tenta usar uma base técnica bem forte e resiliente dentro das questões que também a FEPAM pede.
3: Por exemplo, a gente tem informações de uma grande empresa que vai mudar de endereço. Uma empresa, eu não vou citar nome que não tem autorização da empresa, uma empresa que ia para Caxias do Sul, vai permanecer em Farroupilha, só que ela muda de local, ela vai para após linha Vicentina, enfim, nesses casos o que precisa aí?
15: A questão gente, da água. A gente já teve conversas, por exemplo, com dois empreendedores que, ou mais de um empreendedor que tem interesse em receber essa empresa. A gente já
3: tem
15: teve,
3: mais do que um.
15: A gente já teve conversas sobre isso, né? Dentro dessas possíveis áreas que ela pretende ir, né? E nas possibilidades das áreas, a gente já passou uma prévia orientação com os técnicos das áreas, então a gente precisa também que o protocolo venha específico de qual área vai ser, para a gente poder fazer as análises, mas dentro das possibilidades de áreas que foram nos passadas para empreendimentos naquela região depois da linha Vicentina, né? Não sei se é somente um empreendimento ou mais empreendimentos, a gente não sabe, né? Porque vem a informação, talvez. O que a gente sabe é que vai ter empreendimento para lá. Agora, quais são eles, não sabemos com certeza. Mas a gente já passou orientações sobre isso com as conversas, né? Para poder chegar o processo mais redondo possível, que não tem nenhum protocolo no município ainda, mas quando chegar a gente vai poder fazer análise com, se vier dentro do que a gente conversou.
3: Uma resposta, não é que eu quero ver a resposta do jeito que eu quero, mas digamos só para orientar a população. A prefeitura, ela é parceira na hora de investir, de empreender, de a gente crescer, não é empecilho.
15: Não. De forma alguma. A gente tá aqui para crescer junto com o município.
3: Agilizar.
14: Isso aí.
3: Nestor Zanonato Filho, que é o diretor e secretário da pasta aí do meio ambiente e urbanismo, e o atual secretário Paulo Gasperin. Paulo, Nestor, nos mantém informado. A gente tá na torcida sempre aí. 8h41, empresa aqui em Bola de Farroupilha vai permanecer, tá buscando nova área, que o pessoal agilize. Esse também aí, esse eu estou falando aqui sem autorização aí da, não estou divulgando o nome da empresa, mas na torcida aí, vem um grande mercado aí na Rodovia dos Gomeiros, só que a gente está na mão do Dyer. Sexta-feira vem para Farroupilha o Gabriel Souza, vice-governador, que ele na hora resolve e já anuncia, o Dyer já está agilizando tudo aí. Visite, e que ele venha já com a obra pronta do estadual Farroupilha. Visite Salto Ventoso, que o estadual ainda continua, está bem encaminhado, só que esse bem encaminhado já passou um mês, já foi instalada a nova rede elétrica aí do estadual Farroupilha, porque se o Gabriel vier sexta-feira e tiver coisa pendente, vai pegar mal pra caramba, que já vem com a obra prontinha e já com a liberação do Dyer aí pro mercado na Rodovia dos Gomeiros. 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Elisete, muito obrigado. Isso aqui, o problema é a educação do povo, aí, principalmente quem vai recolher, né? Vai no lixo, nos contêineres aí para recolher material. Olha isso aqui na Avenida Santa Rita, escreve Elisete, roupas boas jogadas no lixo. Vale matéria para conferir. Jornais chegando, Caxias do Sul. Fim dos azuizinhos, táxi lotação é extinto e Caxias terá transporte seletivo a partir de setembro. Explosão verde e amarela em Houston. Também a destaque, festas ainda movimentam a região. Ah, o que mais? Benefícios em todas as pontas, troca solidária, Caxias. Caxias volta a jogar em casa e mira retorno ao G8 Série C. Hoje tem 19h30 no Centenário, Caxias e Anápolis, 8h44.
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2: Para 8:50, temperatura 8 graus, cerração, muita umidade. Previsão para hoje. Tem até previsãozinha de sol aqui, segundo o Clima Tempo. Temperatura no máximo entre 12 a 14 graus. Previsões. 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Toda a equipe do Dom Honório, família Viestre, bom dia e parabéns pelo trabalho aí. 8:50, eu acabei de receber informação, família muito querida, família Robaina, Marco, nossos sentimentos aí, o Marco Robaina nos passou informação, faleceu hoje de madrugada, a mãe do Marco Robaina, a dona Lucília Leal Martins Robaina. Marco, sentimentos aí, qualquer novidade, por favor, o atendimento é da Fornec Matana. Falecimento da dona Lucília Leal Martins Robaina, hoje de madrugada. Marco Robaina, para título da família, sentimento sempre. 8:51. Dona Maria, 99968, final aqui 49, Rua Severino José Fontanella, bairro 1º de Maio, descendo para o Monte Verde. Poste aqui sem, tá faltando, é bico, o que que tá faltando? Há 15 dias problemas com iluminação. Já pedimos ajuda, não fomos atendidos. Maria, alguma coisa? Já enviaram pro Diogo. Diogo, o Diogo resolve na hora aqui, gente. 15 dias algum problema de comunicação. É que o Diogo dá resposta aí na hora aí. Passa pro Diogo aí, Diogo depois dá um toquezinho. Dona Maria, Rua Severino José Fontanella, 1º de Maio, problemas com iluminação há 15 dias. Já pedimos ajuda, não fomos atendidos. Alguma coisa fora aí. Maria nos mantém informado durante o dia também. 8:52, a gente, por favor, aqui. Foi encontrado nas proximidades aqui da Espaço FM agora de manhã um cachorro macho da raça Shih Tzu, castrado, com pelagem preta e branca. Gente, qualquer informação, liga direto para o 99611-1968. Torcer que ele tenha fugido, né? Que não tenha sido abandonado. É um Shih Tzu castrado, com pelagem preta e branca. Qualquer informação, gente, por favor, 99611-1968. Cachorro macho, raça Shih Tzu, castrado, pelagem preta e branca, foi encontrado. O pessoal gentilmente recolheu para cuidar. Tava aqui pertinho da Espaço FM, aqui na Paulo Broilo. Hoje de manhã, o pessoal recolheu. Quem, por gentileza, proprietário, 99611-1968. Teu rádio tá ligado na Espaço FM, temperatura nesse momento 9 graus. 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
2: 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Um jogo rápido aqui com o Rafael Coloda, advogado. Hoje o Coloda está entre os grandes advogados que a gente tem aqui na Serra Gaúcha. O Coloda que preside a Câmara Câmara da Indústria, Comércio, Serviços e Agronegócios, a nossa CIGS Farroupilha, vai ter palestra, um bate-papo com o Gabriel Souza, vice-governador, sexta-feira agora. Mas um jogo rápido, três assuntos rápidos aqui. A gente bateu um bom papo ontem com o Coloda aqui no estúdio. O Coloda tem recebido internamente algumas críticas porque ele tem mudado uma história da CIGS. O Coloda tem recebido lideranças da esquerda e principalmente nos últimos tempos, pessoal da esquerda não tinha contato direto, não tinha uma receptividade dentro da Câmara da Indústria, Comércio e Serviço, porque o pessoal da esquerda, muita gente sempre pisando em cima, né? Da classe empresarial, de empreendedores, enfim, mas o Coloda deu uma guinada, acabou recebendo esse ano aqui alguns nomes: a reitora da Universidade Federal do Rio Grande do Sul, ligada à esquerda 100%, recebeu recentemente Paulo Pimenta, liderança do governo na Câmara Federal, a deputada Denise Pessoa. Coloda diz que o jeito dele é esse.
5: Eu sou o mesmo que eu era em todos os postos que eu ocupei, seja o público ou seja em entidades privadas. Eu acho que uma entidade ela tem que estar aberta ao diálogo, ao debate, e muitas vezes a gente tem que fazer a construção das coisas positivas através dos pontos de convergência que nos unem e não dos pontos de divergência que nos afastam. Então, essa é a minha filosofia, foi o que eu trouxe da minha vida até aqui, e eu acho que tem dado certo também ali na SIX. A gente tem feito um trabalho interessante, tivemos no sábado de manhã da outra semana, frio, e uma turma reunida ali para trabalhar planejamento estratégico. A gente está num momento em que a entidade precisa se voltar também para o associado. Foi uma cobrança até que fizesse, Rogério, aqui, que a gente olhe bastante para o associado. A gente está com novidades para surgir nesse sentido. A visão institucional da entidade, ela sempre foi forte. Falamos agora que tem coisas que precisam melhorar, a entidade vai cobrar, né? Então essa posição a entidade vai ter. Acredito que os meus posicionamentos eles sempre foram no sentido do que os empresários defendem, inclusive a questão da jornada. Estive aqui defendendo que não se aprove essa 5x2, né? E, enfim, todas as pautas ali que são alinhadas com o que o empresariado pensa, a gente tem falado. Mas numa entidade que a gente entende que tem que ouvir todos, não vou fechar a porta para ninguém. A gente conversa, procura os pontos que são de convergência, que nos aproximam e levam para a solução, e não os de divergência que nos separam, né?
2: Rafael Colodo, pena aí, 9:01 até, na história mais recente da SIGS, à esquerda, aqui, não é questão de aqui não entra, não tem afinidade, muitas vezes só pisando em cima da classe empresarial. Colodo, não, de um desde que assumiu, abrindo portas para todos. Aqui uma curiosidade, e vai uma homenagem também à SIGS de Farroupilha. Depois aqui, deixa eu passar quanto tempo. Quem está deixando a SIGS é a Carla Macalossi. A Carla tem uma história bonita com a SIGS. São mais de 35 anos secretária executiva. A Carla Macalossi, que o pessoal chama a Carla da SIGS, a Carla está deixando a SIGS Farroupilha.
5: 35 anos de casa. A SIGS tem, vai fazer 40 anos agora em setembro, e a Carla está lá há 35 anos. Então a gente vai homenagear a Carla tudo nos 40
2: já
5: anos.
2: Já deixou, vai deixar?
5: Está deixando. Agora, o mês de julho agora é o último que ela trabalha, né? Até ela vai ficar trabalhando home office nesse período. É uma pessoa que eu tenho um carinho muito grande, conheço a Carla. Eu entrei na SIGS em 2001, quando a gente abriu o escritório de advocacia, a gente já se associou lá na SIGS, e até eu recomendo que todo mundo que tem o seu empreendimento, é profissional, tem suas atividades na cidade, se associe à SIGS, porque ela envolve todas as atividades econômicas. A gente sempre faz um bom debate lá, né, Carmo? E a Carla, ela sempre foi receptiva, uma pessoa querida, uma pessoa que agrega, uma pessoa com uma responsabilidade muito grande, que tem a visão institucional da entidade, uma guardiã, enfim, uma pessoa que vai deixar um legado positivo aí para a SIGS. Então a gente agradece muito a Carla por tudo o que ela fez pela entidade.
2: Ela pediu para deixar o cargo?
5: Sim, ela já há algum tempo ela vem pedindo, né, que isso acontecesse, e agora que a gente conseguiu viabilizar, daí a gente tá fazendo isso.
2: Tem mais um assunto que eu coloco, que é a reunião almoço de sexta-feira. Carla Macalossi, Carla, eu sei que tu não gosta muito de falar, enfim, em público e tal, mas a gente gostaria muito de entrevistar. Vamos fazer um convite mais formal aí, porque é uma história, viu, Carla? E tu teve uma ligação tão forte com todos nós, com a comunidade inteira, e resolvendo tudo, agilizando. Ninguém é insubstituível, mas a Carla vai deixar certamente muita saudade. Um desafio grande para quem vai assumir a Secretaria Executiva executiva aí da Six Carla, um parabéns gigante aí. Pensa no assunto, antes de fazer uma homenagem e falar alguns momentos aí, são 35 anos, uma vida aí trabalhando junto à Six, mudando os presidentes, enfim, sempre a Carla mantendo a régua lá em cima aí do trabalho todo, o relacionamento com a comunidade. O Coloda também faz um convite, porque sexta-feira agora o vice-governador Gabriel Souza vai estar palestrando na Six aqui em Farroupilha. O Coloda também salienta, ele vem como vice, mas não dá para desvincular. O Gabriel Souza é pré-candidato ao governo do estado pela situação.
5: Sexta-feira nós vamos ter o primeiro almoçando com a Six na sede nova. E vai ser então com o governador do vice-governador do estado, Gabriel de Souza. Ele vai ter uma palestra: presente e futuro do Rio Grande do Sul, ações para desenvolvimento de Farroupilha e região. Então isso vai acontecer 15 para meio-dia, né? Meio-dia, ali na nossa sede. O almoço custa R$80 para associados, R$90 para quem não é associado. E é uma boa oportunidade da gente ver o que o governo tem feito, né? Especialmente ali em relação à Six, a gente tem trabalhado questões do PIA, né? O presidente Vinícius trouxe isso muito forte, a gente tem dado sequência, que são recursos que, ao invés das empresas recolherem o ICM para o estado, esse ICM fica retido aqui na cidade para realização de obras, né? Que são as pavimentações que têm ocorrido, exemplo ali da Rodovia dos Imigrantes, lá no Distrito Industrial, ali Avenida das Indústrias, também aquela parte da 813 ali que vai fazer a ligação mais adiante com a 453.
2: Tem funcionado, é importante isso.
5: Tem funcionado. E também o PSEG, né? Que da parte da segurança. O PSEG agora deu uma bagunçada um pouquinho em função, tinha 10% de contrapartida, tem uma lei que tirou e aí depois isso ficou meio confuso e aí isso acabou tendo um ruído aí de comunicação. Mas são programas que o governo tem incentivado e é uma forma que a gente teve de segurar recursos aqui no município. Ele deve cumprir outras agendas também na cidade com o poder executivo, é uma das últimas datas, eu acho, se não a última, né, que é possível inaugurar alguma coisa. Então a gente vai ter a honra de receber o vice-governador do estado. Né?
2: Rafael Coloda, muito obrigado, presidente da Six de Farroupilha, 9:06. E para hoje, gente, aí o Coloda, inclusive, esteve ontem aqui com o Carmo, que é do Comitê de Energia Elétrica. Gente, isso aqui para todos nós, independente do teu setor. Hoje tem uma palestra. É um horário bom, 19 horas, é jogo rápido, é de graça. Quem puder, doa 1 quilo de alimento não perecível, é inscrição. Tem um telefone de contato, que é o 991-22-5160. Eficiência e competitividade com o programa Brasil Mais Produtivo e Potencialize, transformam a indústria. Quem vai estar aqui, o engenheiro...

0: indústria tem um destaque, mas serve para todos, para a gente economizar também. Hoje, 19 horas, na SIC de Farroupilha. É de graça, é só se inscrever para o pessoal saber o número de pessoas que vão estar. E quem puder, doa 1 quilo de alimento não perecível. Parabenizar o Carmo Coló da turma aí do Comitê de Energia Elétrica e Sistemas. Ligado, pessoal, FIEGS, enfim. Felipe Andreola, pessoal do Senai, impecável. 9-91-22-51-60 é hoje. 9:08, não perca tempo. 9:08, temperatura 9 graus. 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Só para registrar, gente, eu falava sobre atendimento no São Carlos, o ouvinte aqui mandando resposta também. Deixa eu me selecionar 2 aqui rapidinho. Manuel Adílio Camargo da Silva. Tem uma cirurgia para fazer, já passei pelo médico, São Carlos. Mas aqui não é questão de São Carlos, de repente a Secretaria da Saúde está esperando há 1 ano para ser chamado. Manuel, me passa mais detalhes, tiver documentos, manda uma foto dos documentos para cá para a gente encaminhar para o secretário Tiago Moreira. Ele está em Brasília, mas o Tiago aí agiliza. Aqui, Janete, obrigado, Janete. Sobre o Hospital São Carlos, levei minha mãe fazem uns 20 dias, foi muito bem atendida, bem ágeis no atendimento. Obrigado, Janete. Tiver alguma questão do hospital para elogiar ou de repente algum problema, manda para cá, envia para cá que a gente repassa direto para o secretário da Saúde, Tiago Brambini, e para o vice-prefeito, o Tiago Brunet. Gente, por favor, foi encontrado nas proximidades aqui da Espaço FM hoje de manhã um cachorro macho da raça Shih Tzu, castrado com pelagem preta e branca. Um Shih Tzu, pelagem preta e branca. Mais informações direto com quem está cuidando dele. 9-9611-1968. É um Shih Tzu castrado com pelagem preta e branca. 9-9611-1968.
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1: 9:13, só para registrar, o cachorrinho já apareceu, a proprietária já fez o contato, já, se não buscou, já tá buscando o cachorro também, o cachorrinho bonito aí, um shih tzu, com pelagem preta e branca. Tudo certo, tinha fugido, tá tudo certo, encontrado 100%. Obrigado. Para quem recolheu aí, nota 10 aí, 9:14, temperatura 9 graus.
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1: DiCaprio 9:15, confirmando 9 graus, tempo instável, cerração e muita umidade. 9:15, DiCaprio Hotel.
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1: Era 9:19, 9 graus, teu rádio tá ligado aqui na Espaço FM. 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Deixa eu fazer um registro aqui, essa notícia ontem no portal da Espaço foi a mais acessada, é uma curiosidade. A empresária doceira, ex-presidente da CDL de Farroupilha, a Maria Clini Lopes Nol, destaca que os dias que estão aí, os dias frios, aumentam a procura por chocolates e bebidas quentes, impulsionando o consumo de opções tradicionais e versões voltadas a pessoas com restrições alimentares. Em entrevista à Rádio Espaço, Maria Clini Lopes Nol também compartilha dicas para preparar um chocolate quente mais cremoso e saboroso, além de sugerir fundi e outras combinações que fazem sucesso durante o inverno. Maria Clini.
10: Tudo bem, os ouvintes da Rádio Espaço. Olha, esse friozinho pede um chocolate, né? Pede um chocolate quente, pede um chocolate com um cafezinho, né? Maravilhoso. Pede também um mocatino, né? Então, o chocolate nessa época é uma coisa assim que todo mundo consome, né? Porque o frio faz com que a gente tenha mais vontade de comer, né? Então, em chocolate vem apetecer muito bem.
11: E não tem um chocolate específico? A procura nessa época, ela é geral?
10: Ela é geral. Nós temos bastante pessoas que têm intolerância à lactose, intolerância ao glúten, né? E também muita gente que se cuida, né? Por causa da alimentação, quer um chocolate 70% cacau, que também roda, né? O pessoal tá procurando bastante, como aumenta bastante a população com intolerâncias, então procuram bastante o chocolate 70% cacau, é um dos mais procurados, assim. Mas sempre tem o pessoal que gosta do tradicional chocolate ao leite, né?
11: Maria Clemi, qual é o segredo para fazer um bom chocolate quente? Tem alguma receita?
10: Ah, um bom chocolate quente é aquele chocolate cremoso com chocolate de qualidade, né? E não botar um achocolatado, né? Tanto é que para te fazer um bom chocolate quente, tu tem que usar um chocolate no mínimo acima de 50% cacau.
11: Acima de 50%. E como é que é o processo? Detalhe um pouquinho para nós.
10: Ah, tu vai usar, né, o leite, tu vai usar um leite condensado de qualidade e tu vai usar daí o chocolate, então o chocolate de qualidade mesmo. E eu faço, fazia uma vez até na Fenaquive, fazia o chocolate quente, a gente faz, depois que o chocolate tá todo ele pronto, tu solta mais uns pedacinhos de chocolate dentro pra ele ter aquela cremosidade, né, quando tu serve o chocolate.
11: E o chocolate derretido dá pra colocar frutas também, o pessoal faz com fundi, você falou da Fenaquive, dá pra adicionar morango, kiwi, uva, aí fica a critério de cada um.
10: Ah, chocolate tem mil e uma coisa, né? Tudo que tu vai fazer, um bom chocolate sempre bem-vindo. Sim, sim, pode fazer. E agora também as cápsulas de mocatino, né? Que a gente faz também com chocolate, que fica uma delícia, de bom agora no inverno. Quem gosta de leite, põe um leite. Quem não gosta, põe uma água mesmo, né? Ele fica maravilhoso. E sim, para o fundir de chocolate é uma coisa que agora apetece muito bem nesse friozinho, né, Gabriel? Sentar em roda de uma mesa com a panelinha de fundir, fazer um fundizinho de chocolate é maravilhoso, com frutas. Que apetece com muitas coisas, né?
1: Maria Clininha, muito obrigado e parabéns à tua empresa, a todo o pessoal envolvido. Porque se tiver um tempinho, de repente, hoje, com o pessoal que tem receitas também, que o assunto rendeu pra caramba aí no site. Obrigado, Maria Clininha. Obrigado, Gabriel. 9h24. 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Mapa aponta oportunidades de desenvolvimento econômico no Rio Grande do Sul. Brasil vira placar sobre o Japão nos acréscimos e passa para as oitavas de final. Produtor rural deve ficar atento a cláusulas de contrato do Plano Safra 2026-2027. Novo tremor atinge a Venezuela, que já registra mais de 1.700 mortos. 9h25. Eu aguardo o pessoal que mora aqui em Farroupilha, na região, até nos informar como é que está a situação de familiares. A região que o pessoal está aqui em Farroupilha, o pessoal que veio da Venezuela foi atingida. Até uma orientação vale como notícia também. Paty, muito obrigado. Sobre atendimento no São Carlos. Aqui a Paty escreve: fiquei vários dias internada no São Carlos, foi muito bem atendida por toda a equipe, as enfermeiras, o pessoal da Copa, o pessoal da limpeza, os médicos. Porém, o que está bem complicado é as instalações do nosso hospital. Vi várias situações nesses 30 dias que fiquei internada. Porém, o que mais me tocou o coração foi um senhor de 70 anos cuidando da mãe de 94, que teve que dormir no chão com um frio de 4 graus. Isso é muito desumano. Nossa cidade pode sim resolver essa questão. Temos um hospital excelente, de referência para outras cidades. Então, por que nessa parte tem que pecar assim? Até parte para mim, passa mais detalhes aí pra gente colocar na pauta. Já tá na pauta, assunto é bom, é necessário. 9h26, Fruteira do Parque, você encontra hoje água de coco, suco de laranja feito na hora e frutas selecionadas. 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A gente tem uma matéria aqui no Correio do Povo, que vale a pena até você comentar e divulgar. Betis na Copa do Mundo, crescimento fantástico, atrai novos públicos e acende alerta de riscos. As Betis estão bancando as transmissões, estão bancando a Copa. E é uma hipocrisia, gente, uma hipocrisia. A notícia é excelente, que não é a crítica à matéria, é só que na prática, intensa publicidade de apostas durante o Mundial mobiliza órgãos reguladores e leva o governo a avaliar medidas mais rígidas. Ah, tá. Tentaram fazer em 2025 uma CPI das bets, já em 2005, cheia de rolo, cheia de problema, muita gente famosa envolvida. Não deu em nada a CPI das bets. Ela encerrou os trabalhos em junho de 2025 sem aprovar nada, sem aprovar medidas legislativas ou indiciamentos. Ninguém foi indiciado. Com todas as provas, ninguém foi indiciado. O relatório final pedia o indiciamento de 16 pessoas e a proibição de jogos virtuais, mas foi completamente rejeitada. A votação até foi em cima, a maioria foi 4-3 aí na CPI das bets. Não deu em nada. Muita gente envolvida, muita gente famosa também. Não deu em nada. Aí vem dizer que o governo está preocupado com as bets. A hipocrisia tamanha. Por que que não libera os cassinos, em que vai gerar emprego, que vai gerar turismo, né? Seleciona as cidades, né? Já pensou cassinos em Gramado, Canela, Bento, enfim, aonde tem estrutura, né? Por favor, quer dizer, aí é uma hipocrisia total. E as bets livre, leve e solto, com a Copa do Mundo, a criançada jogando, né? Com o nome do pai, enfim, o nome do pai, quer dizer, com o documento, enfim, o registro, né? Do mais velho, enfim, geral, bets da Copa do Mundo estão mandando na Copa, intensa publicidade, mobiliza órgãos reguladores e leva o governo a avaliar medidas mais rígidas. Ah, tá, ponto. Gente, 929 J Comando Shopping, a gente volta ao meio-dia. Panorama amanhã de manhã, cedinho às 6. 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Vou aproveitar essa terça-feira, serração, friozinho de 9 graus, 9:29, bom dia.
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20: Olá, muito bom dia. Boa terça-feira, 30 de junho. Continue aqui na 100.9. Daqui a pouquinho tem espaço Shopping Show te fazendo companhia até o meio-dia para Ótica Farroupilha, CFC Farroupilha e Círculo Saúde.
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0: Vamos juntos a partir de agora até o meio-dia nesta terça-feira. Tempo instável, cerração, 9 graus a temperatura aqui na área central de Farroupilha. Hoje, terça-feira, último dia do mês de junho. Hoje, dia internacional do asteroide, viu? Hoje, dia internacional do parlamentarismo, dia nacional do fiscal federal agropecuário, dia nacional do Bumba Meu Boi e dia da mídia social. Dia do ano 181, semana 27, 49,6% do ano já se fuera. Vamos juntos até o meio-dia, música, informação, dicas, ofertas, horóscopo, previsão do tempo, homenagem para os aniversariantes. É o shopping te fazendo companhia sempre em ótimo astral. Boa terça-feira, o som da Espaço. Shawn Mendes, Camila Cabello.

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2: Just My, Bruno Mars, antes teve Shawn Mendes com Camila Cabello, Senhorita. 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
2: 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Olha, a chuva retorna ao Rio Grande do Sul nesta terça-feira, viu? O sol até aparece entre nuvens agora pela manhã, mas a nebulosidade aumenta no decorrer do dia. O tempo se estabiliza com chuva novamente na metade norte, principalmente em cidades do noroeste, alto e médio Uruguai, Planalto e Serra. Não se descarta que a instabilidade alcance os vales e a Grande Porto Alegre na segunda metade do dia. Já na metade sul, solar mais seco e frio, o tempo fica mais aberto. O dia começou friozinho na campanha e no sul, com marcas até negativas e geada em diversas localidades. A máxima prevista para Capão da Canoa e Torres hoje, 17 graus, ausentes. Lá em São José dos Ausentes, 14 graus, Porto Alegre 17, Caxias 13, Passo Fundo 16, Uruguaiana 17. Aqui para Farroupilha hoje, máxima de 14 é uma referência, estamos com 9 graus. Muitas nuvens, períodos de céu nublado, noite com pancadas de chuva. Amanhã para Farroupilha, dia 1º de junho, July, 11 na mínima, 18 na máxima, sol, muitas nuvens, anublado, com chuva de manhã, tarde e noite com temporal. Ai, ai, ai. Quinta-feira, dia 2, 3 na mínima, 13 na máxima. Chuvoso durante o dia, à noite a chuva para e as nuvens diminuem. E sexta-feira, te prepara, sexta-feira dia 3, sol, muitas nuvens durante o dia e períodos de céu nublado, noite com muitas nuvens, não deve chover, menos, tá? Teremos 0 grau até temperaturas negativas e a máxima será em torno de 7 graus, isso na sexta-feira, dia 3, aqui para Farroupilha. No sábado, dia 4, então, sexta não chove, sábado também não, 3 na mínima e 15 na máxima, e lá no domingo, tá bom até aí? 8 na mínima e 18 na máxima, sol com muitas nuvens durante o dia e períodos de céu nublado, noite com muitas nuvens. Então, a princípio, sexta, sábado e domingo não teremos chuva, e na sexta-feira, temperaturas negativas aqui em Farroupilha. 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
2: 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E hoje tem mega acumulada, hein, pessoal? Mega Sena acumulada em 23 milhões de reais. Previsões para Áries, Touro, Gêmeos e Câncer no horóscopo 100.9. Previsões para esta terça-feira. 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
2: Alô, Áries, sentimentos generosos abrirão portas para o amor. A temporada de cerca de um ano de Júpiter em harmonia com seu signo trará mais prazer, paixão, fertilidade e inspiração para projetos autorais. Criatividade e entusiasmo não faltarão. Um contato nessa semana poderá acelerar planos de forma surpreendente. Reinvente a vida, tá, Áries? Agora previsões para você de Touro. A família poderá crescer ou a casa ficar maior com Júpiter, que por cerca de um ano trará conforto, alegria, proteção emocional e aumento do patrimônio. Nesta semana, elimine uma antiga pendência antes de seguir em frente. Negociações pedirão flexibilidade. O alicerce que você construir agora sustentará uma fase mais próspera ali na frente. Tá, Touro? Previsões agora para você de Gêmeos. Ideias e trocas entrarão em um período fértil. Um projeto de comunicação ganhará um grande impulso e trará reconhecimento público ao longo de vários meses. Aproveite esta semana para renegociar um contrato insatisfatório ou reorganizar sua vida financeira. Faíscas de inspiração ou uma notícia inesperada agitarão o clima. Sucesso pela frente, viu, Gêmeos? Agora previsões para você de Câncer. Dinheiro e autoestima ganharão um sopro de otimismo que se estenderá pelos próximos meses, abrindo espaço para valorizar mais o que você faz e oferece. Com Mercúrio retrógrado em seu signo, valerá rever planos e objetivos pessoais. O imprevisto financeiro pedirá novas estratégias e olhar atento para reverter a situação a seu favor. Tá bom? Câncer. Bom, muito bem, daqui a pouquinho tem previsões para Leão, Virgem, Libra e Escorpião. Mas agora por aqui, a Espaço te aquece.

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2: Lewis Capaldi na primeira teve tema de inverno da Espaço FM Dub Mix e é a Espaço te aquece. 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
2: Alô, você que nasceu sob o signo de Leão, como será a tua terça-feira? Leonino, Leonina, um dos ciclos mais aguardados do ano começará para você nesta semana, com a entrada de Júpiter em seu signo, que anuncia a expansão, oportunidade, sorte e abertura de caminhos. Hora de pensar grande e plantar sementes ambiciosas. Prepare o terreno sem pressa antes de avançar. Entre em um grupo, pois novas amizades chegarão e chegarão para ficar. Agora, previsões para você de Virgem a partir desta semana, Júpiter iluminará seu mundo interior e por cerca de um ano trará autoconhecimento, ligação com a espiritualidade, fortalecimento emocional e a gestação de uma mudança importante. A intuição poderá ampliar perspectivas, uma intuição, né? Poderá ampliar perspectivas e iluminar uma decisão profissional. Retome uma amizade e esclareça mal entendidos, tá bom, Virgem? Previsões agora para você de Libra. Amizades, grupos e conexões entrarão em um ciclo de expansão a partir desta semana. Júpiter incentivará maior participação social e por um ano atrairá relacionamentos motivadores e novas associações. Poste conteúdos relevantes, brilhe nas redes e ganhe engajamentos. Atenção a um vínculo que merecerá mais cuidado. Pratique uma nova filosofia. Previsões agora para você de Escorpião. A partir desta semana e por um ano, Júpiter trará oportunidades de expansão profissional e financeira. Projetos de maior alcance trarão reconhecimento e prestígio. Um assunto do passado ou da família voltará para ser melhor resolvido. Reformule seus espaços e padrões de conforto. Rotina organizada beneficiará a saúde, mesmo nas férias. Daqui a pouquinho, na volta do intervalo, previsões para Sagitário, Capricórnio, Aquário e Peixes.
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5: Fique atento, o cuidado com a imunidade ganha destaque nos dias frios. Uma alimentação variada, rica em frutas, legumes e verduras, ajuda o organismo a enfrentar as doenças mais comuns no inverno. A vida é melhor quando se tem saúde.
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2: 10:07, 10:07. A próxima edição da campanha de recolhimento de materiais recicláveis será realizada sábado, dia 4. A campanha já é um evento consolidado no município, visando o descarte correto dos materiais e tendo a adesão da comunidade. A atividade será realizada no pavilhão ao lado da Câmara de Dirigentes Lojistas CDL, na rua Nathalie Valentini, onde era realizada a Feira Livre do Produtor Rural. A campanha será entre 8:00 e 11:30 no formato drive-thru. Lembrando que o local oferece uma boa estrutura de entrada e saída de veículos, além de ser coberto, o que possibilita a realização da campanha mesmo em caso de chuva, tá, pessoal? Então, vidros inclusive quebrados, como garrafas, copos e frascos, você pode levar tampinhas.

0: Da Câmara dos Dirigentes Lojistas, né? A atividade será lá no pavilhão, onde tinha a Feira Livre do Produtor Rural, lá no Largo Carlos Fetter.
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0: E aí, Sagitário, partiu férias a partir desta semana e por 1 ano Júpiter alargará os horizontes e incentivará viagens e conexões com pessoas de fora. Estudos, planos de desenvolvimento, relação com estrangeiros, mestres e autoridades também serão favorecidos, viu, Sagitário? Participe de eventos ou inicie uma formação acadêmica. Amor com surpresas gostosas e novidades. Agora, previsões para você de Capricórnio, vida íntima e investimentos a dois entrarão em um ciclo de maior fluidez e crescimento pelos próximos meses. Uma cobrança pedirá maturidade nas decisões financeiras. A partir desta semana, também por 1 ano, Júpiter incentivará mudanças e elevação de padrões. Aproveite para desenhar estratégias de trabalho e tornar o estilo de vida mais agradável, o lifestyle mais agradável. Agora, previsões para você de Aquário. A partir desta semana e por 1 ano, Júpiter beneficiará seus relacionamentos. Será uma fase muito positiva para aumentar a confiança no casamento ou namoro, atrair parcerias enriquecedoras e expandir sua rede, tá, Aquário? Uma dose de realismo pedirá equilíbrio entre o ideal e o possível. Firme bons acordos com a família e cuide do patrimônio. Agora, previsões para você de Peixes. Oportunidades de trabalho e vitalidade não faltarão a partir desta semana. Também por 1 ano, Júpiter melhorará seus resultados e tornará a rotina mais agradável. A saúde será beneficiada. Cuide do corpo e retome a atividade física. Um hábito ou processo merecerá revisão antes de mudanças definitivas. Feche a negociação de um imóvel, tá, Peixes? Horóscopo 100.9 no shopping volta amanhã neste mesmo horário. Mais ou menos neste mesmo horário. Simple Minds.

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1: na primeira teve Simple My. 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
1: Muito bem, vamos juntos até o meio-dia. Olha, com o aumento da nebulosidade no Rio Grande do Sul, frio extremo dá lugar à chuva nesta terça-feira. É, teremos chuva aqui para Farroupilha. A previsão do tempo hoje diz o seguinte: muitas nuvens, períodos de céu nublado, teve garoa já. Neste momento, muita cerração, muita neblina aqui no centro de Farroupilha. A máxima prevista para Farroupilha hoje, 14 graus. Mas o que chama atenção é sexta-feira, hein? Sexta-feira será frio, muito frio, mínimas negativas, máximas 7 graus. Sol, muitas nuvens durante o dia, períodos de céu nublado, noite com muitas nuvens, frio, muito frio. 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
4: 10:28, 10:28. Olha, transforme seu desapego em um ato de generosidade. Doe roupas hoje. Antes de doar, lave as roupas, especialmente as que ficarão expostas ao contato direto, como camisetas, calças e casacos. Essa é uma dica de Johnny Lantejoli, PP Apanho Centro Automotivo. Telefone 3261-2743, facebook.com/Johnny Lantejola. 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
4: Boa notícia chegando. Os gastos de turistas internacionais no Brasil bateram recorde histórico entre janeiro e maio deste ano, atingindo 25 bilhões de reais. De acordo com o Ministério do Turismo, o valor é 11% maior em comparação ao mesmo período do ano passado, quando os gastos somaram 22,6 bilhões de reais. Também no mês de maio, os gastos foram recordes, da ordem de 4,08 bilhões de reais, mostrando aumento de 19% sobre o valor registrado no mesmo mês de 2025, 3,42 bilhões de reais. Os dados foram analisados pelo Ministério e divulgados pelo Banco Central.
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4: Italianíssima. La Solitudine. Depois tem Laura Pausini, Strani Amori. 10:31, 10 graus a temperatura. Bom dia para você. Boa terça-feira, o som da Espaço.

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1: Estrani Amor e Laura Pausini, Renato Russo, La Solitudine, 10:39, temperatura aqui no centro de Farroupilha, na Paulo Broilo com 13, desmaio 10 graus.
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1: Muito bem, 10 horas 41 minutos. Prefeito de Caxias do Sul alerta para a falta de leitos e defende soluções regionais na saúde da Serra. Reitor da UCS destaca a trajetória de estudante farroupilhense que apresenta trabalho em Congresso Internacional de Neurologia. Estamos falando do Rami Augusto, filho da nossa diretora Lúcia Cristina e do senhor Rudimar, que estão lá na Suíça. A Farroupilhense apresenta então pesquisa em um dos maiores congressos de neurologia do mundo na Suíça. Vai até hoje, né? Até hoje, dia 30. Rami Augusto Portolan Lorandi. Dupla é presa com crack e cocaína no bairro Centenário. Defesa Civil reforça ações preventivas diante da possibilidade de impactos do Laninha na Serra Gaúcha. Suspeito é detido com carabina semiautomática e drogas em Igrejinha. Nova diretoria do Rotary Clube de Farroupilha toma posse para a gestão 2026-2027, lembrando também que o recolhimento de materiais recicláveis ocorre no próximo sábado aqui em Farroupilha, lá no Largo Carlos Fetter, das 8 às 11 horas e 30 minutos, no formato drive-thru. 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

0: 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Se amar, você deveria seguir em frente e se amar. Este é o Justin Bieber.
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0: 10 horas 50 minutos, 10 graus a temperatura. Bom dia pra você, excelente terça-feira, o som da Espaço. Dá um tempinho aí, na volta do intervalo tem Coisas da Vida com Rita Lee e também Backstreet Boys. Segura aí.
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0: Vamos juntos até às 12 para a Ótica Farroupilha, CFC Farroupilha e Círculo Saúde. Tá valendo aqui, ó, Brasil ganha 9.215 novos milionários em 2025 e segue entre os países mais desiguais do mundo. Brasil ganhou 9.215 novos milionários em 2025 e encerrou o ano com 386 mil pessoas com patrimônio superior a US$1 milhão, o equivalente a R$5.100.000 mais ou menos, né? Segundo foi divulgado hoje pelo segundo Global Wealth Report 2026, foi divulgado nesta terça-feira pelo banco UBS. O avanço representa um crescimento de 2,4% em relação ao ano anterior e mantém o país como o que concentra o maior número de milionários da América Latina. Portanto, Brasil ganha 9.215 novos milionários em 2025 e segue entre os países mais desiguais do mundo. É, o patrimônio tem que ser superior a US$1 milhão. Então, se você já tem mais de 5 milhões e 100 mil reais, então você é milionário, né? O Brasil ganhou 9.215 novos milionários e encerrou o ano com 386 mil pessoas com patrimônio superior a US$1 milhão, equivalente mais ou menos hoje a US$5 milhões e 100 mil. Música, informação no teu rádio, né? Tava olhando aqui, eu acho que não cheguei lá ainda, e você que tá me ouvindo já chegou. Que bom então, né? Coisas da Vida, Rita Lee, depois tem Backstreet Boys. 10 horas 54 minutos, ainda em 10 graus a temperatura.

0: garrafar esse sentimento. Aproveite este momento e engarrafar esse sentimento. Backstreet Boys. Na primeira teve Rita Lee, Coisas da Vida. 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
0: Vamos agora prestar nossa homenagem para os aniversariantes de hoje. 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Parabéns a Adalberto Gomes Fernandes Neto e Gabriela Martins Vitória. Homenagem da Troféu Trombini Farroupilha Esporte e Lazer. Isadora Pereira Machado e Marli Cicota e também Tayara Pacheco Batista. Parabéns da Big Fer. Alô, Hanna Vitória Furtado Rodrigues. Parabéns da Big Baby. Alô, Joana de Meira Cordeiro, homenagem do Acolher Big Fair. Alexandre Sebem e Luana da Silva Queiroz, parabéns da Malharia Anselme. Viviana Fernandes, parabéns da Objetiva Contabilidade. Maicon Lopes de Souza e Priscila de Muti Munhoz, homenagem de Máquina Sazi. Lisana Magione Schmitz, homenagem da Senec Farroupilha. Alô, Ana Carla Lemos, parabéns dos sobrinhos João Vitor e Maria Luísa. Ana Cecília Favareto Deves, 8 anos hoje, parabéns Ana Cecília. Homenagem dos pais Ricardo e Josi, irmã Maria Alice, avós Nísio e Marlene e Eda, tios Alexandre, Magela, Rosângela, Josemar, Nilmar, Alessandra, Cleverson, Cleonice e Marisa, Dindos, Márcio e Luana. E dos primos, Gabriel, Augusto, Arthur, Larissa, Nicolas, Pietro e João Vitor. E de toda a turma, tá? Ana Cecília Favareto Deves. 8 anítios hoje, parabéns. Alô, Britney, 11, parabéns, Britney. Homenagem dos pais Lazier e Elisete. Irmãos William, Wellington e Pamela e da avó Neuci. Carlos Flamínio Razeira, parabéns, Cláudio, como está o senhor? É Carlos, né? Ô Carlos, parabéns, Carlos Flamínio Razeira. Homenagem à mãe, dona Odete, da esposa Lúcia, filhas Andréia e Aline, Genros, Bruno e Leandro, dos netos Antônio, Eva, Matilde e Leonardo Francisco e de toda a turma, tá? Carlinhos. Alô, Clemir Balbinotti, homenagem da esposa Genesi, filhos Giovanni, Gabriela e, né, Giovanni e Gabriela e também da mãe, a dona Odila, tá? Clemir Balbinotti. Eduardo Vieira Domingos, homenagem dos pais José e Vanessa, avó Lindamir e dos dindos Rosemary, Valdecir, Alexandre e Suelen. Parabéns, Eduardo Vieira Domingos. Alô, Eliane Barimacher Castelli. Parabéns, Eliane Barimacher Castelli. Homenagem do esposo Marcos, filhos Gabriel e Nicole, sogros Celino e Leda, cunhados Angélica, Márcia, Diego e Ayrton, sobrinhos Mateus, Tiago e Manuela e da Nora Nadiele. Eunir Pedro Perim, ah, Luguinho, está de aniversário hoje, parabéns, Eunir Pedro Perim, mais conhecido como Guinho. Homenagem da esposa Kátia, filhas Caroline, Daiane e Vitória e do sogro Neri, parabéns pra ti, Eunir. Alô, Gisane da Cruz Rosa, ah, é Gilsane, perdão, Gilsane da Cruz Rosa. Gilsane, parabéns, homenagem do esposo Ronaldo e dos filhos Eduardo e Bernardo, tá? Gilsane. Alô, Guilherme Augusto Kuhn, parabéns, Guilherme, homenagem da esposa Gabriela, filha Alice, pais Elton e Rosângela, avós Basílio e Elci, dos tios Charles, Jane

também da avó, Dona Terezinha, né? Laura Zangali Capelesso. Alô, Lediane Vila, parabéns, Lediane. Homenagem do pai Leodir e dos irmãos Catiane e Leonardo. Lourdes Benvenuti Sartori, homenagem dos filhos Rony e Osório, noras Cassiane e Lourdes, dos netos Letícia, Davi, Andriele, Tiago e Diele. Alô, Luiz Carlos Dalpisol, parabéns, homenagem da família dos amigos. Monique Palavro Lunardi, parabéns, homenagem dos pais Alcione e Leone e também da mãe, da irmã, né? Da irmã Vitória, tá? Monique Palavro Lunardi, homenagem dos pais, né? Alcione e Leone e também da irmã Vitória. Alô, Nena, tá de aniversário hoje, Nena Neymeyer. Homenagem toda a família, tá? Nena Neymeyer. Alô, Paulo Campeão, feliz aniversário, Paulão. Homenagem da esposa Juliana e dos filhos Augusto e Vitor. Paulo César e Fátima Bertolini Perini, 42 anos de casamento hoje. Parabéns ao casal. Homenagem das filhas Kellen, Paula, Morgana e Gabriele. Netas Sofia, Manuela e Maitê, dos genros, familiares e amigos. Parabéns, senhor Paulo César e dona Fátima Bertolini Perini. É, 42 anos de feliz vida a dois. Pedro Moacir Trois, parabéns, Pedro. Homenagem da esposa Gilvânia e do filho Pedro Henrique, tá? Pedro, para Pedro. Alô, Renan Gustavo Dalpisol, parabéns, Renan Gustavo Dalpisol. Pai e filho que aniversariam no mesmo dia. Homenagem da Nilva, tá bom, ficou meio confuso aqui, mas tudo bem. Alô, Reni Antônio de Lima, 82 anos hoje, seu Reni. Ah, olha só, homenagem da esposa, Dona Maria, panela no fogo, barriga vazia, Dona Maria, como está o seu Reni Antônio de Lima, 82 anos, homenagem da esposa Maria, filhos Adriana, André e Alexandre, genro Darcy, nora Tairine, netos Leonardo e Miguel e também do bisneto Samuel, olha que bacana, parabéns. Alô, Roberto Coloiense. Homenagem da mãe Terezinha, irmão Vanderlei e dos sobrinhos Benjamin e Arthur, tá? Seu Roberto Colognese. Sofia Laim, parabéns, Sofia. Homenagem dos pais Débora e Fabiano. Avó Sônia, né? Avó Sônia e Luiz, dona Sônia e seu Luiz, bisavós Gessi e Zilda, tio Mário, Dinda Priscila, primo Miguel e também do Trivilino. É, Trivilino. Parabéns, Sofia Laim. Tânia Rossato, parabéns, Tânia. Homenagem dos pais Lourdes e Bruno. Dos irmãos Thalise e Tadeu. Parabéns, Tânia. Alô, Vinícius Gisleri. Homenagem da esposa Kellen, filhos Luiz Miguel, Matias. Vamos ver aqui. Luiz Miguel, Matias e Mateus. É, tá escrito aqui, Mateus, né? Então tá, Luiz Miguel, Matias e Mateus. Pais, irmãs, cunhado e da sogra também, tá? Vinícius Gisleri. Alô, William Leonardo Bono. Ô, William, tá de aniversário hoje. Salve, William Leonardo Bono, de aniversário hoje. Homenagem dos pais Moacir e Carmesita e também da irmã Alexandra, né? Seu William, aniversariantes que estão em nossa agenda. A todos muita saúde, alegria, felicidade, prosperidade, muito amor, só coisas boas, grana também, que vai bem, vem bem, é verdade. E que esta data se repita por muitos e muitos anos com muita saúde e paz. 11:13, 10 graus a temperatura, agora vamos de Buggles e Dana Summer.

0: Vamos surgir, Breakaway. Vai lançada na primeira TV Buggles Video Card, The Radio Star.
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0: 11 horas 20 minutos, mais 46 segundos. Ontem eu falei que Alemanha e Paraguai passava Alemanha, passou Paraguai. Eu falei também que Holanda e Marrocos passaria a Holanda, passou o Marrocos. Só acertei Brasil, né? Só acertei Brasil, menos mal, né? Menos mal que o Brasil passou ontem pelo Japão, né? Então hoje tem mais jogos, né? A fase de 16avos de final da Copa do Mundo prossegue nesta terça-feira. O confronto entre Noruega e Costa do Marfim, marcado para as 14 horas, horário de Brasília, define quem será o adversário da seleção brasileira nas oitavas de final. Também se enfrentam França e Suécia a partir das 18 horas e México e Equador. Então vamos lá. Hoje Noruega e Costa do Marfim, passa Noruega. França e Suécia, passa França. México e Equador, passa México. Vamos ver, né? Saberemos no finalzinho do dia de hoje, né? O último jogo é às 22 horas, né? Horário de Brasília. Será lá no estádio Azteca, Cidade do México, lá no México, México e Equador. 11 horas 22 minutos, 10 graus, segue a temperatura.
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3: 11 horas 24 minutos, mais 30 segundos. Vamos em frente com o nosso espaço Shopping Show até o meio-dia para a Ótica Farroupilha, CFC Farroupilha e Círculo Saúde. Igor Fiore, Gabriela Santos. Aonde quer que eu vá? Bom dia.

0: Alex Warren, Ordinary. Igor Fiori, Gabriel, Gabriela Santos com Aonde Quer Que Eu Vá. Olha, termina hoje, pessoal, termina hoje, terça-feira, o prazo para jovens do sexo masculino que completam 18 anos em 2026 realizarem o alistamento militar obrigatório, tá, pessoal? Mulheres da mesma idade que desejam ingressar nas Forças Armadas também podem se alistar voluntariamente até essa data. Para se alistar é preciso ter cadastro na plataforma de serviços digitais do governo federal, gov.br, e se inscrever no site Alistamento Online. Se não tiver acesso à internet ou preferir fazer o alistamento presencialmente, o interessado deve se dirigir a uma junta de serviço militar e o processo é gratuito. São exigidos os seguintes documentos: certidão de nascimento ou casamento, carteira de identidade ou carteira de trabalho e previdência social e comprovante de residência recente, tá bom? Após o alistamento, o jovem recebe o certificado de alistamento militar e deverá consultar o site periodicamente para saber se foi dispensado ou se deverá comparecer à etapa de seleção geral no segundo semestre deste ano. Música, informação, serviço, é o Shopping te fazendo companhia até o meio-dia, sempre para a Ótica Farroupilha, CFC Farroupilha e Círculo Saúde.
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1: E vai começar a novela, né, meus amigos? Os programas eleitorais começam a ser exibidos em 28 de agosto, sempre às segundas, quartas e sextas-feiras. Serão dois blocos de 9 minutos para os candidatos a governador, às 7 e às 12 horas no rádio e às 13 às 20h30 na TV. Na sequência, serão mais 7 minutos para os postulantes ao Senado e 9 minutos para quem concorre a deputado estadual. As terças, quintas e sábados serão destinadas aos candidatos à presidência da República e a deputado federal. 28 de agosto, marca aí, tá, meu amigo, minha amiga. Além dos programas, tipo aqui os nossos candidatos, né? A governador, o Gabriel, a Juliana, o Zucchi e Maranata também tem direito a comerciais pulverizados durante o dia. Então vai ter muita propaganda aí, né? Da mesma forma que nos blocos, Zucco concentra a maior parte do tempo, com 11 inserções de 30 segundos cada, Juliana deverá ter 6 spots e Gabriel 4. Maranata terá apenas um comercial de 30 segundos. Então vamos conferir o tempo que cada candidato, né? O tempo que os candidatos ao governo do Rio Grande do Sul terão na propaganda de rádio. Vamos lá. Luciano Zucco, 4 minutos e 25 segundos, mais 11 comerciais de 30 segundos por dia. A Juliana Brizola, 2 minutos e 21 segundos, mais 6 comerciais de 30 segundos por dia. Gabriel Souza, 1 minuto e 46 segundos, mais 4 comerciais de 30 segundos por dia. Marcelo Maranata, 31 segundos, mais um comercial de 30 segundos por dia. E a Regiane Oliveira não terá acesso ao horário eleitoral. Então marca aí, 28 de agosto, vai começar a novela, vai começar a encheção de saco.

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1: Bad Swings, The Donuts, teve Lulu Santos com a participação dos irmãos Melim e Ariel Donato. Último romântico. 11 horas 45 minutos. Permanece em 10 graus a temperatura.
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0: Olha, a Câmara de Indústria, Comércio, Serviços e Agronegócio, SIX de Farroupilha, promove no próximo dia 3 de julho mais uma edição do tradicional evento, Almoçando com a SIX e Gerando Negócios, que marcará também o primeiro encontro realizado na nova sede da entidade, o Centro Empresarial Adelino Colombo. Com o tema Presente e Futuro do Rio Grande do Sul, ações para o desenvolvimento de Farroupilha e região, o evento contará com a participação do vice-governador do Rio Grande do Sul, Gabriel Souza, que apresentará sua visão sobre os desafios, investimentos e oportunidades para o crescimento econômico e social da região. Então, as vagas são limitadas e fique ligado, né? Se você quer participar, tem toda a matéria no site da Espaço, né? As vagas são limitadas e as confirmações devem ser feitas até o dia 2 de julho. Associados, SIX, R$ 80, não associados, R$ 90. As inscrições podem ser realizadas junto à SIX Farroupilha, mediante disponibilidade de vagas ou, né? Ou você clicando aqui no site da Espaço, tá escrito lá, né? Aí vai abrir uma janelinha e vai aparecer Almoçando com a SIX, tem todas as informações, que é sixfarroupilha.com.br, tá bom? Matéria completa você confere no site da Espaço.
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0: Bom dia para você, excelente terça-feira, o som da Espaço, Lucas Chias do Sul, Sadi e Edson Salvador, um abraço para você, para toda a turma aí, e vamos juntos até o meio-dia, sempre de segunda a sábado, aqui tem Espaço Shopping Show, música, informação, serviço, é o shopping te fazendo companhia, sempre para a Ótica Farroupilha, CFC Farroupilha e Círculo Saúde. Alphaville Forever Young, eternamente jovem, jovem para sempre. Depois tem Rod Stewart também com Forever Young.

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1: Muito melhor com você. Forever Young, eternamente jovem, jovem para sempre. Rod Stewart na primeira TV Alphaville. Obrigado pelo carinho, pela atenção, pela audiência. Retorno no shopping amanhã, quarta-feira, 1º de julho, após o Panorama C. Deus permitir, sempre para a Ótica Farroupilha, CFC Farroupilha e Círculo Saúde. Daqui a pouquinho eu retorno com informações da área econômica para Banco do Brasil e Máquina Sazi Espaço Economia. A sequência Espaço Radional com Rogério Portolan, 1 da tarde, o contato imediato com a Flávia Andréa Vidor na comunicação. A todos, bom almoço, boa terça-feira, bom finalzinho de junho, que venha julho com muita saúde e paz para todos nós outros. Titãs, um certo alguém fechando o shopping. Até já, tchau.

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8: Agora 12 horas e 6 minutos. Boa tarde, tempo instável, serração fechadíssima, Centro Farroupilha, aqui no prédio da Espaço FM, Avenida Paulo Brulli, com 13 de maio. Estamos com 10 graus, economia chegando, Banco do Brasil e Máquina Sase. Tem uma informação e um convite. Hoje, na Câmara Municipal de Vereadores, os vereadores de Farroupilha vão debater novos protocolos de transparência sobre as despesas indenizatórias e o programa Doadores do Futuro voltado à conscientização sobre a doação voluntária de sangue. A sessão tem início às 18 horas e pode ser acompanhada pelo canal na Câmara, canal da Câmara no YouTube, Câmara de Vereadores de Farroupilha. Após, vereadores vão debater providências para que a CSG realize manutenção em trechos das rodovias. Hoje, 18 horas, sessão ordem do dia, Câmara de Vereadores de Farroupilha. Economia e informações chegando. 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JG.
9: O pagamento de sentenças judiciais e o calendário imposto pelo Congresso para desembolso de emendas parlamentares em ano eleitoral ampliaram os gastos federais em maio e contribuíram para o déficit de 44,4 bilhões de reais nas contas do governo central nos primeiros 5 meses do ano. O saldo é o pior para o período desde 2020, já considerando os efeitos da inflação. Apenas no mês de maio, o resultado foi negativo em 53,3 bilhões de reais, informou o Tesouro Nacional ontem, segunda-feira. Nesta comparação, o dado é o pior para o mês desde 2024, quando ficou negativo em 66,6 bilhões de reais em valores já atualizados. Os resultados demonstram que o governo gastou mais do que arrecadou nos períodos analisados. O dado inclui as contas do Tesouro Nacional, da Previdência e do Banco Central. A projeção oficial da equipe Equipe Econômica, atualizada em 22 de maio, indica que as contas devem fechar o ano com um saldo negativo de 60,3 bilhões de reais. O presidente da Câmara dos Deputados, Hugo Mota, do Republicanos, anunciou ontem que o governo federal enviou ao Congresso Nacional um projeto de lei que amplia o limite de faturamento anual do microempreendedor individual, MEI. A proposta prevê levar o teto para 110 mil reais já no próximo ano e para 140 mil reais em 2028. Além do aumento do limite de faturamento, o texto também autoriza que os microempreendedores possam contratar mais um funcionário, ampliando a capacidade de operação dos negócios enquadrados no regime. O governo federal lançou ontem uma linha de crédito para quem se formou com o Fundo de Financiamento Estudantil, FIES, e quer agora abrir seu próprio negócio. Para ter acesso ao financiamento, é preciso estar em dia com as prestações do

0: Banco Central, o número de agências bancárias no país caiu 36% em 10 anos, indo para pouco mais de 14 mil. De acordo com cálculos do Departamento Intersindical de Estatística e Estudos Socioeconômicos de IESE, realizado com registros do Banco Central, 638 municípios ficaram sem agência bancária desde 2015, o que desassistiu 6,9 milhões de pessoas. Ao todo, são 2.649 cidades sem agências, o equivalente a 48% do total, ante 36% 10 anos atrás. Entre as causas da redução do número de agências, Priscila Marques, advogada especializada em direito bancário e do consumidor, aponta o corte de custos. Mercado financeiro. Agora pela manhã, dólar comercial cotado a R$ 5,175, dólar turismo R$ 5,379, euro R$ 5,912, euro turismo R$ 6,159. Bovespa 173.205 pontos. Economia para Banco do Brasil e Máquina Sage, de volta amanhã neste mesmo horário. A todos uma boa tarde.
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6: Agora 12 horas e 13, de volta em espaço Rede Jornal. 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Temperatura nesse momento 11 graus, tempo instável. 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Prefeito Adiló de Domênico de Caxias alerta para a falta de leitos e defende soluções regionais na saúde da Serra. Dupla é presa com crack e cocaína no bairro Centenário. Mais um quilo de drogas, mais de um quilo de drogas. Primeiro almoçando com a SIX na nova sede, terá como palestrante o vice-governador e pré-candidato ao governo do estado, Gabriel Souza. Deputado Branchieri avalia que desentendimento entre Michele e Flávio Bolsonaro pode afetar voto feminino da direita. Secretaria de Urbanismo esclarece procedimentos para licenças e projetos de novos empreendimentos em Farroupilha. Hoje tem palestra na SIX. O assunto é economia de energia elétrica. Já já a gente amplia isso.

0: 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Motociclista fica ferido em colisão na rodovia 453, desvio Risso. Assembleia Legislativa concede maior honraria do estado ao ex-deputado Jerônimo Gergen. Identificado homem encontrado morto dentro de casa em Carlos Barbosa. Suspeito é detido com carabina semiautomática e drogas. Igrejinha, Defesa Civil reforça ações preventivas diante da possibilidade de impactos do Laninha na Serra Gaúcha. Nova diretoria do Rotary Clube de Farroupilha toma posse para a gestão 2026-2027. Reitor da UGS destaca a trajetória de estudante farroupilhense que apresenta trabalho em Congresso Internacional de Neurologia em Genebra, na Suíça. espaçofm.com.br. É o farroupilhense, o Rami Augusto, Portolan Lorange. espaçofm.com.br, no portal de notícias, no aplicativo, no Instagram, no Facebook. Alô, jornalista Jerônimo Filho, previsão do tempo.
1: A instabilidade atua forte, cobre o estado com formação de cerração em alguns pontos e chuvas isoladas. Na serra, muita umidade com máxima de 15 graus. Para a quarta-feira, a instabilidade atua forte com pancadas e temporais isolados. A temperatura varia de 10 a 18 graus. A tendência para quinta-feira é que a temperatura caia e as chuvas predominem. Já para sexta, o tempo volta a ficar seco, com sensação de frio e mínima próxima do zero grau nos pontos mais altos do estado. Informações do tempo para o Espaço Rádio Jornal.
0: Confirmando nesse momento, cerração fechada, temperatura 11 graus e muita umidade. 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Vamos a Brasília. Estamos com o secretário da Saúde ao telefone, o secretário Tiago Brambila, o vice-prefeito Tiago Brunet está junto e estiveram hoje. Vice-prefeito Tiago Brunet solicita antecipação da vacinação contra a gripe ao Ministério da Saúde. Estiveram hoje no Ministério da Saúde. O secretário Tiago Brambila está com a gente ao telefone. Tiago, aqui para os amigos da Espaço FM, boa tarde.
2: Boa tarde, Rogério. Boa tarde, ouvintes da Espaço. Sempre um prazer estar falando com vocês.
0: Igualmente. Tiago, o que a gente pode falar desse encontro que o senhor, juntamente com o vice-prefeito Tiago Brunet, estiveram hoje aí no Ministério da Saúde? Foram recebidos pelo parlamentar aqui, o assessor Haroldo. Especial, assessor especial. Isso. De assuntos parlamentares e federativos, Haroldo Lupion Poletti. O que foi tratado, assim, mais detalhes, Tiago?
2: Então, Rogério, nós levamos diversas reivindicações do município de Farroupilha para o senhor Haroldo, que nos recebeu junto ao Ministério da Saúde. As principais dela, que a gente pode citar, e está aqui comigo o vice-prefeito e também a Janete, superintendente do Hospital São Carlos, foram destinadas a recursos extras para o município de Farroupilha. Num primeiro momento, a gente questionou, né, e solicitou a ampliação dos recursos para custeio do CAPS Infanto Juvenil, que a gente tem junto ao município desde setembro de 2024, e ele é arcado com recursos próprios do município, e a gente sabe da importância que é ter uma estrutura voltada para a saúde mental, principalmente desse público infanto-juvenil. Por isso, em 2024, a gente deu início ao CAPS Infanto-Juvenil, e a gente vem reivindicando junto ao Ministério da Saúde esse custeio. Além disso, Rogério, na última sexta-feira, o município de Farroupilha, como comentou ontem o vice-prefeito Thiago Brunet, recebeu uma ambulância avançada do SAMU. A ambulância já encontra-se no município de Farroupilha, porém agora a gente tem toda uma tramitação legal, né? E questão também de financiamento, porque o SAMU, ele é tripartite, tem a responsabilidade do município, responsabilidade do estado e responsabilidade da União para o custeio. Então a gente também veio trazer essa reivindicação de custeio e habilitação da equipe. O que que é essa ambulância do SAMU? Ela é uma popularmente conhecida como a UTI móvel, que vai embarcar ali nessa UTI móvel um médico, um enfermeiro e um condutor, né? Que vai prestar um atendimento mais, digamos assim, intenso, né? Para casos mais graves do SAMU, e a gente vem reivindicando isso há um bom tempo, porque a gente sabe que por mais que a gente tenha 75 mil habitantes em Farroupilha, a nossa malha rodoviária ela é muito extensa. Circulam mais de 1 milhão de carros por dia no município de Farroupilha, que envolve toda a região, Caxias, Bento, Carlos Barbosa, Garibaldi, né? Todo mundo acaba circulando por Farroupilha. Por isso a importância de ter esse serviço no município de Farroupilha.
0: Respostas, que a gente teve aí desse assessor que recebeu os senhores?
2: Então, ele deixou muito claro, Rogério, a necessidade de interferência, né, de força política, de deputados da base do governo. Ele deixa isso bem esclarecido para nós, por parte dos projetos que a Secretaria de Saúde, o município, né, junto ao prefeito Jonas e o Hospital São Carlos enviaram, estão todos de acordo. Porém, a gente sabe que chega nesse momento pré-eleição e acaba tendo que ter essa força política. E nesse momento até a gente se encontra em um dos corredores aqui do anexo 4 da Câmara dos Deputados, que a gente veio realmente agora pedir essa força política.
0: Tiago, para hoje à tarde, o que está na agenda dos senhores, hein?
2: A gente vai passar em todos os gabinetes de deputados aqui, Rogério, e além disso a gente tem às 17 horas a apresentação de um projeto junto à bancada gaúcha. A bancada gaúcha, ela reúne todos os 34 deputados do Rio Grande do Sul, e nós vamos junto com o Hospital São Carlos apresentar um projeto para termos uma ressonância no Hospital São Carlos, um projeto de 10 milhões de reais que tem uma necessidade fundamental. Hoje o Hospital São Carlos, ele é referência em algumas especialidades para até 49 municípios. O número de pacientes que é deslocado do Hospital São Carlos supera os 1.000 no período de um ano. Então a gente sabe da importância que é, porque a gente está falando não somente de recursos, mas também de salvar vidas com o diagnóstico mais precoce possível, que essa ressonância traria, né, para o Hospital São Carlos, tendo ela dentro do complexo do hospital.
0: Detalhe que esse encontro é com a bancada e o presidente é o Cherini, é isso?
2: É o Afonso Rão, presidente.
0: Tá. Mas momento, na área, Rogério, da saúde, quem cuida da área da saúde nesse grupo é o Cherini.
2: Isso.
0: E ele conhece bem a realidade de Farroupilha, né?
2: Sim, ele conhece bem, a gente conversou com ele em outros momentos e também levamos para ele essa importância que é ter esse recurso, né? Que até tá aqui comigo o doutor Tiago, a Janete também podem explicar um pouco mais desse projeto, e também o doutor Tiago levou algumas reivindicações que ele vem comentando há algum tempo ao Ministério da Saúde, ele pode explanar para vocês também, Rogério.
0: Deixa eu ouvir então, a Janete também está por aí, Tiago?
2: Sim, nós estamos com os dois três reunidos aqui, os três estão te ouvindo, Rogério.
0: E deixa eu ouvir então em seguida aqui o Tiago Brunet, em seguida também a Janete. Obrigado, Tiago Brambela, nosso secretário da Saúde.
2: Muito obrigado. Que agradeço, Rogério, um abraço.
0: Vamos tentar um contato no final da tarde, sem compromisso de fixar o horário, mas vamos tentar um contato para dar uma atualizada. Deixa eu ver aqui o vice-prefeito, doutor Tiago Brunet. Doutor Tiago Brunet, boa tarde.
3: Boa tarde, Rogério. Boa tarde a todos os ouvintes da Rádio Espaço. É sempre um prazer estar aqui trazendo boas informações.
0: Tiago, não vou perder a oportunidade. Ontem aquele problemão de encontrar portas fechadas, um feriadão em Brasília. Hoje voltando à normalidade em Brasília?
3: Olha, Rogério, eu sigo questionando e sigo manifestando aí o meu repúdio ao que aconteceu ontem, e muitos gabinetes ainda hoje fechados aqui, tá? Essa é a nossa realidade, a nossa triste realidade. Estamos passando aqui, agora acabamos de chegar na porta de uma deputada, batemos e tá fechada. Então, eu conversei com alguns taxistas no Uber e eles, né, na realidade de Brasília, eles falaram, olha, agora começa a pré-eleição, isso aqui, tu não encontra ninguém aqui nos anexos, enfim, no Congresso Nacional. Eles estão todos já em campanha eleitoral para outubro. Essa é a realidade do nosso Brasil.
0: Thiago, por favor, quem é a deputada que está com o gabinete fechado?
3: Ah, eu vou... na verdade, nós passamos ali, enfim, e tivemos que bater e ser incisivo, porque a porta está fechada, é a Fernanda Melchiori. Vou comentar aqui, né, porque né, eu acho que quando tu chega aqui e provavelmente, né, porque nós só chegamos em o Afonso Rã, nós chegamos agora ali, tava aberto, tinha uma fila de gente, né, tava atendendo a população e nós passando pelo corredor, assim, muitos gabinetes fechados, né, então se nós conversar mais tarde, provavelmente esses nomes aí vão aumentar, o que é uma triste realidade e a gente aqui tem que ser transparente, como eu sempre fui, também não devo nada a ninguém, sou um político por opção, não por necessidade, e entendo que a gente tem que buscar sempre falar a verdade e sempre trazer essa realidade para que o resto da população também entenda e também faça a sua parte, né?
0: Excelente.
3: Nós estamos aqui representando apenas.
0: Thiago, deixa eu ver um assunto para o senhor aqui, já vou liberar também, mais uma palhinha rápida. O senhor teve um assunto aqui que o senhor já abordou aqui na Rádio Espaço para a população inteira, que é um assunto necessário e se ouve falar pouco em relação, principalmente em nível nacional. Precisamos começar a vacinação contra a influenza, contra a gripe, em fevereiro, pelo menos. É isso, Thiago?
3: Rogério, eu sou formado como médico, né, pela Universidade de Pelotas desde 2006. Então, desde 2006, há 20 anos, eu vivo essa triste realidade e esta sazonalidade da superlotação hospitalar. Elas acontecem principalmente a partir de abril, maio, junho e julho, né? Mais fortemente, talvez, maio, junho e julho. Por quê? Em decorrência das doenças do aparelho respiratório, H1N1, né, Covid agora também veio junto, influenza A e outras gripes e outras doenças infecciosas, pneumonias bacterianas também do aparelho respiratório. Isso faz com que a gente comece a pensar, né? Se há 20 anos isso vem acontecendo e se sempre se começa a vacinação, principalmente nos estados do sul do Brasil, aqui, Rio Grande do Sul, Santa Catarina e Paraná, que são estados mais frios, lá por abril, que é o que é o calendário da vacinação sempre tem iniciado e desse ano começou de maneira muito branda, muito fraca, com poucas vacinas, a gente chega à conclusão de que talvez fazendo um projeto piloto, talvez antecipando essa vacinação para o final do verão, ali fevereiro, e ampliando também o número de vacinas, nós podemos mudar essa realidade que a gente vem observando há 20 anos, né? Eu não tenho certeza se isso vai acontecer, Rogério, mas dizia o Albert Einstein, um dos maiores gênios, né, do século 20, que não se chega a lugar diferente fazendo a mesma coisa. Então, para a gente mudar essa realidade, a gente tem que fazer alguma coisa diferente. Há 20 anos que eu venho acompanhando, há 20 anos que nós começamos a vacinação em abril, e muitas vezes começa a vacinação em abril, mas as pessoas vão ser vacinadas mesmo lá por maio, junho. É importante que a população saiba, quando tu faz a vacina, tu não sai dali imune naquele momento. Tu demora 28 dias, cerca de um mês, para fazer a soroconversão, ou seja, para que o teu corpo responda àquele antígeno que foi injetado e fique imune àquela gripe, àquele vírus. Então, vamos lá, se tu fizer uma vacinação em abril, tu vai ficar imune em maio. Se tu fizer em maio, tu vai ficar em junho. Se tu fizer em junho, tu vai ficar quase no final do inverno. Não faz sentido. Tu vai ficar imune para primavera, para o verão. Então, a gente observando isso aí como médico, eu tenho obrigação de vir no Ministério da Saúde e fazer uma sugestão. Inclusive, o Haroldo gostou da sugestão, né? Fui muito bem recebido e ele até disse, né? Olha, Thiago, isso aí é uma coisa que talvez tu podia provocar com todos os secretários de saúde do estado do Rio Grande do Sul, para vocês terem mais força e vir com essa sugestão. Eu acho que a ideia é boa, mas tu sozinho talvez seria muito melhor vir acompanhado de mais pessoas. E aí eu falei, olha, eu não tô vindo aqui para o Thiago mostrar o trabalho dele ou se ficar em evidência. Eu tô vindo aqui dando uma sugestão para que o ministério, né, faça esse teste piloto, né, esse projeto aí, essa ampliação e antecipação da vacina. Não, eu não quero eu ser o dono da criança, mas eu quero que o Ministério da Saúde, sim, provoque isso e replique isso nos municípios do Rio Grande do Sul, principalmente em virtude dessa questão da sazonalidade e da superlotação dos nossos hospitais, Rogério.
0: Assunto, Tiago, cumprimentos e necessário. Tiago, vou tentar no final da tarde, de repente você não está saindo da reunião com a bancada gaúcha para a gente dar uma ampliada. A Janete está contigo e também.
3: Só para que a população fique sabendo, e eu vou repetir, eu acho que eu já falei ontem.
0: Por favor.
3: A compra da nossa passagem, tá? Aqui quando a gente veio para Brasília, foi há 30, 40 dias atrás, até para nós conseguir preço, para nós não ter um gasto e uma oneração pública desnecessária. Então, nós não sabíamos que os anexos e o parlamento e o congresso ia estar fechado. Então, a gente comprou isso antes do início da Copa do Mundo, nem sabia que ia ter jogo do Brasil, inclusive, quando foi comprada essa passagem, né? Então, eu lamento, né, que a gente não conseguiu ser atendido e que a gente veio praticamente, não tenho vergonha de dizer, porque não tenho culpa nenhuma, passear em Brasília ontem, na segunda-feira, e isso, alguns assessores, inclusive, tinham confirmado a agenda na quinta passada, isso mudou sexta-feira, né, de forma súbita, mas é o que aconteceu. Infelizmente, eu vim para Brasília, né, e ontem eu não consegui trabalhar. Eu, como falei anteriormente, eu não sou um político de profissão, eu tenho minha profissão, eu tenho meus afazeres, eu tenho meus pacientes para cuidar, e para mim também foi muito ruim acontecer isso, né? E se eu não tivesse nada para fazer, eu que ficasse com a minha família, então, que ficasse com meu filho, que ficasse, enfim, com as pessoas que eu gosto, com a minha namorada e com os meus amigos, mas não, vim aqui para Brasília sem fazer nada, praticamente para assistir o jogo do Brasil.
0: Tiago, muito obrigado, Rogério. Aí. Me passa com a Janete, tá então, bom. Aí. Muito obrigado, Tiago Brunet.
3: Vou passar com a Janela, um abraço.
0: Obrigado. 12:32, Tiago Brunet, vice-prefeito de Farroupilha, secretário Tiago Brambila, direto de Brasília. Janete, mesmo que rápido, 12:32, aqui para os amigos da Rádio Espaço. Janete Tuigo, nosso superintendente do Hospital São Carlos. Boa tarde, Janete.
4: Boa tarde aos ouvintes da Espaço, a amplitude que tem a Espaço. Como o nosso vice-prefeito e secretário já comentaram, né, Rogério? Estamos aqui principalmente porque vai ser no final da tarde a defesa do projeto da aquisição da ressonância magnética através da bancada gaúcha. E hoje pela manhã no Ministério da Saúde, com o Haroldo, ficou bem claro assim que tecnicamente os nossos projetos estão todos protocolados, já estão todos com números, que é os protocolos do Ministério da Saúde, tecnicamente estão todos ok, corretos. A única questão é que financeiramente, segundo o Haroldo, o Ministério da Saúde está sem recursos e que isso depende de políticos. Então, Rogério, com a amplitude que tem a audiência da Rádio Espaço, eu estou fazendo um apelo para os parlamentares gaúchos para que, no mínimo, aprovem, porque a gente está insistindo no teto MAC, que os vizinhos ganharam, municípios vizinhos ganharam, o teto MAC e mais um outro projeto que a gente já está há 2 anos pleiteando, que é a alimentação enteral e parenteral das UTIs. Nós temos até alvará disso, porém, o Ministério da Saúde é que tem que habilitar esse recurso mensal. E a resposta foi que eles não têm recurso financeiro, mas que só politicamente nós podemos ser ajudados. Então, tu veja assim, né, Rogério, todo sacrifício, tudo que a gente faz, preenche protocolos, vai, faz todos os projetos, para agora a gente depender da bancada gaúcha que aprove os nossos projetos. Inclusive, recursos financeiros, de emenda e tal, depende dos parlamentares gaúchos chegarem e dizerem para o Ministério da Saúde, esse sim, esse não e assim por diante.
0: Quer dizer, Janete, é uma realidade que a gente imagina, mas hoje vocês constataram assim, frente a frente, quer dizer...
4: Frente a frente.
0: Não adianta ter um projeto todo ele bem elaborado, mostrando a necessidade e importância, precisa um político ligado à bancada do governo que diga, tem que mandar, tem que enviar lá para essa cidade, porque lá eles
4: Isso.
0: vão... Lá nos vamos dar apoio.
4: Rogério, olha bem, exatamente. E hoje, às 17 horas, que nós vamos apresentar o projeto da ressonância magnética, nós temos 7 minutos para defender esse projeto, né? É claro que afiados a gente sempre está, porque é a nossa realidade. Hoje a gente tira paciente internado de dentro do hospital e manda para Caxias para fazer ressonância magnética com anestesia, com contraste. E Caxias está restringindo o nosso acesso, porque algumas ressonâncias precisam de anestesia, né? E aí, tudo é difícil, sabe, Rogério? Então, nós precisamos ter a nossa autonomia, tá na hora. Olha a referência que nós somos, né? Olha as entregas que nós fizemos de saúde. Então, olha a nossa complexidade. Nós precisamos ter a nossa independência, a nossa autonomia. E é para isso que o hospital caminha. E tudo isso é para favorecer a comunidade.
0: Janete, deixa eu aproveitar, tem uma notícia agora aqui, uma entrevista hoje, tá no portal da rádio, é a primeira notícia do portal. O prefeito de Caxias, o Adiló de Domênico, ele alerta para falta de leitos e defende soluções regionais da saúde. Diante do cenário, o prefeito defende a construção de soluções conjuntas entre os municípios da Serra. Entre as alternativas debatidas está a possibilidade de federalizar uma estrutura hospitalar atualmente sem funcionamento. Qual é a tua opinião? A situação está delicada nessa temporada, hein, de a dificuldade para se conseguir leitos, Janete, aqui na Serra.
4: Sim, filho, Rogério, está bem difícil, nós estamos fazendo de tudo para tentar não ter que tirar paciente de dentro do hospital ou recebê-los e poder acolhê-los, porque está difícil sim. E é o nosso período, é sazonal, a gente sabe que nesse período é assim, tanto, Rogério, que nós aumentamos mais um médico na emergência para atender consultas, que ficam, são 4 médicos adultos e 2 pediatras para atender consultas, Rogério, 2 em sala vermelha e 2 em consulta, devido à necessidade. E vou te dizer, os que ficam internados não é por síndromes gripais e tal, são coisas mais sérias, mais críticas, e é essa a nossa realidade. Eu tava falando com o Haroldo agora, que inclusive ele disse, olha, é uma boa ideia para a gente defender uma tese. Eu tava dizendo para ele, os filhos estão diminuindo, as crianças estão diminuindo, a pirâmide se inverteu. Hoje, os idosos é que estão no ápice da pirâmide, que tá, a base tá maior dela. E é isso que nós precisamos investir. Eu disse para o Haroldo agora, se não tem saúde, não tem o resto todo. E a gente sabe que os filhos estão diminuindo, os casais estão diminuindo os filhos. Antigamente era 9, 10 irmãos que a gente tinha, né? Mas agora não. Então, assim, a educação, sim, tem que ter essa estabilidade, mas tem que inverter o recurso, ele tem que acompanhar a realidade. E hoje os casos são esses e são tudo aos 60 mais, já chega nos 50 mais, já começam os casos crônicos e críticos. E a nossa população gaúcha está envelhecendo, parece que antes de todo mundo, inclusive pelo nosso clima, né? Clima. Então, Rogério, eu não sei te dizer em relação ao que o prefeito Adiló comentou, porque, segundo o Ministério da Saúde, não tem recurso para nada.
0: A não ser que se tenha alguém na política que abra a porta.
4: Exatamente isso. Pronto, tu falou, Rogério.
0: Janete, muito obrigado. Fim da tarde, vamos tentar um novo contato. Eu sei que de repente pode, às 5 da tarde começa esse encontro com o
4: pessoal. Isso, às 17 horas tá. Começa a defesa do nosso projeto. São diversos projetos, mas são 6 voltados para a saúde e 5 voltados para outros assuntos. E nós precisamos que todos os deputados que estiveram ali contigo, Rogério, em entrevista, a gente sabe o quão eles né, apreciam a rádio e tudo. Agora eu estou fazendo um apelo a eles, os que visitaram o hospital. É um apelo que eles realmente votem no nosso projeto, que é o projeto número 92, aquisição de uma ressonância magnética. Já tem até o número, é só eles votarem para o número 92.
0: Janete, muito obrigado.
4: Até vou te passar ali por WhatsApp, Rogério, certo. O ofício que nós estamos entregando para todos os parlamentares.
0: A gente faz a ponte também. Janete, muito obrigado. Na torcida, até logo mais.
4: Amém. Obrigada, Rogério. Um abração para todos.
0: Para vocês também. Muito obrigado, Janete Toigo, direto de Brasília, superintendente do Hospital São Carlos, juntamente com o Tiago Brunet, nosso vice-prefeito, com o Tiago Brambila, o secretário da Saúde, também o Iote da direção do São Carlos, acompanha esse grupo lá na capital federal, buscando recursos para a saúde do município, nesse encontro à tarde, principalmente com os deputados, com a bancada gaúcha, com os senadores, deputados, para conseguir liberação, recursos para compra de um aparelho de ressonância magnética. O assunto está na pauta, 12:39. Gente, vale a pena, Catarina, que o assunto é seríssimo aí. Na cara, olha, o que vocês precisam é de um deputado, de um senador ligado à base, que seja ligado ao Lula, que seja ligado à base governamental, governista, né? Que indique, caso contrário, não adianta ter projeto bom necessário. É ano de eleição, vambora. Tem que jogar o jogo. 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Assessores de deputados, né? Lideranças políticas de Farroupilha e região, dá uma ligadinha agora, envia um WhatsApp ou liga direto pro teu deputado, pro senador aí, principalmente Paulo Paim, que é ligado ao governo federal, e faz o pedido, olha, porque não é só para Farroupilha, é para a região inteira. 12:40. Depois vamos dar o crédito, olha, foi através desse deputado. Só uma curiosidade, aí o Tiago Brunet também jogando direto, jogando limpo, foram lá hoje terça-feira na porta aí dos deputados passar pedir esmola, vem, tem que ir até Brasília. Chegaram no gabinete da deputada federal Fernanda Melchiona e portas fechadas, não tinha ninguém para atender no gabinete, segundo o vice-prefeito Tiago Brunet. A Fernanda Melchiona é deputada federal do PSOL, Partido Socialismo e Liberdade. PSOL, a Fernanda Melchiona. O pessoal foi lá, eles estão indo em todos os deputados, senadores, na Fernanda Melchiona, terça-feira, depois de um feriadão por causa do Jogo do Brasil. A Fernanda Melchiona, segundo o Tiago Brunet, gabinete fechado, ninguém para atender. 12:41, assessores da Fernanda Melchiona, deputada, espaço está à disposição. 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
0: Agora 12:48, temperatura 11 graus. Oportunidades de emprego. 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Falecimentos. Eu começo com Farroupilha, Augusto Michel, não há participação, homenagem. Nós temos o falecimento da senhora Lucília Terezinha Leal Martins Robaina, já passo em seguida a participação na íntegra, homenagem. Caxias do Sul faleceram Alice Maria Braga Alves, Cláudio Monteiro Bogo, Fátima Terezinha Silveira Menezes, Juvenil Nunes de Moraes, Maria de Lourdes e Souza Suzin, Otília de Fátima Pereira dos Santos, Jolair Pilar Tolentino, Jurema Clari Melete, a irmã Terezinha, Vitalina da Ponte Basso, Eva de Oliveira Silva, Mafalda Cezira Ragazon e Maria de Lourdes de Brito. Isso em Caxias, em Bento, Dulce Lourdes Betone, em Carlos Barbosa, Marcos Dione dos Santos, 43 anos. Aquele, o homem que foi identificado, que tava, foi encontrado morto dentro de casa, Marcos Dione dos Santos, 43 anos, Flores da Cunha, Flora Bernardi Sonda e Maria Iracema Maques, em Vacaria, falecimento de João Adair da Silva Borges. Temos em Lagoa Vermelha, João Maria do Carmo Carneiro, Balbina Souza Freitas, a dona Balbina, de 107 anos de idade. Igrejinha Julita Miller, Bom Jesus, Hilton Camargo Alvarez. Falecimentos. 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
0: Hora certa, 12:51, temperatura 11 graus. 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
0: Temos homenagem aqui, participação, funerária Fornec Matana, Farroupilha, participação de falecimento da senhora Lucília Terezinha Leal Martins Robaina, esposo Heraclides Martins Robaina, em memória, filhos Marco Antônio Martins Robaina e família, Miriam Martins Robaina e família, Fátima Robaina dos Santos e família, Moisés Martins Freitas e família, César Martins da Silva, Emanuel Martins Robaina, Maria Tereza da Rocha Guerreiro e família, Ezequiel Martins Robaina em memória, Jorge Martins da Silva em memória, Matheus Martins Freitas em memória, esposa em memória, filhos, netos, bisnetos, genros, noras, irmãos, sobrinhos, cunhados e demais familiares da senhora Lucília Terezinha Leal Martins Robaina, aos 80 75 anos. Pesarosos com seu falecimento, participam que as últimas homenagens serão prestadas na Capela Eternidade, Fornec Batana Farroupilha, às 14h30 de hoje, encomendação de corpo presente. E as homenagens aqui, a despedida amanhã, dia 1º, às 9h. Após a senhora Lucília Terezinha Leal Martins Robaina, aos 85 anos, será sepultada no Cemitério Público Municipal, na Papa João 23. Funerária Fornec Matana, Farroupilha, participou o falecimento da senhora Lucília Terezinha Leal Martins Robaina, aos 85 anos de idade. A despedida acontece a partir das 14h30. Na Capela Eternidade Fornec Batana, na rua Carlos Fetter, quase esquina com a Pena de Moraes. Gente, família queridíssima, nossos sentimentos aqui de modo muito especial ao filho, uma liderança aqui de Farroupilha, o Marco Antônio Martins Robaina. Marco, teus irmãos, a família toda querida, nossos sentimentos sempre. Dona Lucília Terezinha Leal Martins Robaina, 85 anos de idade. Sepultamento amanhã às 9, Cemitério Público Municipal. O atendimento funerário é Fornec Matana.
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0: 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Deixa eu voltar para a redação da Espaço FM. Plantão policial está movimentado, identificado o homem encontrado morto dentro de residência em Carlos Barbosa. Suspeito é detido com carabina semiautomática e drogas em Igrejinha. Polícia Civil prende dois suspeitos de homicídio em Nova Prata. Incêndio destrói veículo na 470. Alô, Jerônimo.
1: Foi identificado como Marcos Dione dos Santos, 43 anos, o homem encontrado morto no início da tarde de ontem, dentro de uma residência em Carlos Barbosa. De acordo com a polícia, o caso foi registrado na Rua Suíça, no bairro Ponte Seca. Ainda conforme as autoridades, o corpo não apresentava sinais de violências e Santos era natural de Goiás e residia no município há muitos anos. A Polícia Civil investiga o caso. Em Igrejinha, um suspeito de 28 anos foi detido ontem com uma carabina semiautomática, drogas e munições. De acordo com o 4º Batalhão de Choque da Brigada Militar, a ação aconteceu no bairro Invernada, quando o indivíduo foi abordado e os policiais apreenderam a arma calibre 9mm, 30 munições do mesmo calibre, um celular, uma capa de colete balístico, 565 gramas de maconha, 1 kg e 900 gramas de cocaína e uma mochila. O indivíduo, já com passagens por tráfico de drogas e posse de entorpecentes, foi levado à delegacia. Em Nova Prata, a Polícia Civil prendeu preventivamente dois indivíduos que teriam participação no homicídio de Anderson José de Souza, 31 anos, que foi morto no dia 21 de junho. De acordo com a Polícia Civil, elementos reunidos apontaram a autoria do crime. O primeiro suspeito foi preso na sexta e o segundo ontem. Os indivíduos foram levados à delegacia e posteriormente ao presídio, onde estão à disposição da justiça. Em Bento, um veículo foi destruído pelo fogo no fim da tarde de ontem, às margens da BR-470. De acordo com o Corpo de Bombeiros, o fogo atingiu uma Tiguan e ficou concentrado na parte do motor. Equipes combateram as chamas e o fogo não se alastrou. Ninguém ficou ferido. Informações do plantão Sertão, para o Espaço Rádio Jornal.
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0: Gravando 1 da tarde, temperatura 11 graus, a Ecofar comunica aos farroupilhenses que a coleta de entulhos e galhos acontece até o dia 2 de julho, até quinta-feira, esta semana nos bairros Belvedere, Bela Vista, Cinquentenário, Nova Vicenza. Os entulhos deverão ser deixados em frente às residências. Cidadão consciente faz a sua parte para manter a cidade limpa. A cidade é de todos nós. O compromisso também. Belvedere, Bela Vista, Cinquentenário e Nova Vicenza. Coleta de entulhos e galhos. 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Vamos retornar para a redação. Tem mais informações da polícia. Jerônimo Filho.
1: Um homem de 30 anos foi preso ontem no bairro Vila IP, em Caxias, suspeito de furtar um estabelecimento comercial. Segundo a Guarda Municipal, a equipe foi informada pelo proprietário sobre o furto de uma gaveta do caixa. Com o auxílio de câmeras de monitoramento, os agentes realizaram buscas na região e abordaram o suspeito em menos de 1 hora. Com ele foi encontrada a gaveta do caixa, diversos cartões bancários e uma pedra de crack. No trânsito em Caxias, na tarde de ontem, foi registrada uma colisão entre um Clio e um Prisma, que também atingiram um Celta estacionado. Os dois motoristas e o passageiro do Clio sofreram lesões e foram levados para atendimento médico. Outro acidente em Caxias foi registrado na manhã de hoje, por volta das 7h30, e deixou um motociclista de 36 anos ferido, na 453, na região do Desvio Risso. Conforme a Polícia Rodoviária Estadual, a colisão transversal também envolveu um Fiesta e aconteceu no sentido Caxias-Farroupilha. A vítima foi levada com ferimentos leves ao hospital. Outro acidente foi registrado ontem em Farroupilha e também envolveu um motociclista de 24 anos. Ele colidiu em um Palio Weekend, no trevo da empresa Máquina Sazi. Com impacto, a vítima sofreu ferimentos e foi levada ao Hospital São Carlos. Também em Farroupilha, um homem de 34 anos e uma mulher de 33 foram presos por tráfico de drogas na noite de ontem, no bairro Centenário. Com eles, a Brigada Militar apreendeu porções de crack e maconha, 728 gramas de crack e 1 quilo de maconha, além de balança de precisão e celular. Os indivíduos foram levados à delegacia. Informações do plantão para o Espaço Rádio Jornal.
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0: Agora 1:07, temperatura 12, Flávia chegando com contato imediato, tem hora da saudade. Deixa eu liberar aqui, Karen Flores, obrigado aí, vai como pauta aqui, assunto bom aqui no centro, questão aí de segurança no passeio público, a Lu tá com a gente, a Luana manda áudio, envia áudio para cá. Luana, qual o problema?
23: Boa tarde, tudo bem? Eu queria conversar com vocês porque a minha mãe, ela foi na UPA fazer um exame de sangue há poucos dias e não é a primeira vez que acontece isso. Ela faz o exame de sangue, aí vai para consultar e o exame de sangue não está pronto por conta que as meninas que tiraram o sangue, tiraram pouco sangue e não deu para concluir o resultado dos exames. É a quarta vez já que isso acontece com ela e é sempre ali na UPA. na 24 horas, onde tem o laboratório ali. Toda vez isso acontece com ela, já é a quarta vez que acontece isso com ela. E ela vai ter que voltar lá amanhã de manhã fazer outro exame de sangue para poder voltar na consulta e verificar o que que ela precisa tomar para resolver o problema dela.
0: Luana nos mantém informado aqui, a mãe da Luana é Neracide Fátima Pereira da Silva. Luana, só confirma, te fala de UPA 24 horas, é Caxias do Sul ou é nosso centro aqui de atendimento aqui de Farroupilha? Só me dá uma confirmada aí pra gente encaminhar para Caxias ou para Farroupilha. Obrigado, Luana, envia para cá. 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A gente volta amanhã a partir das 12, aqui no Espaço Rádio Jornal. Novo contato com a gente, 17:55, no fim do expediente. Flávia no contato imediato, tempo instável, temperatura 11, boa tarde.

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8: O 14, 12 graus é a temperatura. Tudo certo por aí? Espero que sim, hein? A partir de agora.

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1: Rosana, o amor e o poder, Minnie Riperton, Loving You, Minnie Riperton, Loving You, Zizi Posse, Perigo, Robin Gibb, Juliet. 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
1: Confira algumas manchetes que são destaque no portal da Espaço FM. Prefeito de Caxias alerta para falta de leitos e defende soluções regionais na saúde da Serra. Dupla é presa com crack e cocaína do bairro Centenário. Cisga busca R$36 milhões para segurança pública e agricultura familiar na Serra. Vice-prefeito Tiago Brunet solicita antecipação da vacinação contra a gripe ao Ministério da Saúde. Secretaria de Urbanismo esclarece procedimentos para licenças e projetos de novos empreendimentos em Farroupilha. 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
1: 1:36, 12 graus. Prince.

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1: Se foi o Frejá Segredos, OMD, Pandora's Box, Fagner, Romance no Deserto, Donna Summer, This Time I Know, Gilberto Gil, Não Chore Mais e Prince, Purple Rain, fechou a hora da saudade dessa terça-feira. Amanhã, a partir da 1 da tarde, tem mais Viagem no Tempo por aqui. Segue ligado que tem mais música na sequência, mas antes, fica por aí. 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

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Dubmix, tocando em frente.

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1: Commission 1, 2, 3, Dino Fonseca, Tempo Perdido, Midnight Oil, Blue Sky Mine, Charlie Brown Jr., Céu Azul, Backstreet Boys, Bottle Up, Dub Mix tocando em frente. A Defesa Civil do Rio Grande do Sul emitiu 2 alertas em razão da previsão de chuva intensa sobre o estado. O primeiro aviso é um alerta de risco meteorológico, válido entre esta terça e a noite de quarta. Na Serra, apenas a região dos Campos de Cima da Serra aparece em alerta amarelo, que é classificado como risco moderado, indicando que a população deve permanecer atenta às condições do tempo. A área de Caxias do Sul não está incluída nesse alerta. De acordo com a Defesa Civil, são esperadas chuvas intensas e volumosas, com acumulados entre 70 e 100 milímetros, podendo ultrapassar 130 milímetros em alguns pontos. E parte desse volume pode ocorrer em poucas horas, com possibilidade de até 100 milímetros em 6 horas. Também há previsão de tempestades com queda isolada de granizo, rajadas de vento de até 90 km por hora e risco de alagamentos, enxurradas, destelhamentos e queda de árvores. Já o segundo aviso é um alerta hidrológico. Nesse caso, praticamente toda a serra está em alerta amarelo, considerado de risco moderado. Então, nos Campos de Cima da Serra, Vacaria, Bom Jesus e São José dos Ausentes, aparecem alerta laranja, que representa um risco alto e exige que a população esteja preparada para possíveis ocorrências. O IMET também reforçou o cenário de instabilidade. Para hoje, o órgão publicou 3 alertas de perigo potencial para chuvas intensas e tempestades em áreas do Rio Grande do Sul, Santa Catarina e Paraná. Para quarta-feira, o IMET elevou o nível de atenção e emitiu um alerta laranja de tempestade para parte dos 3 estados. E esse alerta abrange toda a serra. Espaço FM 2:32.
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1: Virada, pênaltis e emoção. O 19º dia da Copa do Mundo entregou tudo que um bom mata-mata tem a oferecer. Ontem, Brasil, Paraguai e Marrocos garantiram a vaga nas oitavas de final da competição. A seleção teve uma virada épica contra o Japão, venceu por 2-1. A Alemanha e Paraguai inauguraram a disputa de pênaltis na Copa do Mundo e o Paraguai levou a melhor 4-3. Olha, que momento, hein? História semelhante ocorreu horas mais tarde no confronto entre Holanda e Marrocos. Prorrogação, placar inalterado e um show de pênaltis mal batidos. Os marroquinos acabaram ficando com a vaga. O Marrocos enfrenta o Canadá na próxima fase e os jogos de hoje vão definir os adversários de Brasil e Paraguai. Agora, Costa do Marfim e Noruega. Quem vencer pega o Brasil. França e Suécia. Quem vencer pega o Paraguai e depois tem México e Equador. Aos horários dos jogos, né? 18h, França e Suécia e 22h, México e Equador. 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
1: 12:39.

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0: terremotos que atingiram o país na última semana. A aeronave parte da base aérea do Galeão, levando equipamentos para ampliar o hospital de campanha em Laguaíra, que passará a ter uma capacidade para internar até 20 pacientes, além de módulos infantil e também para pandemias. Também embarcam 45 militares da Marinha para reforçar o atendimento. O voo fará uma escala em Guarulhos, né, para transportar cerca de 5,5 toneladas de medicamentos, testes rápidos que foram doados pelo Ministério da Saúde. A missão contará ainda com dois técnicos da Anatel, que utilizarão equipamentos para localizar sinais de celulares sobre os escombros, auxiliando nas buscas por sobreviventes. As equipes brasileiras já atuam em Laguaíra, uma das regiões mais afetadas. Espaço FM, 2h57.
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2: Fique atento, o cuidado com a imunidade ganha destaque nos dias frios. Uma alimentação variada, rica em frutas, legumes e verduras, ajuda o organismo a enfrentar as doenças mais comuns no inverno. A vida é melhor quando se tem saúde.
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Intervalo do primeiro tempo entre Costa do Marfim e Noruega, por enquanto vai dando Noruega 1-0. Olha, o que vocês acham, hein? Vai ser Noruega?

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1: R.E.M. Losing My Religion, Supertramp, The Logical Song, Bruno Mars, I Just Might, Engenheiros do Havaí, Ouço Que Eu Digo, Não Ouça Ninguém, Manetwork Overkill, Paulo Miklos, É Preciso Saber Viver. Vamos falar de cinema? Lionel Messi, sim, Lionel Messi fez uma participação especial no universo de Homem-Aranha e voou com o super-herói pelas ruas de Nova York. O craque argentino se encontra com o Peter Parker, interpretado pelo Tom Holland, em uma loja de conveniência, em um teaser que foi divulgado hoje. Na cena, Peter Parker fala ao telefone quando Messi entra e deixa o Homem-Aranha chocado. O argentino diz que está à procura do super-herói usando um GPS no celular. Logo, Parker se transforma no Homem-Aranha e aí ele diz: "Você é bom com altura?" E o Messi responde: "Como?" Né, em espanhol. Em seguida, o craque argentino voa então pelas ruas de Nova York junto do herói. Não se sabe se o jogador vai aparecer na produção, né? O Homem-Aranha, Um Novo Dia, estreia em julho. A continuação da saga do Peter Parker deve chegar aos cinemas brasileiros em 29 de julho, um dia antes da estreia americana. Alguns cinemas já estão fazendo uma venda antecipada de ingresso. E nesse quarto filme do Holland, como personagem, né, a história tem um salto de 4 anos após os amigos do super-herói se esquecerem dele depois de um feitiço lançado pelo Doutor Estranho. 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

Uma juíza federal dos Estados Unidos rejeitou o pedido da Meta para encerrar uma ação movida por procuradores gerais de 29 estados norte-americanos. Eles acusam a empresa de desenvolver o Facebook e o Instagram de forma a tornar as crianças e adolescentes dependentes das plataformas e de ocultar conscientemente os danos causados ao público. A magistrada concluiu que a Meta não cumpre as exigências

0: nesse ponto específico do processo. 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

0: animado com o show de Paulinho Micharia. Farroupilha defende diálogo com todos os partidos e destaca legado de Carla Macalossi. Motociclista fica ferido em colisão com carro na BR-116 em Caxias. Câmara de Caxias aprova mudanças no estacionamento rotativo e amplia prazo de permanência nas vagas. 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Espaço FM 4:33.
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6: 4:38, 11 graus.

0: Pink Floyd, Wish You Were Here, Paralamas, Óculos, Ellen Angley, Choosing Texas e Capital Inicial, O Passageiro. Cindy Lojas Farroupilha, juntamente com o Cindy Gêneros, promoverá uma noite especial para celebrar o Dia do Comerciante. A programação contará com a apresentação do humorista Paulinho Micharia, conhecido pelo seu estilo irreverente e pelas histórias que retratam o cotidiano gaúcho com muito bom humor. O evento é no dia 16 de julho, no auditório do Cindy Lojas Farroupilha. A recepção aos participantes inicia às 7 da noite, tem café de boas-vindas, o show começa às 7h30. Os ingressos são gratuitos, mediante a doação de 1 litro de leite UHT, que será destinado a ações beneficentes. Os ingressos podem ser retirados antecipadamente junto ao Cindy Lojas Farroupilha ou no Cindy Gêneros. Os telefones 54-3268-1888 e 54-999-2512-51. 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
2: Fique atento, o cuidado com a ventilação evita superaquecimento. Manter saída de ar livres e não bloquear ventiladores de notebooks contribui para o desempenho seguro do seu dispositivo. 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

2, Caxias do Sul em 4 endereços. Guia Lopes, São Pelegrino, 18 do Forte, Cristo Redentor. Parabéns para Adalberto Gomes Fernandes Neto, Gabriela Martins, Vitória, homenagem da Troféu Trombini Farroupilha Esporte Lazer, Isadora Pereira Machado, Marlice Cota, Tayara Pacheco Batista, homenagem da Big Fer, Hanna Vitória Furtado Rodrigues, homenagem da Big Baby, Joana de Meira Cordeiro, homenagem do Acolher Big Fer, Alexandre Sebem, Luana da Silva Queiroz, homenagem da Maléria Anselme, Viviana Fernandes, homenagem da Objetiva Contabilidade, Maicon Lopes de Souza, Priscila Demuth Munhoz, homenagem de Máquina Sazi,

Luz, Flamínio Razeira. Homenagem da mãe Odete, esposa Lúcia, filhas Andréia e Aline, genros Bruno e Leandro e dos netos Antônio, Eva, Matilde e Leonardo Francisco. Clemir Balbinotti, homenagem da esposa Genesi, filhos Giovanni e Gabriela e da

Diego e Ayrton, sobrinhos Matheus, Thiago, Manuela e da Nora Nadiele. Eunir Pedro Peringuinho, homenagem da esposa Kátia, filhas Caroline, Daiane e Vitória e do sogro Neri. Gilsane da Cruz Rosa, homenagem do esposo Ronaldo e dos filhos Eduardo e Bernardo. Guilherme Augusto com homenagem da esposa Gabriela, filha Alice, pais Elton e Rosângela, avós Basílio e Elcidos, tio Charles, Jani, Angélica, Dolores, Vânios, Fabiane e Alexandre. João dos Santos Dornelles, homenagem da esposa Tati e dos filhos Mariana e Matheus, Laissa, Catarina, Gilbel. Homenagem dos pais José e Letícia.

e da vó Terezinha, Leidiane Vila, homenagem do pai Leodir e dos irmãos Catiane e Leonardo. Lourdes Benvenuti Sartori, homenagem dos filhos Rony e Osório, noras Cassiane e Lourdes e dos netos Letícia, Davi, Andriele, Thiago e Diele. Luiz Carlos Dalpisol, homenagem de todos os familiares e amigos. Monique Palavra Lunardi, homenagem dos pais Alcionei e Leone e da irmã Victoria. Nena Neymar, homenagem de toda a família. Paulo Campeol, homenagem da esposa Juliana e dos filhos Augusto e Vitor. Paulo César e Fátima Bertolini Perini, 42 anos de casamento, homenagem das filhas Kellen, Paula, Morgana e Gabriele. Neta Sofia, Manuela e Maitê, genros e demais familiares. Pedro Moacir Trois, homenagem da esposa Gilvânia e do filho Pedro Henrique. Renan Gustavo Dalpisol, pai e filho, que aniversariam no mesmo dia, homenagem da Nilva. Reni Antônio de Lima, 82 anos, homenagem da esposa Maria, filhos Adriana, André e Alexandre, genro Darcy, nora Tairine, netos Leonardo e Miguel e do bisneto Samuel. Roberto Colonese, homenagem da mãe Terezinha, irmão Vander.

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1: Erva doce, erva venenosa. Alex Warren, Fever Dream. Charlie Brown Jr., ela vai voltar. The Romantics, Talking in Your Sleep. E Titãs, Sonífera Ilha. 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
7: E a seleção brasileira realizou um treinamento na manhã de hoje. Os jogadores estavam descontraídos, risonhos. O técnico Carlo Ancelotti até entrou na roda da altinha aí antes do início das atividades. A maior parte dos titulares contra o Japão foi ao gramado, mas de tênis, sem chuteira. Lucas Paquetá estava ausente do treinamento. Ele sentiu dores no músculo posterior da coxa esquerda. Foi substituído pelo Endrick, né, durante a partida contra o Japão. E de acordo com a CBF, ele passou por exames que confirmaram, então, uma lesão muscular na região posterior da coxa esquerda. Ele não deve participar das oitavas de final da Copa. Depois do treino de hoje, os jogadores receberam folga, voltam às atividades apenas na tarde de quarta-feira. A Noruega venceu a Costa do Marfim hoje, 14h, né? O jogo que começou às 14h. Venceram por 2-1. Estão classificados para enfrentar o Brasil nas oitavas de final da Copa do Mundo. E a partida acontecerá no domingo, próximo domingo, às 17h. 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
7: 5:36, contato imediato, volta amanhã, 13h, vem aí o fim de expediente com Rogério Portolan. A gente se fala, beijos, cuidem-se, cuidado na estrada, hein? Agora tem R.E.M., Shine Happy People.

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1: Senhoras e senhores, bom fim de tarde, 17:48, hora oficial de Brasília, 5:48, temperatura vai baixando, estamos com 10 graus, começa aqui agora fim de expediente, jornalismo, diversão e prestação de serviço com Borfar Seguros e Odonto Top, nosso hospital do dente. Senhoras e senhores, vamos chegando, saudações para quem está chegando agora, pelo canal do YouTube, pelo aplicativo, pelo Facebook, pelo site, pela TV Cidade. Quem segue com a gente no 100.9, boas-vindas, 5:49, 10 graus, por aqui, gente, Centro Farroupilha, aqui no prédio da Espaço FM, aqui na Avenida Paulo Brolho, com a 13 de maio, Serração, desde comecinho da manhã, Serração, fechada, temperatura, vou confirmar, 10 graus, Anselmi tem Outlet em Farroupilha, para você que deseja peças da Anselmi nesse inverno, com preços ainda melhores, vale a 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O programa de hoje também sempre é pé no fundo, é muita matéria, muito assunto. Deixa eu liberar alguns destaques aqui no portal da Espaço FM. Gente, dia do comerciário e dia do comerciante será comemorado com o show do Paulinho Mexerica aí no auditório do Cindy Lojas, dia 16 de julho. Ah, mas é só dia 16 de julho. Gente, um recado. O espaço é muito bom, mas ele não é tão gigante assim, o espaço. São um pouco mais de 100 lugares, enfim, que seja. Podia ser que o Paulinho Mexeria sempre reúne muita gente. Então pega teu ingresso o quanto antes. Pessoal do Cindy Lojas e Cindy Gêneros, qualquer informação, 3268-1888. Cindy Gêneros é 99251. Aqui muda, bota o número como a gente coloca aqui direto, escreve diferente aqui, 99251251. Tá faltando 9 aqui, matéria aqui da redação, por gentileza aí, Miller, dá uma retocada aí. Iniciativa tem o apoio do Sesc e Senac. Detalhe, vai na tua entidade pegar o ingresso, para não dizer que é de graça, eles estão pedindo 1 litro de leite UHT na doação. Paulinho Mexeria vai estar em Farroupilha dia 16 de julho. Também a destaque, portal Espaço FM, dupla detida furtando 800 blocos de concreto em Caxias. Presidente da SIX, Colodo, Rafael Coloda, defende diálogo com todos os partidos e destaca legado de Carla Macalossi, que depois de 35 anos está deixando a SIX de Farroupilha. Caxias inaugura Centro de Especialidades Odontológicas Regional na UX. Lideranças de Farroupilha estão em Brasília buscando recursos para nossa saúde. Motociclista fica ferido em colisão com carro na 116, trecho de Caxias. Homem encontrado morto na divisa entre Bento e Cotiporã. Rapaz de 36 anos foi localizado na linha 14 de julho no acesso à hidrelétrica, já em decomposição. As circunstâncias da morte são sendo investigadas. O nome dele, Antônio Carlos Fernandes. Tem foto do rapaz também aqui no portal Espaço FM .com.br. Novo Hamburgo tá dando exemplo. Homem é multado em 9.500 após ser filmado jogando lixo na rua. Tem que colocar aqui em Farroupilha também essa lei em Novo Hamburgo. O pessoal consegue, homem multado com 9.500 após ser filmado jogando lixo na rua, também é destaque. Deixa eu buscar aqui mais destaques online. Buscas por corpos de família Aguiar são encerradas e mistério permanece. Manchetes, destaques. Brasil vai pegar domingo a Noruega. Haaland marca no fim. Noruega vence Costa do Marfim e será adversário do Brasil nas oitavas do domingo. 2-1. A Noruega em cima da Costa do Marfim. Alguma novidade, alguma surpresa? STF, Supremo Tribunal Federal, libera parte dos penduricalhos para integrantes do judiciário. Ah, tá. Alguém tinha alguma dúvida? Supremo libera parte dos penduricalhos para integrantes do judiciário. espaçofm.com.br. Tem uma notícia que eu vou falar com o Rafael Bueno já já também, secretário da Saúde de Caxias do Sul. Notícia para a região inteira. Nova vacina contra pneumonia e meningite passa a ser oferecida nas UBSs de Caxias do Sul. Em seguida, 5:54. Vamos falar em seguida com a Maria Cliny Lopes Doll, nossa ex-presidente da CDL, da Delícias e Sabores da Serra. Dicas de chocolate, chocolate quente. O assunto rendeu pra caramba no portal aqui da Espaço, no Instagram, Facebook. Já já, 5:54.
0: 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No decorrer da nossa programação, mais dicas do Pró-Saúde. 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
1: Agora 5:57 aqui, fim de expediente, jornalismo, diversão. 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Maria Clinin Lopes, não vem pra cá, Maria Clinin, da Delícias e Sabores da Serra, Rufato Alto Som, há mais de 25 anos oferecendo o que há de melhor e mais moderno para o seu carro em películas, som, alarmes, acessórios para pickups e tudo para a parte elétrica. 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Maria Clinin Lopes Nol, da Delícias e Sabores da Serra, aqui no estúdio da Espaço FM. Maria Clinin, muito obrigado. Já boa noite, tudo bom, Maria Clinin?
3: Boa noite, Rogério. Obrigado pelo convite, né? Bom,
1: Maria Clinin, é o seguinte, aqui repercutiu pra caramba e o povo dá uma ampliada aqui, porque a notícia que o Gabriel colocou, fez uma entrevista rápida contigo, despertou a manchete o seguinte: especialista ensina como deixar chocolate quente mais saboroso nos dias frios. Foi a notícia mais acessada direto aí, surpreendeu pra caramba. Mas aí eu disse, opa, vamos dar uma ampliada aqui, porque a notícia é uma notícia curta, enfim, a Maria Clinin dá algumas dicas. Maria Clinin, Delícias e Sabores independente, mas vocês têm os produtos também para não satisfazer essa coisa. Esse período de inverno é uma coisa recente ou de repente o chocolate quente, ele já vem de bastante tempo, o pessoal comercializando o chocolate para produzir e tudo mais?
3: É, o chocolate, né, Rogério, é uma coisa que no frio, então, ele apetece muito bem, né? E eu sempre digo assim, eu costumo dizer que eu vendo felicidade, né? Porque o chocolate, tu não tem tu ficar de mau humor se tu comer chocolate, né? Então, o chocolate te desperta felicidade. E eu tô 17, vou fazer 18 anos, né, Rogério, trabalhando com chocolate. E eu tenho curiosidades, assim, sempre de que, né, ah, vou criar uma coisa diferente, isso, aquilo. Eu gosto muito do que eu faço. Eu trabalhei 20 anos na saúde, né, Rogério? Com doença, com coisa. Então, quando eu passei pro chocolate, eu comecei a fazer chocolate assim. A minha filha amava chocolate. Ah, vou fazer chocolate para ela com isso e aquilo. Comecei a fazer. E fui me apaixonando pelo chocolate.
1: Daí colocou uma empresa.
3: Daí coloquei uma empresa há 18 anos, né? Então, eu disse, ah, eu quero uma coisa assim que eu faça, mas que eu tenha muito amor naquilo que eu vou fazer. E me apaixonei. E eu sempre digo que fazer chocolate é para quem gosta muito de trabalhar, Rogério. Porque é trabalhoso. Se tu quer um chocolate de qualidade, tu precisa trabalhar. Tu precisa... Eu, Páscoa, ali, aquela época, assim, eu... É, 4 horas da manhã. Porque eu digo sempre que o chocolate, tu não... Não é tu pegar, vou lá, vou fazer um chocolate.
1: Por que tão cedo, hein?
3: O chocolate, Rogério, eu costumo dizer que é, tu tem que botar energia no chocolate. Tem que fazer o chocolate pensando. A pessoa que vai comer isso aqui vai ficar feliz. Porque não é uma coisa que tu pega, ah, vou mexer, vou fazer. Não, o chocolate tem todas as etapas, né? Que ele é bem trabalhoso.
1: Mas deixa eu focar aqui, depois te deixo bem à vontade, uhum. Bacaninha. Sobre chocolate quente, tá? Que de repente a gente vê o consumo aumentando, enfim, ainda mais com esses dias e vem mais frio por aí, enfim. Tem alguma... Porque de repente tu pode comprar alguma coisa pronta, enfim, mas dicas da Maria Clinin e até o que de repente a gente encontra também na Delícias e Sabores para dar uma incrementada.
3: É, é que nem eu falei.
1: Que já é gostoso, é, natural, mas dá para melhorar ainda mais.
3: É, que nem eu falei para Gabriel. Tudo que tu vai fazer um chocolate quente, tu vai usar um achocolatado, tu não vai ter um chocolate de qualidade. Se tu não usar um produto de qualidade, tu não vai ter um produto, né? Tu não vai ter um chocolate de qualidade. Eu, então, o chocolate quente, pra mim, é uma coisa assim, que tem que ser uma coisa, tu não vai ali, vai mexer um achocolatado e botar, né? Não fazer um chocolate quente. Pra mim, chocolate quente, tu vai pegar, tu vai começar a fazer ele com leite, vai botar um leite condensado, tu vai deixar ele ferver, né? Uma coisa assim, não vai engrossar o chocolate lá com uma maizena. Eu já não gosto disso, né, Rogério? Eu prefiro fazer uma coisa que ele vá demorada, mas que seja uma coisa que fique de qualidade. E o uso do chocolate, que nem eu falei, de tu botar depois que tá pronto, tu, até quando tu vai servir, põe um pedaço de chocolate de qualidade. Aquilo lá vai dar o sabor no chocolate. Porque mexer achocolatado no leite e botar, eu, pra mim, não considero chocolate quente, né? Eu fiz anos atrás, eu fazia na Fenaquive também chocolate quente. Parei, né, Rogério? Porque é muita coisa mais... Mas um chocolate de qualidade não tem a pessoa que não goste, né?
1: Só uma dica até para quem conhece, mas podia já para hoje à noite já preparar, enfim, ou preparar para durante a semana. Qual é a dica assim do começo ao fim, um jogo rápido?
3: Coloca 1,5 litros, 2 litros de leite numa panela. Deixa ali ferver ali na região. Eu costumo botar uma caixa de leite condensado, que eu acho bem, né? E daí eu uso ou cacau 70% ou chocolate 70%, que é o pó, né? Que eu vou usar junto lá para fazer. As medidas, tem uns que eu gosto mais forte, os que gosto mais forte, vai do teu gosto, né? E depois, quando o chocolate já tá pronto, que eu vou servir o chocolate, tu pega uns pedaços de chocolate e coloca dentro do chocolate, mexe, e daí tu põe raspa de chocolate por cima. Isso não tem, não tem quem não vai apetecer um chocolate
1: desse. O detalhe que você falava, Maria Cleni, chocolate de qualidade.
3: De qualidade, Rogério.
1: O que tu chama chocolate de qualidade?
3: Eu chamo chocolate de qualidade, Rogério, chocolate que é um chocolate nobre, não essas coberturas de chocolate. Agora até a Anvisa saiu, né, que tem que ser acima de 25% cacau sólido para poder ser considerado chocolate, senão é achocolatado.
1: E que,
3: né?
1: Delícias e Sabores vende o quê?
3: A Delícias e Sabores, nós trabalhamos então só com a Nestlé, e agora a gente trabalha também com a linha de chocolate gourmet, 70% cacau, zero glúten, zero lactose e o zero açúcar também.
1: Tá, eu ia te perguntar e já puxou o assunto. Muita gente que tá ouvindo agora tem problema com a questão do glúten, essa coisa toda. Dá para ficar gostoso?
3: Olha,
1: falando,
3: Rogério,
1: falando de zero glúten, etc, etc.
3: Dá, Rogério, dá. Se tu tiver um chocolate, eu demorei muito tempo, porque como a Nestlé não fornece para nós o chocolate 70%, eles fornecem o meio amargo, que ele é 40%, né? É o ao leite e o meio amargo. O ao leite então é 25% cacau e o chocolate meio amargo é 40% cacau. Quanto mais cacau, mais qualidade e mais benefício para a saúde, né? Então, daí eu demorei muito tempo para conseguir um chocolate que eu botasse, porque eu pensei assim, eu trabalho com a Nestlé, eu tenho que conseguir um chocolate do nível deles para colocar. E o ano passado eu consegui esse chocolate gourmet, então, que é 70% cacau e o outro é 50% cacau, zero glúten, zero lactose, zero açúcar. Então, é um chocolate assim que o pessoal adora, porque não é porque tu vai comer um chocolate sem glúten, sem lactose, que vai ser um chocolate ruim, né? Tem que ser um chocolate bom, né?
1: Mas no caso do chocolate quente, vamos repetir, para quem tá nos ouvindo e tem essas dificuldades de saúde, enfim, mas gosta de curtir também um bom...
3: Usa o 100% cacau para fazer, né, Rogério? E daí coloca aquele 70% ali, quando é os pedacinhos para dar cremosidade no teu chocolate. E tu vai ter um chocolate que vai ser um chocolate saudável, né? Que não vai ser... E o chocolate de qualidade. Isso é um chocolate que vale a pena. E as pessoas costumam muito assim, acham muito, ai, não, não quero dar para criança porque é o vilão, o chocolate é o vilão. Não é, se tu consumir com moderação, é maravilhoso, tem vários benefícios.
1: O problema tá no exagero, ponto.
3: No exagero. O chocolate, é que nem se tu consumir 70% cacau, ele te ajuda até no colesterol. Ele te dá, muda teu humor. A minha filha, eu falo muito disso, minha filha, quando ela ia fazer vestibular, ia fazer provas e coisa, ela sempre levava chocolate, né? Ela era assim, tipo chocólatra. Hoje, então, que ela é mais fitness, né? Então, isso me fez correr atrás de 70%. E eu sempre digo pra ela, eu levei pra ela a prova esse chocolate aqui. Ah, é maravilhoso, maravilhoso. Ela disse, não parece que chocolate assim que a gente come, que não tem gosto de chocolate. Então, eu sempre digo, não adianta. E para produzir o chocolate, Rogério, tu tem que, eu digo assim, é energia e é qualidade. Eu digo que a alegria do chocolateiro é quando quebra um chocolate e ele estrala. Isso é a alegria do chocolateiro, né? Porque é sinal que o chocolate tem qualidade. Agora, se tu trabalhar com a cobertura, com chocolate que não é de qualidade, ou fazer um chocolate sem fazer um resfriamento como tem que ser, tu não vai ter um chocolate. Vai ter um chocolate farelento, não vai ser, né?
1: Deixa eu aproveitar aqui outras dicas, digamos, então, a gente, quem puxou e quem vendeu aqui a matéria que repercutiu pra caramba aí, mais de 2 dias direto, chocolate quente, mas outras dicas também, até na matéria o Gabriel puxava do fundi aí.
3: Fundi, já pensou, Rogério? Agora
1: uma noite dessas aqui.
3: Uma noite dessas aí, faz um fundizinho, meu Deus do céu, é uma delícia, né? É uma delícia. Faz um fundi, tu pode fazer de frutas, tu pode fazer com queijo, tu pode fazer, né? Várias coisas. O chocolate cai bem com queijo. A gente costuma fazer, vou fazer o fundi de chocolate só com frutas. Não, eu com a minha neta a gente fazia com fruta, fazia com queijo, fazia com pãozinho, com marshmallow, sabe? Tu pode variar, Já pensou ter teus filhos, tu botar um chocolate saudável? Tu bota um chocolate bom com a panelinha de fundir, bota todos eles em roda da mesa.
1: Vai durar pouco.
3: É maravilhoso, né, Rogério? Nós, né?
1: É que muitas vezes é vendida a imagem que o chocolate... O problema é a quantidade, é a quantidade, eu exagero.
3: É a quantidade e outra, tu comer aquelas coberturas de chocolate que vende por chocolate, né? Isso foi bem bom que saiu, até que tem que ser acima de 25% cacau, Rogério, porque senão qualquer chocolatado ali era considerado chocolate. Tinha empresas que estavam começando a botar assim, ó, 10, 15% de cacau no chocolate. E daí tu tava comendo o quê? Tava comendo mais gorduras e coisas, né? Que não... Então, se tu comer um chocolate de qualidade, tu pode comer todos os dias um pedaço. É maravilhoso. Isso é saudável.
1: Uma doce, gostoso, saboroso.
3: Isso aí. É, não tem, Rogério. Isso é só a pessoa consumir um chocolate
1: dá
3: bom.
1: Dá uma dica pra ter baratinho que a gente vai comprar. É pra olhar qual o detalhe, né, digamos,
3: a quantidade de cacau, né, Rogério? E marcas, né, que tem também, porque tem marcas que botam, eu sei lá, eu pra mim, chocolate que eu trabalho e que eu tenho segurança é a Nestlé.
1: Daqui é propaganda aqui, quem tem mais de 18 anos de experiência.
3: 18 anos que eu trabalho com chocolate Nestlé e assim, ó, uma época a gente teve, faltou muito chocolate, porque a gente teve o chocolate e agora de 2024 pra cá, o cacau subiu 174%. Foi assim um absurdo, sabe, Rogério? Nós ficamos assim apavorados, além de faltar chocolate. E daí até o pessoal vinha porque... Não, eu prefiro vender menos, mas eu não mudo minha qualidade. Eu tenho clientes, Rogério, há 18 anos, desde que eu comecei. E eles sabem que eles vão lá e vão pegar a mesma qualidade do chocolate de quando eu comecei. Então, o chocolate, tu tem que ter amor para fazer o chocolate, senão tu não...
1: Deixa eu aproveitar, que na tua empresa também, o fundi também está à disposição?
3: Não, Rogério, isso mais eu faço assim na venda. As pessoas quiserem, vão lá, eu dou a receita, né? Tá. Bem tranquilo, não tem problema. Eu não tenho muito assim, porque como eu forneço para as lojas, eu trabalho mais com essa linha de chocolate, né? De bombons, de coisa assim, né? Caixas, cestas, mas eu não tenho...
1: A febre do bombom, do morango com chocolate, enfim, continua, estabilizou.
3: Sempre, né, Rogério? Sempre. O morango com chocolate é uma coisa, né, que não vai... Eu ali na Fena Kiwi, Rogério, pra ter uma noção, eu faço o bombom de kiwi, né? Que ele é banhado no chocolate. Rogério, se eu botar 500, 600 bombons lá no balcão, não vai até as 3 horas da tarde, 2 horas da tarde, não tem mais nada. Por quê? Porque tu usa um bom chocolate, porque tu faz, tu trabalha o kiwi, tu não pega o kiwi ali embalando e faz, né? Tu trabalha, tu faz uma coisa assim, o pessoal vem de Porto Alegre, já vem com as caixinhas pra levar bombom pra família inteira. Então, é coisas que, né... Tudo tu tem que ter amor no que tu faz, eu acho que é isso.
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3: Isso, na Marechal Teodoro, ao lado da PP Apanho, né?
1: Fácil.
3: É, fácil.
1: Fácil de estacionar também,
3: isso,
1: né?
3: Isso, a bem gente tranquilo. Tá tirando umas férias agora, né, Rogério? Até dia 15 de julho a gente vai tirar umas férias a partir da manhã. E depois a gente volta.
1: Primeiro de julho até o dia 15.
3: Isso, a
1: férias.
3: Gente vai estar de férias.
1: Volta dia 16?
3: Isso, dia 16 a gente volta.
1: Olha, Clinique, te parabenizar, um jogo rápido aqui, mas provocar também. Especialista ensina como deixar chocolate quente mais saboroso nos dias frios. Dica então, chocolate 70% cacau.
3: É acima de 50%,
1: acima,
3: né,
1: de 50%.
3: É isso.
1: E não economiza na disposição, na vontade, faz com amor.
3: Isso aí, Rogério, isso aí eu costumo dizer, porque eu não tenho ninguém que produz, na minha empresa sou eu que produzo tudo, Rogério. Por quê? Porque eu acho que o chocolate, pra mim o chocolate, tu tem que trabalhar ele com carinho, tu tem que gostar de fazer, não adianta tu fazer um chocolate meio assim, vou fazer. Tem muita gente que pega a época de Páscoa, faz e depois você desespera, porque o chocolate ficou farelento, mas não adianta, né, tu tem que fazer um bom resfriamento, tu tem que trabalhar com produto de qualidade, né?
1: Ainda tá perguntando aqui, qual é a quantidade que tu sugere de leite condensado?
3: É para 1,5 litros, uma caixinha. De 370 gramas, aquelas caixinhas normal.
1: Não tá legal.
3: Mas também usam um leite condensado bom, não usa aqueles outros que tem uns que é só um.
1: Vamos falar o mais clássico da história, estamos de graça aqui, o leite moça pode ser?
3: Isso aí.
1: Dá pra confiar?
3: O leite moça é o melhor que tem, né, Rogério?
1: Tá bom. Monique Lenier, Parabéns aí, obrigada, não vou perder a oportunidade. O teu envolvimento também com CDL, CDL Mulher, enfim, hoje também tá com um trabalho na região inteira.
3: Isso, agora então eu tô de diretora distrital, né? São 5 municípios, né, Rogério?
1: Farroupilha?
3: Farroupilha, Bento Gonçalves, Garibaldi, Carlos Barbosa e Barão. Mas é um trabalho bem tranquilo, assim, né? E a CDL Mulher, a gente tá me ouvindo uma reunião agora lá, que a gente tá preparando já o nosso evento do encontro regional, né?
1: Vamos manter informado,
3: isso,
1: tá?
3: Isso, com certeza.
1: Olha, Cleirinha, boas férias. Obrigada, e vamos, depois do dia 15, ela tá de volta aí com a Delícia e Sabores aí na Marechal, lá da Pepe Apanho. Obrigado, Maria Cleirinha.
3: Obrigada.
1: Parabéns. 6:12, vou fazer um intervalo rápido. Lucas Carenhato com a gente em seguida. Temperatura 10 graus, pedindo chocolate quente para hoje à noite. Um fundi especial, Delícias e Sabores, 10 graus a temperatura. Até já.
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6: Fim de expediente aqui na Espaço FM, jornalismo, diversão e prestação de serviço. Pessoa que tá assistindo já viu na tela aí o Lucas Caranhato, deixa eu ver se já tá na linha com a gente aqui, o vereador. O objetivo desse contato com o Lucas Caranhato é sobre, ele foi já lançado como pré-candidato a suplente do Senado, junto com a Manuela Dávila. Deixa eu conversar com o Lucas, já tá chamando. 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Aqui, Rádio Espaço, fim de expediente, temperatura 10 graus, um contato com o vereador Lucas Caranhato, do Partido dos Trabalhadores. Lucas, aqui para os amigos da Rádio Espaço, boa noite.
7: Boa noite a todos os ouvintes, um prazer estar falando contigo.
6: Vê se a qualidade do som melhora um pouquinho. Lucas, deixa eu tentar uma nova ligação. Lucas, me dá 10 segundos, só vou fazer um novo contato contigo, vê se a qualidade do som melhora, pra gente ter aí uma qualidade boa de som. Deixa eu voltar com a ligação. 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Tá chamando direto. 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Vereador Lucas Caranhato, a primeira pergunta, até para informar e a gente divulgar, o vereador Lucas Caranhato, um pré-candidato à suplência da Manuela Dávila ao Senado Brasileiro. Como é que foi o convite? Por que que aceitou, Lucas? Por favor.
7: Nesse último final de semana, o diretório do meu partido, do PT, reuniu e definiu pelas indicações das suplências dos nossos candidatos da coligação. Nós, no Rio Grande do Sul, temos o deputado federal Pimenta, que é o nosso pré-candidato ao Senado, do PT, e na suplência do Pimenta, nós teremos o PDC.

0: que é o Vieira da Cunha, e a segunda suplência, a Tamires. Tamires, que é uma militante do Movimento Negro de Porto Alegre, que recebeu, né, foi avalizada pelo partido para essa indicação. E a Manuela, que é do PSOL e que está na delegação, teve então como indicados para suplência o Henrique Fontana para a primeira suplência e nós para a segunda.
1: Tô só repetindo aí, na chapa da Manuela, o Henrique Fontana, o primeiro suplente, e o Lucas Carinhato, o segundo. Essa definição na chapa da Manuela.
0: Exatamente isso. Exatamente assim.
1: Lucas, até conta pra gente aí, como é que vocês vão trabalhar, quer dizer, ainda são pré-candidatos, mas tudo muito bem, já indicado, elaborado, enfim, essa parceria, a Manuela Dávila com o Paulo Pimenta para conseguir colocar os dois nomes no Senado nas eleições desse ano.
0: Isso, é importante dizer que no Rio Grande do Sul nós já temos há 3 mandatos um senador do PT, que é o senador Pedro Paim, que já tem mandatos desde a Constituinte, né? Ele entrou na Câmara Federal no final da década de 80, foi deputado federal constituinte. E é nesse sentido, né, o Paim, por questões de saúde, ele resolveu não seguir concorrendo. Então, a nossa prioridade é a garantia do mandato de um petista, que é representado pelo Pimenta, e a ampliação para essa nossa coligação da Manuela, né? Então, são duas pré-candidaturas que nós temos e que representam a defesa da democracia, a atração de recursos para o estado do Rio Grande do Sul e o alinhamento com o governo Lula para avançar em pautas fundamentais, se não for possível aprovar 6-1 ainda nesse ano, certamente é o que a gente espera para o próximo período, né?
1: Lucas, é que a ligação, a qualidade não tá boa, que eu tenho muita pergunta para te fazer, já foi feito o convite, faço o convite pra gente vir ao vivo aqui, mas só num toquezinho rápido, a tua opinião, há quem diga que nem o Lula, nem o Flávio serão candidatos, o senhor acredita que o Lula não concorra, tem alguma possibilidade ou o senhor descarta completamente?
0: O Lula é o candidato da manutenção das políticas públicas de desenvolvimento, inclusive para o Rio Grande do Sul. O Lula é candidatíssimo e seguindo as políticas todas de desenvolvimento, de priorizar os que mais precisam. E se os trabalhadores e trabalhadoras do Brasil, né, querem ter mais tempo para conviver com as suas famílias, com o fim da escala 6-1, com a manutenção, né, do governo Lula. Por isso que essa ideia de que Lula não será candidato são fake news de tantas que existem, justamente para tirar o foco, né? Todas as pesquisas de opiniões que existem hoje no país demonstram a preferência do eleitorado brasileiro pelas políticas públicas que os governos do PT desenvolvem. Então é uma fake news que não se configura.
1: Lucas, para fechar, uma pergunta mais local aqui. Caxias do Sul, Lucas, está preparada com as previsões climáticas que a gente tem, principalmente para o Rio Grande do Sul e, consequentemente, também para a Serra Gaúcha? Prefeito Adiló, preparou bem Caxias ou ainda não?
0: Bom, sabes que hoje pela manhã eu tive um grande expediente e tratei exatamente desse assunto. A cidade sofreu muito com as chuvas de 2023. Todos nós lembramos, em 2024, né, o volume das chuvas foi ainda maior e nós tivemos mortes em 2024. A nossa cidade foi atingida, o estado do Rio Grande do Sul, mas falando especificamente de Caxias, nós tivemos distritos e regiões que ficaram sem comunicação, né, sem acesso, e o que nós cobramos, e tenho cobrado de lá até aqui, são medidas de mitigação, são políticas públicas e planejamento para que nos preparemos para um novo evento climático. Achávamos que demoraria mais 10 anos, Mas os cientistas demonstram que esse evento climático chegará esse ano, a partir de setembro, outubro. E a preocupação que tenho, acompanhando a situação do nosso orçamento, a demora na entrega das obras, obras que não têm relação com a questão climática, é de que avançamos pouco ou quase nada com isso. Por isso que eu toquei nesse assunto hoje. Nós estamos organizando um pedido de informações sobre esse tema e queremos trazer à baila com muita responsabilidade a necessidade que a segunda maior cidade do estado do Rio Grande do Sul esteja preparada com planos de contingência, com a garantia de que nenhum caxiense ou de que nenhum turista na nossa cidade seja pego despreparado ou tenha sua vida em risco, considerando que nós já temos o cenário de um evento climático extremo. Então, nós estamos muito preocupados com essa situação. Acho que o cenário não é muito diferente do que várias cidades do Rio Grande do Sul, onde os governantes passaram sim situações complexas, difíceis, isso impactou o nosso orçamento, claro que sim, eu sei disso, né? A cidade teve problemas muito complexos, né? Inclusive tivemos o risco do rompimento de uma barragem aqui no centro da cidade, lá em maio de 2024. Mas 2 anos se passaram e nós não podemos errar nas mesmas coisas. Então, estamos atentos, estamos cobrando, provocaremos o Poder Executivo para que, se não elaborou esses planos de contingenciamento, não se organizou, nós temos alguns meses para que as chuvas do El Niño cheguem novamente. E deverá ser uma constante, né? O novo normal, entre aspas, a situação climática que coloca o nosso planeta em risco e que, principalmente na região sul do nosso país, será uma constante nos próximos anos, faz com que os nossos governantes tenham isso como uma das principais prioridades, para que pessoas não morram, né? Hoje nós temos Caxias, tem tecnologia, Caxias tem ciência, tem universidades, né? Caxias recebe turistas e pessoas do mundo todo aqui, todos os dias. É inadmissível que nós corremos o risco de perder vidas na cidade porque o poder público não se planejou e não se organizou para um evento climático que já está posto e pacificado entre a ciência que chega no final do ano. Que a Deus que a intensidade desse evento não seja como o previsto. Mas se for, nós precisaremos estar preparados.
1: Lucas Carinhato, que é pré-candidato também à suplência do Senado na chapa da Manuela Dávila, vereadora atuante de Caxias. Lucas, renova o convite para a gente estar ao vivo aqui no estúdio, continuar um tempinho na tua agenda e um bom trabalho e cumprimentos.
0: Tamo junto, um abraço para ti, eu vou me organizar na semana. Nós devemos ter um ato a semana que vem para oficializar a indicação, junto com a Manuela e demais lideranças dos nossos partidos. Eu vou te informar em primeira mão. E também, quando esse evento ocorra, eu vou aí para nós conversarmos pessoalmente.
1: Muito obrigado. Um abraço. Lucas Carinhato com a gente aqui na Espaço FM, aqui no fim de expediente. Lucas, parabéns aí. Qualquer novidade, por favor. Eu vou continuar com ligações aqui. Eu vou fazer um contato direto agora com Brasília. Nós temos com uma comitiva de farroupilhenses na capital federal, o secretário Tiago Brambila da Saúde, o vice-prefeito o médico Tiago Brunet. Nós estamos também com a Janete Toigo, que é a superintendente do Hospital São Carlos. O Iotti, que é diretor do Hospital São Carlos, estiveram há pouco com a bancada gaúcha pleiteando recursos para compra de ressonância magnética, enfim, de um equipamento de ressonância magnética para o Hospital São Carlos. Tiago, já estamos direto no ar, direto aqui com 10 graus em Farroupilha. Vamos para Brasília. Secretário Tiago Brambila, a reunião deve ter terminado há pouco com a bancada gaúcha. Temos boas notícias ou ainda algumas interrogações? Tiago, boa noite.
2: Boa noite, Rogério. Boa noite, ouvintes da Espaço. Exatamente, a reunião finalizou tem um pouco mais de 30 minutos que nós saímos. O grande público ali durante a reunião muitos deputados ou assessores dos deputados acompanhando, e a gente fez uma boa apresentação e demonstra a importância que é, né, ter essa ressonância magnética junto ao município de Farroupilha, junto ao Hospital São Carlos, que hoje talvez seja um dos únicos hospitais da região que ainda não tenha esse equipamento dentro da sua própria instituição.
1: O que, que a gente pode passar nesse encontro, na apresentação que vocês fizeram há pouco para a bancada gaúcha, que vai decidir aí recursos para a saúde, por exemplo? O que a gente pode falar do que aconteceu há pouco, Tiago?
2: Foi uma apresentação em que até alguns deputados se demonstraram surpresos com a situação de não ter ainda uma ressonância magnética, mas se mostraram muito colaborativos. A votação, ela não ocorre hoje, Rogério, ela ocorre provavelmente após as eleições, mas hoje era o start inicial. Nós concorremos com outras cidades, tinham hoje, na data de hoje, 15 outros municípios apresentando também, mas Farroupilha, eu acho que conseguiu fazer o seu apelo e demonstrar a importância do projeto. E em concomitante a isso, a gente segue aqui na Câmara de Deputados, agora nesse momento estamos aqui no anexo 3, o doutor Tiago e a Janete já se dirigiram ao aeroporto, que eles voltam ainda hoje, mas eu sigo ainda hoje e amanhã para conversar também com os deputados em todas as bancadas, a gente está passando em todos os gabinetes, para pedir também esse apelo na votação do projeto número 92 do Hospital São Carlos.
1: Se é para manchetear, dá para sair otimista, Tiago, dá para dizer isso? Se sai otimista, eu tô vendo aqui foto tua, a Janete, aqui o vice, o Tiago Brunet, com o Turra, com o Afonso Ram, com o Paulo Pimenta, aqui pegando vários partidos aqui. Dá para sair otimista desse encontro, hein?
2: Nós temos uma característica de só confirmar quando temos certeza, né, Rogério? É uma característica do Jonas, do Thiago, né? Mas a gente sai feliz com a apresentação e principalmente com a adesão dos deputados, porque a gente sabe que a saúde, ela é um apelo muito importante, então a gente tem inclusive algumas verbas que são destinadas exclusivamente para a saúde, e então a gente sai otimista sim, mas a gente quer ter a certeza, né, para poder fazer qualquer anúncio antes de qualquer coisa, mas com certeza, eu acho que foi uma boa apresentação, a gente fala da referência que é o Hospital São Carlos, que hoje em algumas especialidades atende até 49 municípios, então a gente consegue atingir aí o 1.160.000 pessoas, né, junto ao Hospital São Carlos.
1: Tiago, o senhor está junto com o Tiago Brunet, com a Janete, ou não, porque eu te liguei na surpresa aí também na saída da reunião. Estão contigo, Tiago?
2: Não, eles já estão se deslocando pro aeroporto.
1: Tá, Tiago, só um detalhe, me repete, agenda para amanhã, aí com né, que, um tempinho a mais, o senhor vai fazer aquela peregrinação de porta em porta em todos os gabinetes possíveis aí com deputados, senadores gaúchos, é por aí a partir de amanhã, na quarta-feira?
2: É exatamente esse o objetivo. Hoje a gente já cumpriu parte dessa agenda, que nem eu disse, eu sigo aqui no anexo 3 da Câmara dos Deputados fazendo isso, mas amanhã a gente vai dar continuidade para realmente passar em todos os 31 deputados e 3 senadores, porque a gente sabe da importância, como falávamos hoje pelo meio-dia, que é a força política, mas a gente também tem que lembrar que a força política, ela é importante, mas a gente já conseguiu com bons projetos apresentados aqui no governo federal, uma UBS de porte 5, um SER de porte 3, isso só da saúde, entre outras inúmeras emendas e verbas que vieram, né, de construções para o nosso município.
1: Tiago, antes de fechar, uma reivindicação que vocês fizeram no Ministério da Saúde, que é para antecipar, essa notícia é uma notícia nacional, antecipar a vacinação contra a gripe, contra a influenza, para fevereiro, março no máximo, e até uma sugestão do próprio Ministério. Isso aqui a gente pode aproveitar para divulgar e provocar que todos os secretários da saúde se envolvam nisso. Deu para notar que é uma ideia que o Tiago Brunet lançou aí e que pode vingar, hein?
2: Eles ficaram extremamente felizes com a proposta que a gente apresentou e até palavras do Honório que nos recebeu ali, muitas vezes eles não têm conhecimento de como anda a vacinação nos municípios, e nós apresentamos dados, nós apresentamos, Rogério, que no primeira remessa que recebemos de vacina foram apenas 1.880 doses, completamente insuficientes para atingir o público. Mas a importância de antecipar isso, como o Dr. Thiago falava, né, a soroconversão demora até 28 dias para acontecer. Então, na nossa região, por todo o frio, por todo o clima que a gente tem de umidade, ela é fundamental. Então, eles fizeram, sim, considerações importantes, gostaram da proposta do Dr. Thiago e nos sugeriram levar para todas as prefeituras também fazer essa discussão em conjunto, que isso ganha força. E com certeza essa é uma pauta que eu levarei para a próxima reunião de secretários da Macro Serra, que são 49 municípios, e também para o CONASEMS, que é o Conselho, né, de Secretarias Municipais de Saúde, para que a gente ganhe força nesse apelo que a gente faz, porque a gente sabe que isso, Rogério, é de extrema importância para reduzir o número de internações, reduzir o número de hospitalizações. E com certeza, nesse intuito, né, de reduzir essas hospitalizações, a gente também consegue investir em outras áreas da saúde.
1: Tiago, um bom trabalho aí, e amanhã, se tiver novidades, aí fique à vontade aí, porque eu sei que o trabalho é de porta em porta, é um trabalho bem, bem delicado também. Mas, Tiago, só um detalhe até para nos orientar. Eu estou vendo aqui na foto, aqui, Afonso Ram. O Afonso Ram é quem preside a bancada gaúcha, confere?
2: Isso mesmo, ele que preside a bancada gaúcha e presidiu a sessão hoje.
1: Eu tentei durante a tarde um contato com o Chirini e com a Denise Pessoa, que são deputados que têm ligação, conhecem a realidade. O Chirini estava, eu sei que a Denise está em uma pré-campanha pelo estado inteiro e não está em Brasília. O Chirini estava com vocês aí ou não?
2: Nós temos marcado amanhã às 10 horas com a Denise Pessoa e às 11h30 com o Chirini, tá, para ver algumas questões. Então, tem alguns deputados que estão vindo hoje para Brasília, tem alguns que ainda não chegaram, então a gente já tem algumas agendas marcadas para amanhã também.
1: Nos mantém informado, uma boa noite, um abraço para todo mundo. Obrigado, Tiago.
2: Obrigado, Rogério, uma boa noite.
1: Direto aí de Brasília, o secretário municipal da saúde, Tiago Brambila, um abraço, Tiago, bom trabalho. Tiago Brunet e a Janete, mas o Iote já estão retornam ainda hoje à noite aqui para o estado. 6h35, quem pega na corrida, eles estiveram agora, há pouco saíram de uma reunião com a bancada gaúcha. Farroupilha, o Hospital São Carlos está pleiteando um equipamento de ressonância magnética, o hospital não tem. Tá ok? Atende hoje, são mais de 40 municípios e não tem aparelho de ressonância magnética. Estão pleiteando. O detalhe, hoje eu meio-dia uma entrevista muito importante com o Tiago Brunet, porque eles receberam informação do Ministério da Saúde. Procurem deputados, senadores que são da base governista, porque eles não estão com recurso disponível, mas se conseguir via deputado da base governista, né? Por isso a gente falou da Denise Pessoa, o Chirini é que o Chirini comanda a área da saúde na bancada gaúcha, mas tem que procurar, segundo o Ministério da Saúde, procurar deputados da base governista para conseguir liberar. O jogo é esse, tem que entrar no jogo para tentar conseguir alguma coisa, já que é ano de eleição e aí há uma parada na distribuição de recursos nos próximos meses, principalmente para a saúde. 6h36. 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A gente continua o assunto saúde. Secretário Tiago Brambila, saúde de Farroupilha. Vamos pro Rafael Bueno, secretário municipal da saúde de Caxias do Sul. 6h37. Rafael Bueno aqui para os amigos da Rádio Espaço. Boa noite.
3: Boa noite, Rogério. Boa noite aos ouvintes da Rádio Espaço nessa noite gelada de terça-feira.
1: Eu tenho boa notícia contigo. Só um detalhe, teu colega, o Tiago Brambila, está lá em Brasília. E amanhã ele participou de reunião com a bancada gaúcha. Amanhã de manhã ele faz aquela peregrinação que o senhor bem conhece. Rafael, o senhor trouxe quanto recurso até agora, hein? Nesse mandato ou nos teus mandatos para a saúde e para Caxias do Sul? Uma palhinha rápida, Rafael.
3: Olha, Rogério, enquanto vereador, eu sou o vereador na história aqui da região que mais trouxe recursos, né, para a saúde pública, né? Foi esse processo todo aí que me conduziu ao cargo de secretário. Só para o Hospital Geral, a obra custou 50 milhões de reais, eu consegui 25 milhões para a gente ter 110 novos leitos. Fora obras para o Hospital Pompeia, Virvi Ramos, para a Secretaria da Saúde, né? Agora, enquanto secretário, a gente economizou e conseguimos habilitar recursos que somam na casa de 30 milhões de reais, recursos que o município estava perdendo ao longo dos anos, e nós fomos a Brasília, o governo do estado, e conseguimos, né, habilitar novos serviços. Exemplo da UPA Central, que Caxias do Sul estava perdendo recursos desde que foi terceirizada, e quase 10 anos e nunca ninguém fez nada. E a Brasília ganhar diária e tomar vinho de noite e não buscavam nada efetivamente, né? Em 20 dias conseguimos a habilitação. É, e fora outros serviços, por exemplo, Rogério, o ESUS, que é o SUS Digital. Hoje nós temos 50 unidades de saúde, unidades básicas de saúde. Hoje foi a última unidade de saúde que nós implantamos o ESUS. Isso significa o SUS Digital. Agora nós vamos partir para a próxima etapa. É eliminar documentos, papéis, tudo no sistema e também começar o passo de agendamento eletrônico, que hoje é tudo via telefone. A pessoa toma o café da manhã, lavou a louça do meio-dia e ainda fica pendurada no telefone. E isso vai possibilitar que os dados migrem para o governo federal e a gente receba recurso. Desde a implantação do ESUS, 5 de fevereiro até hoje, a gente tem recebido 300 mil a mais, porque a nossa produção sobe para o Cadastro Nacional do SUS e a gente não recebia isso. Então, é preciso bater perna em Brasília, peregrinar também na Secretaria de Saúde do Estado, apurrinhar o saco deles, né, para que a gente consiga. Vou te dar um exemplo, Rogério. Na minha ida à Brasília, que eu fui em fevereiro, em março, nós garantimos o primeiro centro de especialidades odontológicas regional da história do Rio Grande do Sul, é o único que tem aqui em Caxias. Nós conseguimos habilitar o serviço e abrir, né, ele com um custeio do Estado e da União, com recursos para reformas, né, com mais de 80 consultórios, né, ali na Universidade de Caxias do Sul. Vai atender os 48 municípios da região. O município de Caxias do Sul vai fazer a regulação dos pacientes, mas nós não vamos precisar entrar com nenhum centavo. Mas isso foi uma luta. O fluxo digital também nós conseguimos, Rogério. O primeiro no Rio Grande do Sul, Caxias do Sul. O que que isso significa? Nós temos 1.600 pessoas na lista de espera para prótese dentária, para a famosa dentadura, né? Então nós temos uma cidade que criou uma lista de espera, que as pessoas ficam 3-4 anos, né? E isso, além do sorriso, da questão de visual, da estética, né, Rogério? É uma questão que as pessoas, para se alimentar, tá, para poder conseguir um trabalho, até para conseguir um namorado, que muitas vezes a pessoa fica em depressão porque não consegue, né, porque não tem o dente na boca. Então, é devolver a dignidade para as pessoas. E esse fluxo digital que a gente conseguiu com todas as resinas, tudo, é feito um escaneamento no dente da pessoa, na boca da pessoa, e em 2 horas já é produzida a prótese no formato 3D e já é colocado na boca do paciente. Ou seja, o que levaria anos, nós vamos conseguir reduzir, atirar a pessoa em questão de 2 horas. Então, eu creio eu que até no máximo dezembro nós vamos eliminar essa lista de espera de 1.600 pessoas.
1: Rafael.
3: Então, Rogério, o que o Thiago está fazendo, a gente faz com persistência para conseguir minimizar esses gargalos da saúde.
1: Só de dar uma focada aqui, rapidinho, está no portal da Rádio Espaço, Caxias do Sul inaugura Centro de Especialidades Odontológicas Regional na UGS. Eu estou vendo as fotos aqui, gente, é uma coisa inacreditável que a gente aqui na região não conhece, e tudo muito moderno. Os números que foram repassados aqui, o investimento federal para implantação foi de 120 mil, além de um custeio mensal de 23 mil. O estado vai contribuir com 9 mil por mês para manutenção dos serviços. É isso, Rafael?
3: É isso aí, Rogério. Nós fizemos essa interlocução, né, com o governo federal, o governo do estado, e habilitamos esse serviço. Por exemplo, Rogério, tu me deu espaço aqui no teu programa para falar sobre a questão do sangue. A gente tinha sangue, eu ia ter que cortar o sangue para os hospitais fazerem procedimento de cirurgia. Hoje não é que está sobrando sangue, mas as nossas bolsas estão estáveis. Por quê? Porque Farroupilha, os municípios da região entenderam a necessidade e não sobrecarregar tudo Caxias, e hoje nós conseguimos estabilizar. Então é preciso ter, muitas vezes, ter pulso firme, preciso ter coragem para a gente conseguir, né, transformar muitos sonhos em realidades. Por exemplo, o Centro de Especialidade Odontológica é o primeiro do estado regional. Nós vamos atender os 48 18 municípios da região, né, de forma gratuita. É o SUS presente na vida da população. E a saúde começa pela boca, né? E nós precisamos devolver a dignidade das pessoas através do sorriso, do tratamento dentário, né, tratar o canal. Hoje, uma lista de espera, 4 meses para fazer um raio-x aqui em Caxias, odontológico. Né? Agora nós vamos abrir esse serviço e vai agilizar, vai dar fluxo, né, aos procedimentos.
1: Só para avisar a região inteira, eu estou vendo, repito aqui as imagens, né? É espetáculo, não é só questão visual, é que tem todo um trabalho. São quantos atendimentos? Eu quero saber o seguinte, Rafael, já está à disposição da região, como é que a região que nos ouve agora pode utilizar?
3: Sim, Rogério. Então, assim, ó, todo paciente, né, que precisar de tratamento odontológico, porque a gente fala de Farroupilha, Caxias, Bento, né? Bento e Caxias são os únicos municípios que têm o CEO municipal, que é o Centro de Especialidade Odontológica. São os únicos dois municípios dos 48 municípios. As demais pessoas tinham que ser atendidas no próprio município. Até então, tu pega Feliz, Alto Feliz, ali que são atendidos por Caxias. Muitos desses municípios são pequenos, com 2, 3 mil habitantes. Eles possuem um único dentista. Muitos municípios têm um dentista na sua rede e que não conseguem minimizar essa grande demanda, né? Então, as pessoas acabam não tendo recursos suficientes, se não tem dinheiro, porque o SUS não tem esses profissionais, né, no sistema. Então, agora nós vamos proporcionar para os 48 municípios da região um tratamento gratuito. E toda pessoa, o fluxo funciona o seguinte, Rogério. A pessoa que precisa da assistência odontológica é só buscar a unidade básica de saúde e lá será regulado para o Centro de Especialidade Odontológica Regional. E aí a nossa regulação, o DACRA, ele vai atender toda a nossa região, a demanda, né? Essa lista que vai se criar agora, uma lista que vai se criar e vai ser regulado. Mas qual que é a sacada, Rogério, principal? É que a gente vai ocupar todos os recursos humanos da UCS com os estudantes acadêmicos, porque tem muitos acadêmicos e eles precisam formar esses acadêmicos. E nós entramos com recurso estadual e federal e a mão de obra dos acadêmicos. Então, essa busca de otimizar recursos e parceiros é o que garante, né, a gente ampliar o acesso à saúde à população.
1: Mas esse atendimento odontológico é o básico, também vai ter algumas especialidades?
3: Ele é o básico, né, Rogério? Depois, se precisar implantes, essas coisas, aí é um tratamento especializado, né? Mas aquele básico, canal de extração, de cárie, o básico, ele é atendido no Centro de Especialidades Odontológicos, né? São vários atendimentos de especialidades. Agora, a questão de próteses, essas coisas, daí cada município tem a sua regulação, né?
1: Bom, Rafael, tem dois assuntos aqui que o Tiago Brunet, o vice-prefeito, que também estava em Brasília, está voltando agora, a questão da vacinação contra a influenza, contra a gripe, ele apresentou um trabalho e aí precisa os secretários da saúde se envolverem para antecipar a vacinação contra a gripe e influenza, pelo menos para fevereiro, no máximo março. O senhor é parceiro nessa?
3: Com certeza, Rogério. Na verdade, a vacina deveria estar sempre aberta, como é da Covid, né? Só que assim, Rogério, eu, Caxias do Sul, quando assumi a Secretaria da Saúde, eu vi que os nossos índices vacinais estavam baixíssimos. E era uma coisa que eu sempre criticava na Câmara, né? E não era culpa dos servidores, porque os servidores estão lá, o secretário manda, os servidores, né, cumprem as ordens. E eu busquei, disse, pessoal, o que nós podemos fazer? Aí nós criamos o Vacina Caxias. Já estamos indo para a quinta edição do Vacina Caxias, né? Que é o quê? Abrir as 7 UBS nas regiões descentralizadas de Caxias e na Praça Dante, tá, Rogério? E aí nós abrimos o Vacina Caxias, não somente para influenza, mas para todo o calendário vacinal. E aí, paralelo a isso, com a questão da influenza, nós fomos nas escolas, nós fomos nos clubes de mães, nós fomos nas universidades, nós fomos aonde tinha um braço estendido, lá estava a Secretaria da Saúde. Mas, Rogério, é uma vergonha, pais irresponsáveis, porque agora eu tenho 7 pessoas, crianças, aguardando leitos para UTI respiratória. Eu contratei 23 leitos com recursos do Estado para UTI, tanto adulto e infantil, no Hospital Geral e Virvi Ramos. Todos esses leitos estão superlotados, Rogério. Todos os leitos estão superlotados. E aí, Rogério, quando eu chamo pais irresponsáveis, porque nem 35% do público-alvo que é de 6 meses a 6 anos de crianças, se vacinaram, Rogério. É, e nós já tivemos mortes por doenças respiratórias em Caxias, chegando a 31 óbitos neste ano, tá? E todas essas pessoas que vieram a óbito não se vacinaram.
1: A faixa etária então, aí, de quem perdeu a vida, esses 31 que morreram, é geral?
3: 60 mais. 60 mais e um óbito de uma criança que está sendo investigado para saber a causa da morte. Mas os idosos 60 mais, né, foram por doença respiratória e que não fizeram a vacina. Isso significa que eles foram irresponsáveis pela sua própria vida e para outras pessoas, porque eles podiam ter se vacinado, então é comprovado que não se vacinaram, vieram a óbito, né? Ocuparam leito de UTI que poderia ser ocupado por uma outra doença, né? E aí o que que acontece, Rogério? Nós já estamos represando cirurgias, os hospitais já estão represando cirurgias eletivas, né? Porque a gente não tem mais leito, né? Porque para certas cirurgias precisa ter um leito de UTI disponível e a gente não tem, porque tem gente na lista de espera nas UPAs, né, de Caxias, nos hospitais da região, aguardando leito para internação em Caxias. Aí se acontece um acidente, como aconteceu ontem, 3 pessoas precisaram de um leito, pulam na frente das cirurgias e vai colapsar no mês de julho, agora na segunda quinzena, vai colapsar os leitos, né? Porque ou vai se escolher fazer uma cirurgia ou priorizar os leitos respiratórios. E quando a gente fala que o público-alvo de crianças que deveriam de se vacinar, né, chegaram, não chegou nem a 35%. E idosos acima de 60 anos, 49,5%, Rogério. E da população, que daí é o geral, o público geral, nem 15 mil pessoas se vacinaram numa cidade de 500 mil de habitantes. Então as pessoas, não quero fazer vacina da Covid, vacina sei lá do quê, né? Mas da influenza que está disponível para todo mundo, né? Aí, Rogério, o pessoal não se vacina. E eu comungo da ideia do Thiago, tem que abrir o público antes. Mas já está aberto há um mês e nós tivemos adesão de 15 mil pessoas. Eu só não levei no bailão o meu povo e no bingo, porque não pode, onde tem bebida alcoólica, e é irregular levar no bingo, né? A gente sabe onde é que tem, mas a gente não levou vacinar, porque tem as vovozinhas. Mas aonde a gente foi chamado, nas ILPIs, nos clubes de mães, a gente estava lá. Eu levei nas escolas, Rogério, e eu tive escola com mais de 100 alunos, que era do público-alvo, e somente 2 pais autorizaram, né, vacinação, porque a gente não pode vacinar sem os pais autorizarem, né? Então, os idosos até vamos dizer o seguinte, não se vacina porque não quer, né, os 60 mais. Mas agora as crianças, elas não têm autonomia de pegar e ir caminhando e ir até uma UBS. Então os pais são negligentes de não se vacinar os filhos para influenza. Aí ocupam, tiram o leito, né, de outras crianças que precisam, porque estão com outro tipo de doença, e aí ocupam por doença respiratória, tem que ficar no oxigênio. Então eu faço um apelo aos pais vacinarem as crianças, os adultos levarem seus idosos a se vacinarem, porque é muito mais barato gastar um meio litro de gasolina e levar até uma UBS e vacinar do que depois ter que pagar um funeral para os seus pais, porque vai morrer gente por falta de leito e não tem leito, não é no SUS que eu tô falando isso no privado, não tem leito nem numa Unimed, nem no Virvi Ramos, nem no Pompeia, e isso está represando as cirurgias eletivas. O que significa cirurgias eletivas? Tem uma cirurgia de hérnia, uma cirurgia de pedra nos rins. Se a pessoa precisa, vai parar a cirurgia, porque tem que garantir leito para a pessoa que vai necessitar de oxigênio, Rogério.
1: Eu já passei do horário de mama, assunto rapidinho até para orientar. Nova vacina contra pneumonia e meningite passa a ser oferecida nas UBSs em Caxias. Isso é em todos os municípios, o Caxias conseguiu essa novidade, hein?
3: Eu não sei, Rogério, se todos os municípios estão recebendo, né? Mas Caxias, nós fizemos esse apelo várias vezes pro Ministério da Saúde, porque muitos pais estavam procurando, né? Então, são 2 tipos de vacina, né? Na rede pública, a partir dessa quarta-feira, que é da pneumonia e é da meningite. Então, a Pneumo 20, que se fala que é a 20 valente, né? Para as crianças de até 5 anos e pessoas em condições clínicas inseridas no sistema de referência para imunobiológicos especiais, né? Então, ele amplia, esse imunizante, ele amplia a proteção contra doenças graves causadas pela bactéria, como a pneumonia, a meningite e também otite, infecções no sangue. No momento, as unidades do interior ainda não estão disponibilizando esse imunizante, né? Então, até a próxima semana, vai ser disponibilizado em todas as unidades de saúde, porque a gente não recebeu doses suficientes para abastecer todo o nosso estoque.
1: Rafael, um abraço, muito obrigado, parabéns aí. Uma frase final, já decidiu, vai apoiar quem para federal esse ano? O Afonso Mota ou a Denise Pessoa?
3: O meu candidato sempre foi e sempre será o Afonso Mota. Mas se a pessoa não tiver, não querer votar num candidato de Caxias da região, com certeza, mesmo não sendo do meu partido, a Denise é uma pessoa importante que tem que ser olhada, porque se tem coisas que estão acontecendo na nossa cidade, principalmente na área da saúde, é muito a Denise tem aberto as portas de Brasília para a nossa cidade. Então, indiferente de cores partidárias, eu não quero saber se a pessoa é do PT, se é do PL, do PSOL, eu quero saber se trabalha por Caxias, e a Denise tem sido uma pessoa parceira da saúde pública.
1: Detalhe é esse, a Denise está na história também, né? Porque ela tem ajudado não só Caxias, a região inteira, a questão de verbas para a saúde, esse que é o detalhe, por isso que eu te perguntei, coração dividido aí, certamente.
3: Com certeza, ela é uma pessoa importante, o deputado Afonso ajuda, né, um dos deputados que mais ajuda também lá em Brasília, mas a Denise, ela é uma pessoa fantástica, né, fora de série, por mais que as pessoas tenham antipatia ao PT, mas ela é uma pessoa que ela não olha partido, né, ela olha a importância do desenvolvimento da região.
1: Se tiver um contato com o Afonso Mota, manda um abraço para o Afonso Mota, faz um contato para a gente conversar. E ontem o prefeito Jonas de Farroupilha inaugurou revitalização na praça do Bela Vista, bairro Bela Vista, com verbas que vieram do Afonso Mota, manda um abraço para ele.
3: Que legal, Tiago. Que legal, Rogério. Vou mandar sim, com certeza.
1: Um abraço, Rafael. Muito obrigado.
3: Obrigado, Rogério. Tchau, tchau.
1: Tchau, tchau. 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Um contato aqui com a professora Márcia Roa, só porque é importante você me salientar, o assunto é jogado para opinião pública e muitas vezes não se fala como é que ficou a história toda. E a Márcia aqui gentilmente nos informou hoje e já virou matéria, inclusive Luiz Carlos Miller já postou. Juiz de Antônio Prado se declara suspeito em ação que pede retirada do Free Flow, pedágio aí no Passo do Zeferino, Antônio Prado, nessa região Flores da Cunha, Antônio Prado. Márcia aqui para os amigos da Espaço, boa noite. O detalhe que ele se considerou suspeito em razão que ele utiliza a rodovia seria isso. Boa noite, Márcia.
4: Boa noite, Rogério. Boa noite a todos. É exatamente isso, Rogério. Foi essa alegação do juiz para não ter feito um despacho, né? Então, ele diz que ele usa a estrada para os deslocamentos dele e que aí, então, ele usou o artigo 145 do Código de Processo Civil, que lá permite que ele, por foro íntimo, possa se declarar impedido, né, de fazer o julgamento, e repassou para o juiz substituto, que nesse caso é o juiz da comarca do município de São Marcos. E agora está lá com o juiz do município de São Marcos para que seja feito o despacho, ou vamos ver o que vai acontecer, né, Rogério?
1: Mas o que eu quero saber da Márcia e do movimento, vocês não tiram o time de campo, pelo contrário, é isso? A ideia é retirar o Free Flow, é isso?
4: Com certeza, Rogério. A ideia é retirar o Free Flow e eu quero aproveitar esta oportunidade aqui. Eu acabei agora, pouquinho, faz mais ou menos uma hora, de receber do Ministério Público do Estado do Rio Grande do Sul uma resposta sobre o pedido que nós tínhamos feito sobre essa mesma concessão, que se refere ao pedágio de Farroupilha, aquela situação de ter ficado suspensa a cobrança do pedágio do dia 10 ao dia 31 de maio de 2024, e que daí depois a concessionária pediu para que o Estado fizesse o pagamento daqueles 19,6 milhões... e que o governo do estado pagou dos recursos do tesouro, do erário, dos impostos, o Ministério Público então acabou acolhendo as explicações do governo do estado e disse que o governo do estado acaba tendo amparo jurídico, que o fato é incontroverso, que foi em função da calamidade pública que tiveram que pagar, e que, sendo assim, o governador, por discricionalidade técnica, pode usar recursos do estado, dos impostos, para pagar a concessionária, mesmo tendo a conta de ajuste, mesmo tendo seguro garantia, aquelas coisas todas que tem no contrato. Então, Rogério, por tudo isso, nós vamos continuar assim até que seja retirado o pedágio de Antônio Prado. E é interessante, Rogério, que na justificativa do juiz, ele mostra, tem elementos importantes na nossa interpretação de que nós temos razão no que estamos pedindo. Porque ele diz, né, lá que voltando o pedágio a ser, por exemplo, no quilômetro 99, ele teria benefício pessoal, então é por isso que ele se considerou impedido. Nós vamos continuar assim, Rogério. Nós não vamos sossegar, Rogério, enquanto nós não retirarmos esse pedágio ilegal e enquanto nós não tivermos resolvido essa situação de quem não quer pagar pedágio, porque sabe que já paga suficiente para ter estrada, para conservar e manter as nossas estradas, tendo atendido isso aí. Porque está cada vez mais confirmado, Rogério, e que esses pedágios não são para estrada, que o juiz se declara suspeito. Nós já tínhamos entrado com uma outra ação ali no bloco 2, e o juiz também se considerou suspeito, por foro íntimo também. Então, okay, nós vamos continuar com certeza.
1: É difícil, né, Márcia? Márcia, muito obrigado e um bom trabalho. Nos mantém informado, Márcia.
4: Muito obrigada, Rogério, e seguimos em frente aí até que seja retirado este pedágio e todos os outros do nosso estado. Muito obrigado.
1: Muito obrigado. Professora Márcia Hort com a gente aqui na Espaço, aqui no Fim de Expediente, 6:59.
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1: Senhoras e senhores, 19 horas em Brasília. 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E amanhã tem mais 15 para 6, fim de expediente. 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
6: 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As notícias do governo federal que movimentaram o país no dia de hoje.
7: Olá, boa noite.
6: Boa noite para você que nos acompanha em todo o país.
7: Terça-feira, 30 de junho de 2026.
6: Vamos ao destaque do dia: Plano Safra 2026-2027.
7: São mais de 525 bilhões de reais em crédito para ampliar a produção agropecuária e fortalecer a renda no campo.
6: Para a agricultura familiar serão destinados mais de 97 bilhões de reais.
7: Um valor recorde para incentivar o cultivo de alimentos saudáveis. Graziele Bezerra.
8: O dinheiro poderá ser aplicado em programas de crédito, seguro agrícola, compras públicas, assistência técnica e extensão rural.
6: E ainda, cúpula do Mercosul.
7: Brasil defende financiamento em obras de infraestrutura na região e combate ao crime organizado.
6: Em reunião no Paraguai, presidente Lula reforça o fortalecimento da integração entre os países sul-americanos.
9: O projeto de integração sul-americano deve estar acima de qualquer divergência ideológica.
7: Vamos falar também sobre ações de saúde para enfrentar efeitos da mudança climática.
6: Ampliação da Força Nacional vai permitir que as equipes alcancem qualquer emergência em até 12 horas. Márcia Fernandes.
10: O Brasil passará a contar com mais 8 bases da Força Nacional do SUS, distribuídas por todas as regiões do país.
7: Hoje, na apresentação da Voz do Brasil, Luciana Vasconcelos e Luciano Seixas.
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7: Mais recursos para a agricultura familiar, aquela que produz os alimentos que chegam à mesa dos brasileiros.
11: O governo do Brasil anunciou o Plano Safra 2026-2027 da agricultura familiar com um recorde de financiamento, 97 bilhões e 300 milhões de reais.
7: A repórter Graziele Bezerra acompanha o anúncio do plano neste momento e traz pra gente os detalhes ao vivo. Boa noite, Graziele.
12: Boa noite para você também, Luciano. Boa noite para Luciano e para o ouvinte da Voz do Brasil. Dos 97 bilhões de reais destinados para fomentar a agricultura familiar, mais de 85 bilhões serão destinados ao PRONAF, que é o Programa Nacional de Fortalecimento da Agricultura Familiar, um aumento de quase 9% do crédito comparado à última safra. O dinheiro poderá ser aplicado em programas de crédito, seguro agrícola, compras públicas, assistência técnica e extensão rural. A ministra do Desenvolvimento Agrário e Agricultura Familiar, Fernanda Machiavelli, destacou as operações de crédito que terão juros reduzidos.
13: Eu estou falando que agora quem quiser produzir alimento nesse país tem juros de 2% para contratar crédito para a agricultura familiar para quem quer produzir alimentos. E se quiser produzir alimento orgânico agroecológico, a taxa de juros, presidente, agora é 1%.
12: E o plano também amplia o limite de crédito para a unidade familiar de 53 para 74 mil reais. Outra novidade dessa edição é o Pronaf de Habitação. Quem vive no campo vai poder fazer financiamentos com limite de 10 mil reais para reformar a casa ou fazer instalações sanitárias. Serão 5 anos para quitar, além de desconto de até 40% para quem pagar a conta em dia. Outra novidade é o Terra à Mesa Garantia Safra, com mais de 400 milhões de reais destinados à inclusão produtiva, adaptação climática e fortalecimento da produção de alimentos para mais de 60 mil famílias do semiárido brasileiro. O governo do Brasil também anunciou programas para melhorar a governança no campo e agilizar a regularização fundiária de imóveis rurais, públicos e privados. Devolvo para vocês, Luciano, Luciana.
11: Obrigada, Graziele, pelas informações ao vivo aqui na Voz do Brasil.
7: E para o agronegócio, o governo do Brasil anunciou um plano safra também com valor recorde.
11: São mais de 525 bilhões de reais com taxas de juros reduzidas.
7: O plano traz incentivos também para os produtores comprometidos com a agricultura sustentável.
14: O Plano Safra 2026-2027 é o maior da história destinado à agricultura empresarial. Ao todo, o governo do Brasil anunciou nesta terça-feira 525 bilhões e 100 milhões de reais em linhas de crédito para médios e grandes produtores rurais. São quase 9 bilhões de reais a mais que na safra anterior. O objetivo é fortalecer a produção agropecuária, ampliar a oferta de alimentos e manter o Brasil entre os maiores produtores e exportadores do mundo. Do total anunciado, 384 bilhões e 900 milhões de reais serão destinados ao custeio da produção e à comercialização da safra. Outros 140 bilhões e 200 milhões de reais vão financiar investimentos em irrigação, armazenagem, inovação tecnológica, compra de máquinas e equipamentos, recuperação de áreas produtivas e geração de energia renovável. O presidente em exercício, Geraldo Alckmin, disse que os números representam um compromisso do governo com a produção de alimentos e investimentos no campo.
15: Ano passado, batemos recorde de produção e a expectativa esse ano é de 353 milhões de toneladas.
14: Outra novidade é a redução das taxas de juros em linhas estratégicas de financiamento. No PRONAMP, programa voltado aos médios produtores rurais, a taxa caiu para 9% ao ano. Também houve redução em programas voltados à irrigação, agricultura sustentável, armazenagem e inovação. A expectativa é ampliar o acesso ao crédito e estimular novos investimentos no campo que já exporta e produz números recordes, disse André de Paula, ministro da Agricultura e Pecuária.
16: O agronegócio brasileiro representa hoje cerca de 1/4 de toda a riqueza produzida no país. O PIB da agropecuária cresceu 11,7% o ano passado. Estado. Um entre cada quatro empregos de brasileiros está ligado ao agro.
14: O Plano Safra também amplia os incentivos para práticas sustentáveis. É mais oportunidade para quem produz, destacou o ministro da Fazenda, Dário Durigan.
17: Tivemos também os bônus que incentivam sustentabilidade no agronegócio, que podem dar um prêmio de 0,5 pontos percentuais, seja para quem tem o CAR normalizado, seja para quem adota boas práticas agropecuárias no sentido da sustentabilidade.
14: Desde 2023, o governo do Brasil tem ampliado os recursos à agricultura empresarial. Nos últimos quatro anos, foram quatro recordes, saindo de 364 bilhões para mais de 525 bilhões de reais. Reportagem Pablo Mundim.
11: Brasil, Argentina, Uruguai e Paraguai. Esses países formam o Mercosul, que reúne 73% do território sul-americano.
7: Responsável por 65% do PIB da região, o bloco se reuniu hoje em Assunção, no Paraguai, para definir estratégias que fortalecem os países.
18: Reúne líderes dos países membros e associados do Mercosul em Assunção, no Paraguai. Nesta cúpula do bloco, o objetivo é discutir medidas para aprofundar a integração regional, fortalecer o comércio, a agenda social e o desenvolvimento. Durante o discurso, o presidente Lula defendeu o fortalecimento da integração entre os países sul-americanos.
19: O Mercosul permanece como principal espaço institucional em uma região cada vez mais polarizada. O projeto de integração sul-americano deve estar acima de qualquer divergência ideológica.
18: Lula anunciou também que fará uma proposta de aumento da contribuição brasileira ao FOSEM, fundo que financia obras de infraestrutura e projetos sociais para reduzir desigualdades entre os países do bloco.
19: O Mercosul precisa fazer diferença na vida das pessoas. Desde a sua criação, o FOSEM já financiou mais de 1.000 quilômetros de rodovias, 680 quilômetros de ferrovias, 750 quilômetros de linha de transmissão elétrica, 100 quilômetros de rede de saneamento básico. Estamos prontos para lançar o FOSEM 2 e aumentar a contribuição brasileira com aporte de US$100 milhões anuais ao longo de uma década.
18: Na área de segurança, Lula defendeu a cooperação internacional para o combate ao crime organizado e ao tráfico de drogas.
19: Em parceria com a Interpol, estamos implementando nova iniciativa para o enfrentamento do crime organizado na América do Sul, cuja sede será o escritório regional da Interpol em Buenos Aires. O Brasil vai custear a presença de delegado dos 12 países da região na capital argentina por um ano para ampliar a coordenação no combate ao tráfico internacional de drogas e crime organizado.
18: Durante o encontro, foi aprovado o reconhecimento de meios de autenticação e identificação digital entre os países membros. Com essa medida, pessoas que moram na Argentina, Uruguai e Paraguai poderão acessar a plataforma gov.br para autenticação de documentos nos países estrangeiros, por exemplo. Para entrar em vigor, os legislativos de cada país terão de aprovar a iniciativa. Reportagem Luciana Colares de Holanda.
11: E durante a cúpula do Mercosul em Assunção, no Paraguai, o presidente Lula prestou solidariedade ao povo da Venezuela, afetado por um forte terremoto na semana passada.
7: Ele pediu um minuto de silêncio e disse que momentos como esse, com tantas vidas perdidas, demonstram a importância da solidariedade e da cooperação regional.
11: Para ampliar a cooperação humanitária do Brasil com a Venezuela, o ministro da Defesa, José Múcio Monteiro, chegou hoje à capital Caracas, onde se reuniu com a presidente encarregada do país, Delcy Rodrigues.
7: Múcio visitou também o hospital de campanha montado pela Marinha do Brasil, que é especializado em assistência cirúrgica de emergência.
11: A unidade de saúde tem capacidade para realizar cirurgias e intervenções ortopédicas sob anestesia, além de oferecer suporte avançado de vida e cuidados intensivos em até 30 leitos.
7: O ministro José Múcio Monteiro disse que o Brasil vai atuar em duas frentes. Inicialmente com apoio humanitário para o momento de emergência e, posteriormente, ajudando na reconstrução do país.
20: Hoje está chegando aqui o nosso quinto KC-390, trazendo mantimentos, trazendo ajuda. E nós estamos querendo ver onde é que nós podemos ajudar mais, fazer uma coisa ordenada. Por isso que o presidente nos mandou os três, para que nós conversássemos, para ver quais as prioridades nesse momento.
11: Fim do conflito Estados Unidos e Irã e a situação do petróleo se normalizando internacionalmente, o governo do Brasil começou a retirada gradual de incentivos que tinham sido concedidos a produtores.
7: A partir de amanhã deixa de vigorar um deles, a subvenção de 35 centavos por litro de diesel.
21: Depois de quase 2 meses de medidas para conter o impacto da crise no Oriente Médio sobre os combustíveis, o governo começa a desmontar o pacote criado durante o conflito entre Estados Unidos e Irã. Nesta terça-feira, foi anunciada a retirada de uma das medidas de apoio que estava em vigor, a subvenção de 35 centavos por litro concedida ao diesel. O desconto havia sido criado para impedir que a alta no preço internacional do petróleo afetasse os preços aqui no Brasil. De acordo com o ministro da Fazenda, Dário Durigan, com o fim do conflito, não há mais sentido manter ter o benefício.
22: A gente foi atento e pronto para colocar as medidas de pé para não ser sócio da guerra e mitigar preço, também seremos atentos e teremos prontidão na retirada e na reversão das medidas. Nós estamos hoje com o Brent, que não está exatamente no mesmo patamar do período pré-guerra, mas também já diminuiu bastante em relação ao período mais dramático ali da guerra, que mais nos impactou.
21: O governo avalia agora a retirada de outra subvenção, de R$ 1,12

0: primeiro ponto, acomodar e amortecer choques de preço com a responsabilidade fiscal, com neutralidade fiscal.
1: O ataque dos Estados Unidos ao Irã levou o país persa a fechar o Estreito de Hormuz, rota por onde passa a quantidade expressiva de petróleo. A tensão elevou o preço do barril e gerou preocupação com o abastecimento mundial. No Brasil, o diesel é essencial para o transporte de cargas. Há duas semanas, Estados Unidos e Irã assinaram um acordo de paz, finalizando o conflito. Reportagem Luana Karen.
2: O Brasil está em alerta com a volta do fenômeno climático El Niño ao país.
3: As ondas de calor são apontadas como um risco a quase todo o território nacional.
2: As projeções para os próximos dois anos indicam secas severas no norte e nordeste e chuvas intensas com risco de inundações no sul.
3: O El Niño é um fenômeno climático que ocorre quando as águas do Oceano Pacífico se aquecem de forma anormal.
2: As mudanças trazem impactos diretos na saúde pública, como prematuridade de bebês e surgimento de comorbidades maternas.
3: Um estudo da Fiocruz estima que nos últimos 20 anos, 120 mil mortes estavam diretamente relacionadas ao aumento da temperatura média do planeta.
2: E para conter os impactos, o Ministério da Saúde anunciou hoje um pacote de ações para reforçar medidas de prevenção a desastres.
4: Para ampliar a capacidade de resposta do SUS aos efeitos do El Niño e de outros eventos climáticos extremos, foi anunciado um pacote de medidas nesta terça-feira. Entre elas, o Brasil passará a contar com mais 8 bases da Força Nacional do SUS, distribuídas por todas as regiões do país. Com o reforço, as equipes terão capacidade de chegar a qualquer emergência em menos de um dia. O anúncio foi feito pelo ministro da Saúde, Alexandre Padilha.
5: A base regional, nós vamos poder botar 47 pessoas e equipamentos em 12 horas. Então, nós estamos aumentando 20 vezes mais a nossa capacidade de pronta resposta.
4: As iniciativas incluem ainda a implantação de centros de informação em saúde e clima nas 5 regiões do país, para ajudar no monitoramento de riscos em tempo real, e o lançamento do painel nacional de calor extremo, que vai disponibilizar previsões diárias para todos os municípios brasileiros. O ministro Alexandre Padilha destacou a importância da integração entre essas informações e os dados de saúde da população.
5: Permite cada vez mais o planejamento antecipado, saber que você vai ter nos próximos 5 dias uma onda de calor e ter certeza que tem na unidade de saúde os produtos, medicamentos, a preparação para os pacientes, para reduzir o risco de óbitos, de danos à saúde.
4: As medidas integram o AdaptaSUS, que prepara o sistema único para emergências e propõe a para proteger a população. Estão previstas quase 100 metas para serem executadas até 2035, com investimentos de cerca de 10 bilhões de reais. Reportagem Márcia Fernandes.
3: A lei que restringe o uso de celulares nas escolas entrou em vigor no ano passado. De lá para cá, algumas mudanças já são perceptíveis no ambiente escolar.
2: É o que aponta o levantamento do Ministério da Educação, divulgado hoje, e que mostra aumento na participação dos estudantes e na concentração durante as aulas.
6: Os dados revelam que 92% das escolas públicas e privadas da educação básica já aderiram à lei que restringe o uso de celulares nas instituições escolares. De acordo com a diretora de apoio à gestão educacional da Secretaria de Educação Básica do MEC, Anita Stephanie, a restrição segue um movimento mundial e busca o uso saudável dos celulares no ambiente escolar.
7: É um movimento mundial a questão do uso mais cuidadoso. A gente vem apoiando os municípios e os estados para conseguirem a implementação dessa lei.
6: A pesquisa também mostra os principais desafios de aplicar a restrição. 39% das escolas relatam dificuldade para conquistar a adesão dos estudantes às novas regras. 31% das instituições também dizem ter dificuldade para realizar a fiscalização contínua durante aulas e intervalos. 97% concordam que a medida contribuiu para aumentar a participação dos estudantes nas atividades pedagógicas. Segundo Kátia Schweikart, secretária de Educação Básica do Ministério da Educação, a medida é uma forma de posicionar o lugar da tecnologia no fazer educacional.
8: A lei que trata da restrição do uso de celulares, ela tenta ser uma forma da gente posicionar o lugar da

0: tecnologia no fazer educacional, especialmente de crianças, adolescentes, mas não só, de jovens e adultos também. E essa relação dos adultos com as crianças é que ainda é o nosso maior desafio.
1: Os resultados também indicam que 71% discordam que a restrição do celular limita o desenvolvimento de habilidades digitais. Para o professor Rodrigo Alves Basílio, a medida restritiva contribui para melhorar a concentração e a socialização e também reduz conflitos e a ansiedade dos estudantes.
2: Eles tinham excesso de informação. No decorrer do tempo, eles foram aprendendo a conviver. A melhora é evidente a nível de aprendizado, a nível de concentração, a nível cognitivo.
1: Os pais também concordam que um ano depois da implementação da lei, as mudanças já são perceptíveis.
3: Tirando o celular de cena, né? Isso com certeza vai agregar em amizade, boas conversas.
4: Elas têm que ter contato com outras crianças ao vivo. Então elas só têm um ambiente escolar para se interagir.
1: Nesta etapa foram divulgados os resultados referentes à percepção dos gestores escolares. Os dados relativos aos professores serão apresentados no segundo semestre desse ano. Reportagem Thaís Antônio.
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6: O Brasil abre mais de 70 mil vagas de emprego com carteira assinada em maio.
7: O destaque ficou com o setor de serviços, responsável por mais da metade dos novos postos de trabalho.
6: Resultado do novo CAGED, divulgado hoje pelo Ministério do Trabalho e Emprego.
7: Nos últimos 12 meses, o saldo é a criação de mais de 1 milhão de vínculos formais.
8: Em maio deste ano, foram criados 72.960 postos de trabalho com carteira assinada no país, de acordo com dados do novo CAGED, Cadastro Geral de Empregados e Desempregados. Os cinco grandes grupamentos de atividades econômicas registraram saldos positivos no mês, sendo que o maior crescimento foi no setor de serviços. Apesar disso, o desempenho para o mês foi inferior ao dos anos anteriores. O ministro do Trabalho e Emprego, Luiz Marinho, falou dos impactos da política internacional na economia brasileira e destacou que o Brasil tem conseguido ainda assim permanecer com resultados positivos.
9: Mas não podemos esquecer também das tarifas e do efeito guerra que criou um transtorno danado no mercado global. Felizmente, nós estamos conseguindo manter a economia positiva. Não fosse os mais em ordem de 500 novos mercados abertos, seguramente as consequências teriam sido muito, muito maior do que foi para a economia brasileira. Isso levou com que a gente consiga estar gerando empregos e estarmos no menor índice de desemprego da história do Brasil.
8: No acumulado do ano, o mercado gerou pouco mais de 767 mil novas vagas, um crescimento de 1,6%, alcançando um estoque de 47.877.000 vínculos formais de trabalho na economia. Nos últimos 12 meses, no recorte entre junho de 2025 e maio de 2026, o saldo é de 1.132.000 novos empregos com carteira assinada gerados no país. Reportagem Natália Kozlik.
6: E destaque para a criação de empregos formais de brasileiros que fazem parte do CadÚnico.
7: Do total de vagas ocupadas de janeiro a abril, mais de 87% são de pessoas em situação de vulnerabilidade, que integram programas sociais do governo do Brasil.
6: Entre os beneficiários do Bolsa Família, o saldo de emprego chegou a mais de 438 mil postos, o que representa 62,6% do total.
7: As informações são do Ministério do Desenvolvimento e Assistência Social, Família e Combate à Fome.
6: O ministro da Secretaria-Geral da Presidência da República, Guilherme Boulos, defendeu mais uma vez o fim da escala 6x1 hoje, durante o programa Bom Dia Ministro, produzido pela empresa Brasil de Comunicação.
7: Em entrevista a emissoras de rádio, Boulos disse que a pauta precisa avançar no Congresso.
10: Nós estamos falando de dar tempo de descanso para as pessoas. Nós estamos falando de tirar milhões de brasileiros da exaustão, de garantir que possam ter mais tempo com a sua família. Não foi por acaso que essa pauta ganhou força. Não foi por acaso que essa pauta tomou as redes sociais, tomou as ruas. É porque é uma pauta que ela significa um grito de liberdade para o trabalhador brasileiro.
6: Boulos disse ainda que o governo do Brasil está comprometido com os direitos de motoristas e entregadores que trabalham por aplicativos.
7: Os financiamentos de motos pelo Move Brasil poderão ser contratados a partir do dia 13 de julho.
6: Inscrições para o ENAMED, o Exame Nacional de Avaliação da Formação Médica, foram prorrogadas até quarta-feira, dia 1º de julho.
7: O novo prazo também vale para os pedidos de atendimento especializado e de uso do nome social.
6: As provas estão marcadas para o dia 13 de setembro.
7: O exame é obrigatório para estudantes que estão concluindo o curso de medicina e inscritos pelas instituições de ensino.
6: As inscrições devem ser feitas exclusivamente pelo sistema disponível em enamed.inep.gov.br.
7: E essas foram as notícias do governo do Brasil.
6: A realização da Secretaria de Comunicação Social da Presidência da República.
7: Com produção da empresa Brasil de Comunicação.
6: Fica agora com as notícias do Poder Judiciário e do Congresso Nacional. Boa noite.
7: Boa noite para você e até amanhã.
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13: Em cumprimento à decisão do STF, grupo criado para aperfeiçoar o sistema remuneratório da magistratura realiza primeira reunião.
14: STJ define que pensão por morte e auxílio reclusão a menores de 16 anos não retroagem se pedido é posterior ao prazo legal.
13: Trabalhadores portuários avulsos vão poder ter as horas de descanso entre uma jornada de trabalho e outra flexibilizada.
14: Boa noite, eu sou Marcela Luiz.
13: E eu sou Walter Lima.
14: O presidente do Supremo Tribunal Federal e do Conselho Nacional de Justiça, o ministro Edson Fachin, abriu hoje os trabalhos do grupo criado para aperfeiçoar o sistema remuneratório da magistratura em cumprimento à decisão do Supremo Tribunal Federal.
13: A primeira reunião foi no Conselho Nacional de Justiça. Marta Ferreira.
15: O grupo tem a atribuição de analisar questões relacionadas à remuneração da magistratura, com foco na uniformização, padronização, transparência e previsibilidade das parcelas remuneratórias, além de propor soluções normativas voltadas à superação de obstáculos identificados na aplicação do sistema constitucional de remuneração. O grupo terá prazo de 180 dias para concluir as atividades.
14: O ministro Flávio Dino, presidente da primeira turma do STF, apresentou na sessão desta terça-feira um balanço das atividades do colegiado no primeiro semestre de 2026.
13: A turma realizou 37 sessões, sendo 10 presenciais e 27 virtuais, e julgou 3.973 processos.
14: Já o ministro Gilmar Mendes, presidente da segunda turma do Supremo Tribunal Federal, apresentou um balanço dos trabalhos do colegiado durante a gestão dele, iniciada em agosto do ano passado. A sessão marcou o encerramento da presidência do decano da Suprema Corte, ele será sucedido pelo ministro Luiz Fux.
13: Em 15 sessões presenciais e 42 sessões virtuais ordinárias e 4 extraordinárias, o colegiado julgou 8.740 processos. O ministro Gilmar Mendes reforçou ainda o compromisso da turma com a proteção dos direitos e das garantias individuais na análise de processos de natureza penal.
14: Pensão por morte e auxílio reclusão para menores de 16 anos de idade não retroagem se o pedido para os benefícios for feito após o prazo legal.
13: Esse entendimento foi firmado pelo STJ em recurso repetitivo e, com isso, deve orientar juízes e tribunais de todo o país. Fátima Uchoa.
16: De acordo com a relatora na primeira sessão do STJ, ministra Maria Tereza de Assis Moura, a alteração feita pela Lei 13.846 de 2019 passou a prever o pagamento retroativo dos valores se o pedido for feito em até 180 dias após o óbito, no caso de pensão por morte, e após a prisão, no caso de auxílio reclusão. Fora do prazo, o pagamento vai retroagir apenas à data do pedido no INSS. A ministra ainda destacou que, se o fato aconteceu antes de 18 de janeiro de 2019, a norma nova não se aplica, ainda que o benefício tenha sido requerido na vigência da mudança legislativa.
14: Trabalhadores portuários avulsos vão poder ter as horas de descanso entre uma jornada de trabalho e outra flexibilizadas.
13: Diferente da contratação regular, esses profissionais se oferecem para trabalhar de acordo com a demanda nos portos. Rossini Gomes.
17: A decisão por flexibilizar a interjornada da categoria foi definida hoje no Tribunal Superior do Trabalho. Para que ocorra essa alteração, sindicatos, administradoras e o Ministério Público alinharam 8 fatores. Dentre eles, eventos climáticos, insuficiência de trabalhadores e atraso do navio. A próxima etapa é definir numa nova audiência o valor da hora extra que será pago se o portuário tiver um descanso inferior às 11 horas entre uma jornada e outra.
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14: Uma boa noite.
13: E até amanhã.
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1: Eu sou Marluce Ribeiro.
2: E eu sou Humberto Pinheiro.
1: E estes são os destaques de hoje do Jornal do Senado, que começa agora.
2: Senado começa a discutir PEC dos agentes de saúde e de endemias.
1: Comissão aprova restrição a ultraprocessados em cantinas escolares.
2: Avança a inclusão de educação financeira nos currículos dos ensinos fundamental e médio.
1: Boa noite.
2: Boa noite.
1: Refrigerantes, salgadinhos e outros alimentos ultraprocessados podem perder de vez o espaço nas escolas.
2: Avançou no Senado uma proposta que proíbe a venda e a publicidade desses produtos nas instituições de ensino e determina que as cantinas ofereçam ao menos uma opção de lanche saudável. O repórter Rodrigo Rezende explica.
3: A publicidade e a venda de alimentos ultraprocessados ou com alto teor de calorias, gordura saturada, gordura trans, açúcar livre e sal podem ser proibidas em estabelecimentos de ensino. Esse é o objetivo de proposta do senador Jacques Wagner, do PT da Bahia, aprovada pela Comissão de Educação. O projeto, relatado pela senadora doutora Eudócia, do PSDB de Alagoas, ainda aponta que as cantinas deverão oferecer para consumo, diariamente, pelo menos uma opção de lanche que contribua para a saúde dos escolares e que valorize a cultura alimentar local. Para a doutora Eudócia, essa é uma questão que envolve saúde, aprendizagem e qualidade de vida dos estudantes.
4: Porque não adianta o PNAE estabelecer com nutricionistas, com colegas que têm responsabilidades de promover a alimentação saudável nas nossas crianças e adolescentes e, de uma forma contrária, nós temos dentro dessa escola cantinas que vendem alimentos que não são saudáveis.
3: As cantinas ainda deverão disponibilizar pelo menos uma opção de alimento ou preparação e uma opção de bebida aos estudantes que tenham necessidades alimentares especiais, tais como diabetes, doença celíaca, intolerância à lactose e outras alergias. Fica ainda proibida nas escolas de educação infantil que atendem crianças menores de 2 anos a oferta de preparações ou produtos que contenham açúcar. A proibição da publicidade nas escolas inclui a promoção dos produtos por meio do patrocínio de atividades escolares, inclusive extracurriculares, divulgação de apresentações especiais e distribuição de brindes ou prêmios. A proposta segue para análise da Comissão de Assuntos Sociais.
1: E seguiu para o plenário a proposta que determina o ensino de educação financeira nas escolas.
2: Segundo o texto aprovado hoje na Comissão de Educação do Senado, o assunto deverá ser tratado de forma articulada e outras matérias do currículo escolar. Repórter Márcio Maturana.
5: Alunos do ensino fundamental e do ensino médio podem passar a receber educação financeira, segundo um projeto aprovado pela Comissão de Educação e Cultura, que segue para a votação no plenário do Senado. O relatório foi lido pelo senador Humberto Costa, do PT de Pernambuco.
6: Em um país marcado por elevados índices de endividamento das famílias e por uma cultura em que o diálogo sobre finanças permanece com frequência um tabu nos diversos ambientes, inclusive o doméstico, a escola assume papel relevante na disseminação de competências financeiras básicas.
5: Pelo projeto, a educação financeira fica incorporada à Lei de Diretrizes e Bases da Educação Nacional como um tema transversal. Isso significa que não vai ser criada uma disciplina específica, mas o assunto vai ser tratado de forma articulada em outras matérias do currículo.
1: O senador Humberto Costa, do PT de Pernambuco, criticou o excesso de publicidade das bets durante as transmissões da Copa do Mundo. Segundo ele, a divulgação intensa das apostas esportivas incentiva os jogos de azar com impactos negativos, especialmente para crianças e adolescentes. O parlamentar também citou a investigação aberta pela Secretaria Nacional do Consumidor sobre a publicidade das empresas durante o torneio.
2: Humberto Costa defendeu regras mais rígidas para o setor e lembrou que apresentou um projeto de lei que prevê o aumento da idade mínima dos apostadores para 21 anos, limites à publicidade e medidas para evitar o superendividamento. A proposta está em análise na Comissão de Transparência e Defesa do Consumidor.
7: A paixão pelo esporte, pelo nosso futebol, não pode ser associada e confundida com esse câncer social que são as apostas promovidas pelas bets.
1: Na mesma linha, Goiânia, o senador Eduardo Girão, do Novo, do Ceará, defendeu regras mais rígidas para as plataformas de apostas esportivas e afirmou que apoiaria uma proposta para proibir as bets no país.
2: Segundo ele, os prejuízos envolvem endividamento, problemas de saúde mental e impacto sobre as famílias.
8: É um assunto que transcende muito eventuais divergências do campo da direita, da esquerda, contra governo e a favor do governo. É humanidade. Se o governo Lula fizer a proibição, encaminhar um projeto para proibir, eu sou o primeiro a votar e parabenizar o presidente por esta medida.
1: Os soldados da borracha, trabalhadores recrutados para extrair látex na Amazônia durante a Segunda Guerra Mundial, podem passar a receber um abono natalino.
2: O benefício foi aprovado pela Comissão de Assuntos Econômicos em decisão terminativa. Se não houver recurso para análise no plenário, a proposta seguirá para a Câmara dos Deputados. A repórter Marcela Cunha traz mais informações.
9: A proposta beneficia os seringueiros recrutados pelo governo brasileiro para trabalhar na Amazônia durante a Segunda Guerra Mundial, na extração de látex. Eles já têm direito a uma pensão de 2 salários mínimos por mês e passariam a receber em dezembro uma espécie de 13º no mesmo valor. Para o relator senador Alan Rick, do Republicanos do Acre, a medida corrige uma desigualdade, já que o bônus de fim de ano só era pago aos pracinhas, os militares que lutaram em campos de batalha na Itália.
10: O seringueiro tinha que sair com seu terçado, de madrugada com a sua poronga na cabeça, que era a lanterna do seringueiro, com a sua espingarda para se proteger das onças e dos outros bichos. Eles se esforçaram, lutaram para produzir a borracha para o esforço de guerra do Brasil na Segunda Guerra Mundial.
9: Entre 1943 e 1945, cerca de 60 mil brasileiros, principalmente jovens do Nordeste, foram levados para a Amazônia para produzir borracha para os aliados. O autor da proposta, senador Confúcio Moura, do MDB de Rondônia, disse que o impacto financeiro da medida é inferior a R$1.500.000 por ano.
1: E o Senado Federal iniciou hoje as discussões sobre a proposta de emenda à Constituição que estabelece o direito à aposentadoria diferenciada aos agentes comunitários de saúde e aos agentes de combate às endemias.
2: A PEC ainda regulamenta o vínculo funcional da categoria. Repórter Douglas Castilho.
11: Na prática, a proposta estabelece a idade mínima de 57 anos para mulheres e 60 anos para homens, condicionada à comprovação de 25 anos de tempo de contribuição e de efetivo exercício profissional, com regras de transição para os agentes que já ingressaram no serviço público ou estejam em atividade. O texto também assegura a estabilidade, vedando a contratação temporária ou terceirizada desses profissionais, salvo na hipótese de emergências em saúde pública. O relator da proposta, senador Irajá, do PSD do Tocantins, ressaltou a importância da PEC, relembrando a atuação dos agentes na pandemia de Covid-19.
12: Se não fosse a atuação dos nossos agentes de saúde, nós teríamos ultrapassado a casa de milhões de brasileiros que teriam morrido naquela tragédia. Sem contar o trabalho dioturno que os agentes fazem, a saúde preventiva nas famílias.
11: O texto determina ainda que a União prestará assistência financeira aos estados e municípios para compensar o aumento das despesas com essas aposentadorias. O senador Irajá chegou a propor um rito especial para a votação, em que a decisão final seria tomada hoje, mas o presidente do Senado, a quem cabe a última palavra, ponderou que o rito tradicional seria o mais indicado, mantendo a discussão em 5 sessões de primeiro turno e mais 3 em segundo turno e 2 votações.
1: E seguiu para a sanção presidencial o projeto que autoriza a venda e o uso de sprays de pimenta para a defesa pessoal de mulheres. A proposta também cria um programa nacional de capacitação sobre o uso do item e os limites da legítima defesa.
2: Mulheres maiores de 18 anos poderão adquirir o spray e adolescentes de 16 a 18 anos com a autorização dos responsáveis. O texto seguiu para a sanção presidencial. Mais detalhes sobre esse projeto você acompanha ao longo da programação da Rádio Senado.
1: Edição de Paula Groba e trabalhos técnicos de João Lira, o Jornal do Senado fica por aqui. Acompanhe agora as notícias da Câmara dos Deputados. Boa noite.
2: Boa noite e até amanhã.

0: comissão aprova série de atividades para informar população sobre fibromialgia.
1: Relator de propostas sobre faturamento dos microempreendedores individuais quer incluir reajuste automático anual no texto.
0: E aumento do faturamento dos MEIs deve ser debatido pelo plenário.
1: Boa noite. Aprovada a proposta que estabelece atividades para conscientizar a população sobre fibromialgia. A repórter Paula Bittar acompanhou a votação e explica mais sobre essa doença e o texto aprovado.
0: A Comissão de Constituição e Justiça da Câmara aprovou uma proposta que cria ações de conscientização sobre a fibromialgia. A fibromialgia é uma síndrome que se caracteriza por dores generalizadas, principalmente na musculatura. Também pode causar fadiga, distúrbios no sono, alterações de memória e atenção. Ansiedade, depressão e alterações intestinais podem ainda acometer os pacientes. Segundo a Sociedade Brasileira de Reumatologia, a doença é relativamente comum e afeta cerca de 2 a 3% da população brasileira. A incidência é maior em mulheres entre 30 e 50 anos. A proposta insere as ações na lei que criou o Dia Nacional de Conscientização e Enfrentamento da Fibromialgia, comemorado anualmente em 12 de maio. O texto aprovado estabelece que durante o mês de maio será realizada a campanha Maio Roxo de conscientização sobre a fibromialgia. A campanha incluirá, entre outros pontos, a publicação de informações em redes sociais e sites em linguagem simples e acessível sobre dor crônica, fibromialgia, direito a tratamento adequado, acesso à assistência farmacêutica e benefícios de práticas integrativas e complementares e o incentivo à educação continuada para profissionais de saúde, com foco no atendimento humanizado, no diagnóstico precoce e no tratamento adequado. Durante a discussão do texto na comissão, o deputado Pompeu de Matos, do PDT do Rio Grande do Sul, ressaltou o caráter silencioso da fibromialgia e a necessidade da tomada de ações.
2: Essas pessoas não estão sozinhas. A doença é silenciosa, mas nós estamos vendo, ouvindo, acolhendo, sentindo a manifestação dessas pessoas. Elas não são isoladas no mundo. E quanto mais nós avançarmos no sentido de reconhecer, de apoiar, de fazer o enfrentamento, melhor será o tratamento, o amparo e a proteção a essas pessoas.
0: A proposta que cria ações de conscientização sobre a fibromialgia já pode seguir para análise do Senado, a menos que haja recurso para votação pelo plenário da Câmara. Da Rádio Câmara, de Brasília, Paula Bittar.
3: Segurança Pública.
0: Delegado Palumbo, do Podemos de São Paulo, solicita a aprovação de seu projeto para extinguir a progressão de regime a presos. Critica a lentidão na votação de outras propostas que buscam acabar com o auxílio reclusão e as saídas temporárias e cobra o endurecimento de leis penais.
1: Na opinião de delegado Palumbo, a segurança pública eficaz exige a união dos três poderes, o fim das audiências de custódia e o apoio às guardas municipais. Para ele, a falta de punições rigorosas penaliza diretamente o trabalhador que fica exposto à violência urbana diariamente.
0: Ranieri Paulino, do PL, lamenta a morte do engenheiro civil Rubens Fernando da Costa Filho, morto a tiros em Guarabira, na Paraíba. O deputado presta solidariedade aos familiares e amigos da vítima e defende a rápida apuração do caso pelas autoridades competentes.
1: No entendimento de Ranieri Paulino, o episódio reforça a necessidade de promover a cultura da paz e o enfrentamento de todas as formas de violência. Segundo o parlamentar, o caso mobiliza a população paraibana em torno do pedido por justiça.
3: Relações Exteriores.
0: Salomão, do PT do Espírito Santo, critica declarações e iniciativas atribuídas a integrantes da família Bolsonaro nas relações com os Estados Unidos. Ele alega que medidas como a defesa de tarifas sobre produtos brasileiros e ataques ao PIX contrariam a soberania do país.
1: Helder Salomão sustenta que representantes públicos devem priorizar a defesa dos interesses do Brasil nas relações internacionais. Segundo o parlamentar, a atuação política deve estar voltada à proteção da economia nacional e ao fortalecimento das instituições brasileiras.
0: Chico Alencar, do PSOL do Rio de Janeiro, presta solidariedade à população da Venezuela afetada por um terremoto. O deputado defende a mobilização da comunidade internacional para apoiar os milhares de atingidos.
1: Chico Alencar também exalta a assistência do Brasil ao país vizinho e acrescenta que a cooperação internacional tem função importante na reconstrução das áreas afetadas. Segundo ele, a solidariedade deve orientar a resposta a qualquer crise humanitária.
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3: Transportes.
0: Nas palavras de Jorge Araújo, do PP da Bahia, as obras de mobilidade urbana e serviços públicos do governo estadual não têm atendido às expectativas da população. O deputado cita a implantação do VLT de Salvador e reclama da demora na conclusão do projeto.
1: Jorge Araújo também aponta problemas nas áreas da saúde e da infraestrutura rodoviária da Bahia. Segundo o parlamentar, é necessário ampliar os investimentos para melhorar o atendimento na rede pública de saúde e as condições das estradas que cortam o estado.
0: Ricardo Maia, do MDB, celebra a liberação de 66 milhões de reais para a construção do primeiro viaduto do sertão da Bahia, viabilizada pelo DENIT, e que vai ligar Heliópolis a Cícero Dantas. Segundo ele, a obra reforça o compromisso do Executivo Federal em melhorar a vida das pessoas.
1: Ricardo Maia também anuncia a entrega de um hospital de câncer em Alagoinhas e de vans de saúde para as cidades de Fátima, Ribeira do Pombal, Tucano e Jeremoabo. Os repasses têm origem nas emendas destinadas pelo parlamentar para socorrer pequenos municípios baianos.
0: Durante viagem ao norte e noroeste de Mato Grosso, Rodrigo Dazaeli, do PL, relata que cidadãos apontaram dificuldades em vários setores. Entre elas, ele cita que a condição ruim das rodovias atrapalha a logística e impede o desenvolvimento regional.
1: Rodrigo Dazaeli também cobra maior agilidade na liberação de licenças ambientais para obras de infraestrutura. Segundo o parlamentar, a burocracia atrapalha atividades produtivas e prejudica a população.
3: Economia.
0: Benedita da Silva, do PT do Rio de Janeiro, destaca o lançamento do programa Desenrola Adimplentes do governo federal. A deputada informa que a iniciativa permite que trabalhadores com dívidas de até 15 mil reais e histórico de pagamentos em dia tenham acesso à renegociação de crédito com juros reduzidos.
1: Benedita da Silva também ressalta o FIES empreendedor, voltado a estudantes que quitaram regularmente o financiamento estudantil. Ela entende que a medida amplia o acesso ao crédito para a abertura de pequenos negócios e incentiva o empreendedorismo.
0: Messias Donato, do União do Espírito Santo, condena o anúncio de mais de 520 milhões de reais em publicidade e propaganda, afirmando que o investimento visa mascarar a falta de resultados do governo positivos nas áreas de segurança pública e saúde.
1: Em sua leitura, o Brasil passa por uma instabilidade tributária e sofre um desgaste crescente no cenário internacional. De acordo com Messias Donato, o setor produtivo, especialmente o agronegócio, também está desamparado, resultando em impactos negativos para a economia nacional.
0: Pastor Henrique Vieira, do PSOL do Rio de Janeiro, questiona o patrimônio do líder religioso Edir Macedo e a expansão de seu grupo empresarial. Para o deputado, é necessário acompanhar a apuração sobre possíveis irregularidades e garantir transparência na gestão desses recursos.
1: Segundo o pastor Henrique Vieira, o crescimento de conglomerados econômicos ligados a instituições religiosas exige fiscalização. Ele afirma que a defesa das investigações não representa um ataque à fé, mas uma forma de preservar a credibilidade das instituições religiosas.
0: Bom Gás, do PT do Rio Grande do Sul, defende a proibição das bets no Brasil, sob o argumento de que as apostas online podem levar ao vício e ao endividamento das famílias. O deputado lembra que a chamada ludopatia é reconhecida pela Organização Mundial da Saúde como um transtorno.
1: Bom Gás aponta que proposta apresentada pela bancada do PT proíbe a oferta, a promoção e a exploração de apostas de cota fixa no país. Ele explica que o texto também prevê o bloqueio de acessos, a remoção de aplicativos e a interrupção de fluxos financeiros ligados às bets.
0: Jorge Guetem, do Republicanos de Santa Catarina, defende a atualização dos limites de faturamento do MEI, das microempresas e das empresas de pequeno porte. Para ele, a defasagem da legislação tem levado empreendedores a perderem benefícios mesmo sem aumento real de renda.
5: O limite de faturamento do MEI permanece congelado em R$ 81 mil desde 2018. Nesse intervalo, a inflação corroeu significativamente o poder de compra do empreendedor brasileiro. Em termos reais, muitos faturam praticamente o mesmo que faturavam anos atrás, mas são tratados pela legislação como se tivessem enriquecido. Atualizar esse teto não significa criar privilégios. Significa apenas restabelecer o valor real originalmente previsto para essa categoria.
1: Jorge Guetem acredita que a proposta facilita a transição entre regimes tributários, amplia a possibilidade de contratação e reduz a informalidade. Ele também argumenta que a medida fortalece o empreendedorismo, estimula a geração de empregos e diminui a burocracia.
0: E o deputado Jorge Guetem também participou de um encontro no Ceará em que representantes do setor produtivo defenderam o reajuste automático anual do MEI. O repórter Murilo Souza acompanhou o evento que fez parte do programa Câmara pelo Brasil.
6: Representantes do setor produtivo cearense defenderam a criação de um mecanismo de reajuste automático para o teto de faturamento do microempreendedor individual, o MEI. A proposta foi apresentada durante seminário promovido em Fortaleza pela Comissão Especial da Câmara dos Deputados, que analisa o aumento do limite anual de faturamento da categoria. Hoje, o teto é de R$ 81 mil reais por ano e está congelado desde 2018. Para empresários e entidades, a falta de atualização pela inflação prejudica milhares de pequenos empregos e pode estimular a informalidade. O relator da proposta, deputado Jorge Guetem, do Republicanos de Santa Catarina, afirmou que vai incluir no parecer um mecanismo de correção anual do teto do MEI. Segundo ele, já existe entendimento com o governo para elevar o limite de faturamento de R$ 81 mil para R$ 130 mil por ano e permitir a contratação de mais um funcionário. Jorge Guetem também anunciou que o relatório vai prever uma medida para reduzir os impactos da eventual mudança nas regras da jornada de trabalho sobre micro e pequenas empresas. Pela proposta, empresas que precisarem contratar novos funcionários durante a transição terão isenção da contribuição previdenciária desses trabalhadores por 2 anos.
5: Nós queremos incluir no nosso relatório uma forma de mitigar o impacto que vai causar principalmente nos pequenos negócios, essa alteração da jornada e da escala. Então, nós queremos, no mínimo por 2 anos, que quando a empresa tiver que contratar mais funcionários por causa da mudança da escala da jornada, que ela tenha isenção da contribuição previdenciária.
6: As sugestões apresentadas no seminário de Fortaleza serão incorporadas ao relatório final do projeto, que ainda será votado pela comissão especial antes de seguir para análise do plenário da Câmara. A reunião faz parte do programa Câmara pelo Brasil, que faz reuniões estaduais para discutir assuntos que estão na pauta do Parlamento. Da Rádio Câmara de Brasília, Murilo Souza.
1: O aumento no faturamento dos MEIs deve ser debatido pelo plenário da Câmara. Uma proposta do Executivo sobre o tema foi entregue pelo presidente Luiz Inácio Lula da Silva ao presidente da Câmara, Hugo Mota, ontem.
0: A entrega da proposta ocorreu durante encontro no Palácio do Planalto. Segundo Mota, o texto do governo amplia o limite do MEI para R$ 110 mil reais já no próximo ano e R$ 140 mil reais em 2028. O aumento pode ser debatido em comissão geral no plenário amanhã. A repórter Silvia Munhato tem as informações.
7: O presidente da Câmara, deputado Hugo Mota, do Republicanos da Paraíba, anunciou a pauta do plenário para esta semana, ainda sem alguns projetos que ele considera importantes, mas que dependem de acordo entre os líderes partidários.
8: Porque nós queremos votar o projeto que aumenta o valor de faturamento dos MEIs, dos microempreendedores individuais, nós queremos votar o projeto que regulamenta a inteligência artificial, nós queremos votar o projeto da misoginia e tantos outros temas que são muito importantes e de interesse interesse das bancadas aqui da casa.
7: A correção dos limites de faturamento de pequenas empresas vem sendo negociada com o governo, mas deve entrar no debate de plenário em sessão solene, em homenagem ao Dia das Micro e Pequenas Empresas, marcada para quarta-feira. Já o projeto que punha a misoginia ou o ódio contra mulheres não tem consenso entre os líderes, como explicou o líder da oposição, deputado Cabo Gilberto Silva, do PL da Paraíba.
9: Primeiro que o texto aprovado no Senado Federal está péssimo em vários pontos e posteriormente não foi atendida às solicitações da bancada feminina da oposição e nesse tema, obviamente eu como líder da oposição tenho que obedecer estritamente a elas e daí não teve acordo.
7: A deputada Talíria Petrone, do PSOL do Rio de Janeiro, vice-líder do PSOL, diz que a oposição quer penas mais específicas para o crime de misoginia, com garantias para a liberdade religiosa.
10: A Constituição já prevê liberdade religiosa, então, mas há um desejo da bancada da extrema-direita em especial de garantir, no meu entendimento, a liberdade para agredir mulheres, porque nem no âmbito das igrejas, nem no espaço de culto, é possível agredir mulheres. Isso não é um tema de esquerda ou direita, é um tema que tem a ver com dignidade das mulheres brasileiras.
7: A pauta do plenário para essa terça-feira conta com um requerimento de urgência para o projeto que reduz a área de proteção ambiental da Baleia Franca em Santa Catarina. Entre os projetos estão o que institui o Programa Nacional de Assistência Integral às Pessoas com Epilepsia e o que autoriza a instalação em todo o território nacional de câmeras de reconhecimento facial nas estações ferroviárias e rodoviárias. Outro projeto amplia o controle sanitário e as punições para fraudes e publicidade enganosa em torno dos suplementos alimentares. Também pode ser votado o projeto que trata do tempo máximo de espera para atendimento de crianças e adolescentes no sistema de saúde. O plenário ainda pode votar uma proposta de emenda à Constituição que permite que a entidade de representação de municípios de âmbito nacional possa propor ação direta de inconstitucionalidade e ação declaratória de constitucionalidade. Da Rádio Câmara de Brasília, Silvia Minhato.
1: As informações sobre o resultado das votações de hoje estarão na edição de amanhã.
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0: Otone de Paula, do PSD do Rio de Janeiro, presta solidariedade à ex-primeira-dama Michele Bolsonaro e à senadora Damaris Alves diante de críticas e ataques públicos. O deputado condena as declarações dirigidas às duas lideranças políticas e pede mais respeito no debate público.
1: Otone de Paula avalia que divergências envolvendo integrantes do campo conservador podem enfraquecer a atuação da oposição ao longo do ano. De acordo com o parlamentar, é necessário preservar a unidade política e evitar conflitos que prejudiquem o debate democrático.
0: Charles Fernandes, do PSD da Bahia, registra a comemoração dos 40 anos do Rotary Club de Guanambi e a posse da nova diretoria da entidade. Ele destaca a trajetória da instituição e a sua atuação contínua em ações voltadas ao desenvolvimento da comunidade.
1: Charles Fernandes relata que, ao longo de 4 décadas, o Rotary promoveu iniciativas nas áreas de saúde, educação e assistência social. O deputado também menciona o passeio ciclístico que a organização promove para arrecadar recursos destinados a projetos beneficentes.
0: Luísio Mendes, do Republicanos, parabenizou São Pedro dos Crentes pela realização da 15ª Cavalgada, ocorrida entre os dias 27 e 28 de junho. Na avaliação do parlamentar, o evento contou com o maior público já registrado e se consolidou como a maior festa do sul do Maranhão.
1: A Luísio Mendes agradeceu a recepção que recebeu na cidade, elogiou a gestão municipal pela organização da festa, cumprimentou as lideranças regionais presentes e reforçou que vai continuar apoiando o município para manter o alto padrão das festividades e o desenvolvimento local.
0: Termina agora o jornal Câmara dos Deputados, produzido pela Rádio Câmara, com trabalhos técnicos de Everson Urani e apresentação de José Carlos Andrade e Paula Bittar. Boa noite.
1: Uma ótima noite para você. 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Boa noite.

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8:03, começa agora a noite na Espaço. Eu sou Gustavo Colferai, desde já muito obrigado pela sua companhia. Vamos juntos até a meia-noite, com muita música boa, muita informação aqui na Espaço FM, nessa terça-feira, 30 de junho. O tempo tá bem fechado, bastante neblina em Farroupilha. 9 graus é a temperatura. 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

Muito bom ter a sua companhia aqui na Rádio dos Melhores Ouvintes. Abrindo a noite, né? Espaço com Dub Mix 8 e 4. Muito boa noite.

0: Com esse belíssimo bloco, encerramos apenas o primeiro bloco da Noite no Espaço dessa terça-feira. A gente vai nesse ritmo com música boa até a meia-noite. Nesta terça-feira, último dia de junho, último dia do primeiro semestre. Chegamos exatamente na metade do ano. Aqui em Farroupilha, tempo bem fechado, bem cara de inverno, muita neblina, 9 graus a temperatura. Às 10 horas, a gente passa a previsão para o restante da semana. Você participa comigo nessa noite, manda seu recado, seu abraço. O WhatsApp da Espaço é 549-9611-1971. A gente faz o intervalo e na volta tem mais. Aqui na Espaço FM, a rádio dos melhores ouvintes. 8h32.
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0: 8h36, estamos de volta com a Noite na Espaço, no oferecimento Boutique Animal, Energia Esportes, Transforme seu desapego em um ato de generosidade. 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Copa do Mundo terminou há pouco, a França tá louco, venceu a Suécia num jogo treino por 3-0. A França só não ganha a Copa do Mundo se em algum dos jogos tiverem, assim, naquele dia que a tua vida dá tudo errado, sabe? Que eles estão um dia péssimo, fora de controle. Porque do jeito que estão, eles ganham com tranquilidade essa Copa. Que time! Venceram por 3-0 a Suécia, como eu falei, num jogo treino, partida inteira muito fácil, 3-0 fora o baile, como a gente fala. França tem um time terrivelmente bom, são jogadores do alto nível do futebol europeu, todos eles são craques nos times onde eles jogam e eles já se conhecem, é uma seleção muito bem entrosada, muito bem treinada pelo Deschamps já na sua terceira Copa do Mundo. Então, cara, eles só não ganham se em algum dos jogos eles tiverem um dia muito ruim mesmo, naquele dia que os 11 titulares estiverem no seu pior dia no ano. É um timaço, tá vendo até a repercussão na imprensa, o pessoal que tá cobrindo a Copa, todo mundo se rendendo pra França. Além do craque principal, que é o Mbappé, tem muito jogador bom, o Barcolá, o Olise, dois baita jogadores, tem o Dembélé, que foi melhor do mundo ano passado, tem o Rabiot, o Tchouameni, o Pamecano, na reserva ainda tem o Doué, é muito bom, é um time muito, muito bom. Hoje passearam contra a Suécia, eles ditam o ritmo da partida. Eles jogam a seleção inteira conforme eles querem. Quando eles quiserem pressionar, eles conseguem. Quando quiserem baixar o ritmo, tá tudo tranquilo. Incrível. Claro que tem que levar em conta que as duas seleções estão jogando fino da bola, a França e a Argentina, não pegaram um jogo ainda grande. Ninguém pegou nessa Copa do Mundo até agora um adversário do mesmo nível. Isso vai ser mais agora conforme vai avançando de fase. Eu não imagino a França, sinceramente, tendo aperto com ninguém. Talvez, como eles jogam um pouquinho mais abertos, dá algum contra-ataque que acabam levando um gol, mas eles têm muita capacidade de virar o jogo com tranquilidade, mesmo enfrentando um adversário um pouco mais forte, que do mesmo nível não tem, né, sinceramente, mas talvez um adversário um pouco mais de alto nível, ainda assim eles são bem superiores. Tudo indica que França e Argentina são de fato as grandes favoritas, mas a França é de fato o time a ser batido. Mais cedo, a Noruega deu a lógica, venceu a Costa do Marfim por 2-1, com sua grande estrela marcando, o Haaland, e teremos um confronto muito interessante, imagino que talvez seja um jogo tenso. Brasil e Noruega, jogo que será no domingo às 5 da tarde. A Noruega, além do Haaland, também tem um time interessante. Os dois craques desse time são o Haaland e o Odegaard. O Odegaard, que é do Arsenal, que é há muito tempo, antes do Haaland surgir, era uma grande promessa do futebol norueguês. Inclusive, muito cedo foi contratado pelo Real Madrid, não deu certo, foi para a Holanda, foi para times menores, aí ele começou a se desenvolver e hoje é um dos grandes jogadores do Arsenal. Vai ser um jogo bem legal de ver. Eu achei curioso que estão botando o Brasil com muito favoritismo. Acho eu que vai ser um jogo mais equilibrado pelo futebol que a Noruega propõe. E o Brasil, como a gente viu ontem, né? O Brasil se leva um gol, fica muito nervoso. Vai ser um jogo bem legal. Domingo às 5 da tarde, Brasil e Noruega. Hoje tem mais um jogo ainda às 10 horas, um jogo bem legal de assistir também, México e Equador. Acho que vai ser um confronto bem equilibrado. Seleção mexicana, anfitriã, ganhou seus 3 jogos na primeira fase e o Equador passou na Bacia das Almas num jogo muito emocionante, vencendo a Alemanha depois de uma derrota contra a Costa do Marfim, onde o Equador teve muita chance e não marcou, e um empate bem frustrante contra a Curaçao. Depois, contra a Alemanha, que era o jogo mais difícil, conseguiram ganhar. Jogo bem equilibrado, futebol latino hoje, México e Equador. Essa fase 16 avos de final vai se desenvolvendo, são 16 jogos, vai toda semana. Amanhã tem a Inglaterra contra o Congo, a Bélgica contra Senegal e o outro anfitrião, os Estados Unidos, enfrentando a Bósnia. Mas os jogos mais legais mesmo ficaram para essa terça-feira aqui. Amanhã não são grande coisa. Depois tem Espanha e Áustria na quinta, Portugal e Croácia também na quinta-feira. E na sexta, a Argentina do Messi enfrentando o Cabo Verde do goleiro Vozinha. Agora, 8 horas com 42 minutos, 9 graus a temperatura. 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Pensou Residencial Alba, pensou Serrana Imobiliária. 18 minutos faltando para as 9, música na Espaço, chegando o Barão Vermelho.